0: Vamos dar uma paradinha e em instantes o Love Night continua com mais músicas que marcaram histórias de amor. 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

0: Daqui a pouco tem mais sucessos para você, mais canções que aquecem o coração. Aguarde aí, que é rapidinho. 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

0: Segure a emoção. O Love Night volta já já, com mais melodias inesquecíveis na sua noite. 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

0: o Love Night vai ao intervalo, mas volta já já com mais emoção e romantismo. 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

0: Vamos dar uma paradinha e em instantes o Love Night continua com mais músicas que marcaram histórias de amor.
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Mais uma noite cheia de amor chega ao fim. O Love Night agradece sua audiência e promete: amanhã estaremos juntos novamente, no mesmo horário, com muito mais romantismo no ar.

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4: Pra curtir no seu dia a dia, começa agora comigo, Daniel Bitello, a edição do Top Classic, trazendo as velhinhas do passado pra você viajar no tempo com a gente. 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

0: de bom pra você na sintonia. É o Top Classic de volta pra você.
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Faça chuva ou faça sol, a melhor sequência de músicas. Os sucessos do passado estão desfilando, vão passando por aqui e a gente recordando junto. Grandes canções, eu e você, ouvinte do Top Classic, você que ouve, você que gosta da boa música, sucessos que marcaram época. Afinal de contas, viver e saber do que há de bom, o que foi passado, nunca é demais. E vivenciarmos esses presentes no futuro, melhor ainda. Top Classic, daqui a pouco com muito mais pra você.

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0: Faça chuva ou faça sol, a melhor sequência de músicas. Os sucessos do passado estão desfilando, vão passando por aqui e a gente recordando junto. Grandes canções, eu e você, ouvinte do Top Classic, você que ouve, você que gosta da boa música, sucessos que marcaram época. Afinal de contas, viver e saber do que há de bom, o que foi passado, nunca é demais. E vivenciarmos esses presentes no futuro, melhor ainda. Top Classic, daqui a pouco com muito mais pra você.
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Essa é a ideia do Top Classic. 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Top Classic, que dá um tempo e volta já já com muito mais sucessos do passado.

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0: Esta música é maravilhosa, pois é escolhida a dedo. As mais lindas canções para você, que é um ouvinte de muito bom gosto, é Top Classic no seu dia a dia. Já voltamos.
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0: A gente vive emoções únicas, especiais e, claro, maravilhosas. Top Classic, sempre com o melhor do passado. Música com qualidade para você, que é o nosso melhor presente. Top Classic, que vai ficando por aqui. Até o nosso próximo encontro. Eu sei, tudo que é bom dura pouco, mas fica triste não, que amanhã tem muito mais para você, ouvinte do Top Classic.
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Chegamos ao fim deste capítulo musical do Remember. Agradeço a cada um que se juntou a nós nesta viagem no tempo. Guardem as lembranças e amanhã estaremos de volta para mais momentos memoráveis. Até lá!

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2: Olá, 5 horas 29 minutos, Nova Cultura FM 90.1, começando com o melhor da música sertaneja para você até às 7 horas da manhã, na companhia da Padaria Central, JM Autos e Picapes, Barbizan da Construção e várias regiões sacolando da Brenda Lavia. Trabalhando comigo nos computadores, Alexandre Dias, a programação LD Pontes. Meu amigo, minha amiga, seja bem-vindo, seja bem-vinda até às 7 horas da manhã. Participe do nosso programa 3242-1258, é o WhatsApp da Nova Cultura FM, 3242-1258. Abrindo o programa, Nenete Dorinho, Arrependido, depois tem o Paineira Velha com Zé Fortuna e Pitangueira, e o Machado e o Gato, a Motosserra com Elis Silva e Zé Goiano.

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3: Vacinação de precisão melhora bem-estar das aves, aumenta produtividade e reduz prejuízos na avicultura. Especialistas destacam que manejo correto durante a imunização fortalece a sanidade dos plantais, eleva o desempenho zootécnico e contribui para a sustentabilidade da produção avícola. Volatilidade do diesel expõe custos ocultos na logística e pressiona a gestão de frotas no Brasil. Oscilações no preço do combustível revelam perdas operacionais pouco monitoradas e reforçam a necessidade de controle mais rígido no abastecimento e na eficiência das frotas. Frio reduz qualidade e limita a oferta de banana nanica em São Paulo, aponta CEPEA. Queda de temperaturas e menor fotoperíodo impactam desenvolvimento dos bananais, reduzem calibre da fruta e restringem a oferta, enquanto o mercado segue absorvendo a produção disponível.
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5: É agora 5 horas e 41 minutos. 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
1: 5 horas e 43 minutos. Um abraço pro nosso amigo Paçoca, o Rosmauro. Alô, Rosmauro, Paçoca. Tá ligado aí na 90.1. O Walter Basílio, Basílio do Bar, no Jardim Califórnia. Bom dia, Basílio. O Ney e o Moreira da Serralheria. Um abraço aí pro Ney e pro Moreira também. Dona Idinha Palma, seu José Palma. Os pais do Daniel Palma. Alô, seu José Palma, Dona Idinha. Um abração. O Nenê lá na Vila Ramos. Alô, Nenê. A esposa Antônio, o Mário Sérgio, a Laura, os filhos. No Centenário, o caminhoneiro Adriano Floriano. Alô, Adriano. A mãe Cirlei também estão ligados no, na 90.1. Um abraço a todos aí, obrigado pela sintonia. E o nosso amigo José Maurício, o dogão do Cachorro Quente, já está no pé do eito, já está trabalhando. Alô, Zé Maurício, aqui no centro, desejando um bom dia para todos os amigos e clientes. O Zé Maurício pediu aí a boiadeira com a Ana Castela. Zé Maurício, está na ponta da agulha. Um abraço para você, um bom dia a todos aí.

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3: A safra de verão do

0: 2025-2026 trouxe novos indicadores do potencial produtivo do milho brasileiro. Dados do Grupo Tático para Aumento da Produtividade revelam que áreas conduzidas com manejo integrado alcançaram produtividades superiores a 360 sacas por hectare, desempenho que representa aproximadamente 3 vezes a média nacional. Os resultados reforçam uma tendência crescente na agricultura brasileira. Os maiores ganhos de produtividade estão sendo obtidos por sistemas que integram diferentes tecnologias e práticas agronômicas, em vez de adoção de soluções isoladas. A entrada das pastagens de inverno no Rio Grande do Sul marca uma fase decisiva para o manejo dos rebanhos e reforça a necessidade de intensificar as estratégias de controle sanitário, especialmente no combate aos parasitas que afetam a pecuária bovina. Estimativas indicam que os prejuízos causados por parasitas na pecuária brasileira chegam a cerca de 70 bilhões de reais por ano, o que evidencia um impacto econômico significativo desse desafio sanitário na atividade produtiva.
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0: Tudo na vida passa, tudo muda, mas o amor de Deus permanece para sempre. Bom dia.
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0: É agora 5 horas e 58 minutos até às 7 horas da manhã conosco, Padaria Central, JM Autos e Picapes, Barbizana Construção e Varejão e Sacolão WN de Lavia. 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Participe do nosso programa 3242-1258, WhatsApp da melhor. No Vera Cruz, seu Oliveira, Lázaro Azevedo e família estão curtindo aí o nosso programa. Alô, seu Oliveira, aí do Vera Cruz, um abraço. O Josemar Farias e a Tita no São Cristóvão, bom dia. Em Nova América, a Alzira Cremonini está curtindo o nosso programa. Namorada do Sol Araraquara, a Liliane Ferreira, a mãe Ana e também a Fabiana e a Thaís. Alô, amigos aí da Morada do Sol, um forte abraço, bom dia a todos aí. No Jardim Santa Rita, a Josimar de Fátima Sala. Alô, Josimária de Santa Rita, a mãe Zilda, a irmã Natiari também estão curtindo a 90.1. E nós temos o áudio lá do Santa Rita, da Soninha. Alô, Sônia, bom dia.
1: Bom dia, Jorge Luiz, bom dia, Alexandre. É a Sônia aqui do Santa Rita. Queria ouvir a música Tá Ruim, Mas Tá Bom. Oferecer para todos que curtem o programa, para minha família, para vocês. A todos um ótimo dia, viu? Abraço, Deus abençoe vocês.
0: Alô, Soninho, um abraço. Alô, Uberlândia, Isaura Freitas e família. A Isaura lá em Uberlândia, tá ligada também na 90.1. Em Jaboticabal, a Márcia Ferreira, oferecendo para todos os amigos lá de Jaboticabal e aqui de Monte Alto também. Alô, Márcia de Jaboticabal, obrigado pela companhia.

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2: É agora 6:13. 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Barbizã em frente ao mausoléu da menina Isildinha. 6:14 em Monte Alto.
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5: Safra de inverno 2026-2027 em Santa Catarina deve encolher com o impacto do El Niño e preocupa produtores. Epagre projeta redução nas áreas de alho, cebola e trigo. Inverno mais úmido aumenta riscos para produtividade e qualidade das lavouras. El Niño 2026 deve persistir até 2027 e preocupa agronegócio com risco de calor extremo, seca e chuvas intensas. Boletim oficial aponta mais de 90% de probabilidade de permanência do fenômeno, com possibilidade de um El Niño muito forte e impacto sobre agricultura, recursos hídricos e eventos climáticos extremos no Brasil. Preço do milho perde força na queda, mercado busca estabilidade e exportações sustentam perspectivas. Com o avanço da safrinha, oferta elevada limita altas, mas demanda externa, clima nos Estados Unidos e comercialização gradual dão suporte às cotações.
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1: É agora 6:18, participe do programa 3242-1258, o WhatsApp da Melhor, tá na Nova, tá com tudo, participe 3242-1258, peça sua música, mande seu recado. Um abração para o nosso amigo Edevaldo Ricardo Sucuri, da JM Automóveis, o Fininho, alô Fininho, a Vilma, o Diego, a Tainá, estão ligados aí no nosso programa. Seu Abílio Siqueira, dona Helena no Parque Cosmo, alô Abílio Siqueira, amigos aí do Parque Cosmo, alô Zé Guardinha, Sueli, um abraço. No Santana, Alzira Fajan, a Rosângela, o Pedro Ricardo, bom dia. Lampa Contabilidade, Luiz Aparecido Lampa, o Lampa, a Rose, o filho Cauã, também estão ligados na 90.1. No São Guilherme, o Zé Ramiro Riosdorf e a Isilda. Alô Zé Ramiro, alô Isilda de São Guilherme, um forte abraço, bom dia para vocês. Temos áudio? Pastor Zé Frigo, bom dia Zé Frigo.
2: Bom dia Alexandre Dias, bom dia Jorge Luiz, aqui é o Zé Frigo. Ô Jorge, eu quero ouvir aquela música Foi Deus, glória a Deus, né? Quero oferecer para a Vandinha aí do café, que ela está sempre ligadinha ouvindo as programações, né Vandinha? Que Deus te abençoa. E também quero oferecer para toda a família Frigo, que está tudo ligadinho, e para Fátima Garbim, Maria de Nobras, Pé de Pato, enfim, a galera de sempre aí, sempre ligadinha de manhã cedo, né? Ô Jorge, bom dia para vocês, que Deus abençoa a todos vocês. Falou, Jorge!
1: Alô Zé Frigo, um abraço, bom dia para você, boa semana. Agora sim o Fininho lá da JM Auto Picapes. Alô Fininho, bom dia.
3: Ô meu amigo Jorge Luiz, bom dia Alexandre, bom dia a todo o pessoal que está ouvindo a Nova Cultura. Mandar um bom dia especial para toda a nossa querida Monte Alto, lá para o pessoal do Barreiro, Barreiro 2, para o meu pai a Cidinha. E mandar lá pro pessoal, todos os vendedores e funcionários da JM Veículos, proprietário João Marcelo, Lucas, e mandar um bom dia pro nosso grande gerente, Ricardinho Menante, e para toda a sua família. Que Deus abençoe a todos. Bom dia, grande abraço, meu amigo.
1: Alô, filhinho, um abraço para você, o Ricardinho Minante, João Marcelo proprietário, os vendedores aí da JM Autos e Picapes estão conosco até às 7 horas da manhã. Falou, filhinho, um abraço. E o Pratinha lá no Parque Cosmo, tá ligado também? Alô, Prata, mandando a música aí pro Brito, pro Cominho, pro Sebastião Dias, pro Donizete Morelli e pras netas também. Ele pediu o Lucas e Luan, dona dos meus sonhos. Ô, Prata, é a segunda, a primeira do Zé Frigo, bom dia.

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3: 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A soja com alto teor de ácido oleico, conhecida internacionalmente como HOSB, vem ganhando destaque no mercado global por suas características superiores de qualidade, estabilidade e versatilidade de uso. Nas cultivares comerciais já disponíveis, principalmente nos Estados Unidos, o teor de ácido oleico pode ultrapassar de 70% a 75%. Patamar muito próximo ao do azeite de oliva, considerado referência em qualidade nutricional e estabilidade oxidativa. No Brasil, o tema ainda está em fase inicial de desenvolvimento comercial, mas especialistas apontam grande potencial de expansão nos próximos anos. A cadeia produtiva do leite segue em expansão no Nordeste e se consolida como um dos principais motores da economia regional, especialmente no semiárido. De acordo com dados do Banco do Nordeste do Brasil, a produção de leite na região cresceu 14,12% no acumulado de 2025 em relação ao ano anterior, impulsionada por avanços tecnológicos, melhoria genética do rebanho e expansão dos sistemas produtivos.
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1: É, agora 6 horas 36 minutos, já tomou o cafezinho da manhã? 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Agora 6h39, um abração para o Gabriel Lima, lá do Ligeirinho, a Juliana, a esposa. Alô, seu Gabriel, alô, Juliana. Amigos aí do Ligeirinho, um forte abraço. José Roberto Trigueiro, no Bandeirantes, está curtindo a 90.1. O Agenor Bissoli, alô, Agenor Bissoli, a esposa. O Gisleno, um abraço. João Paulo Ozano, a Helenice, Perueiros Escolares, João Paulo, Helenice. Donizete Morelli, vereadora, a Rita, também estão ligados. Alô, Billy, Edson Fantoni, o Billy da Prefeitura. A esposa Fabiana, um abraço para o Billy, obrigado aí pela sintonia. Áudio. Cumim, lá da rodoviária, está no pé do eito. Alô, Cumim, bom dia.
2: Bom dia, Jorge Luiz, bom dia, Alexandre Dias. Eu quero ouvir com o João Paulo e Milton Nascimento, Canção da América. Eu fez para todo mundo que está curtindo o vosso programa, para todos os aniversariantes, para todos do Web, tá, para todas aquelas pessoas que mandam um alô, um abraço para a gente todo dia de manhã aí. Obrigado, bom dia, bom trabalho para vocês aí, bom feriado.
1: Alô, Cumim, Canção da América com o Daniel, tá na ponta da agulha, tá? Daqui a pouquinho, um abraço, bom dia, bom trabalho. Dona Isabel Mendes, a Isabel dos Churros, bom dia, Dona Isabel.
3: Bom dia, Jorge Luiz, bom dia, Alexandre. Vamos mandar uma música para todos os meus amigos. Para Fátima Garbim, para Estela Tabaque, para Fátima Lemes, para o Rubão e a Débora lá do Tangará, para o Pé de Pato, pro Pinduca e a Cida, pro Toninho, meu irmão, pros meus filhos, pra minhas noras, pro meu genro, pro Zé, meu marido, e para todos que estão curtindo o programa. Que Deus abençoe a cada um deles, pra Maria Clara, pro São João lá de Vista Alegre, pra Nilva e o Cláudio, aí do Barreiro, para Vani Feitosa, para todos que estão curtindo. Manda para eles com o milionário José Rico a carta.
1: Alô, Dona Isabel, é a segunda, está na ponta da agulha, um abraço, um abração para Ditinha, na Vila Gadina. Alô, Ditinha, o Gustavo Pires estão ligados. A Ingrid Paula de Ramos, a jovem Ingrid, bom dia para ela. O Bahia, Luiz Carlos Ferreira em Sertãozinho. Alô, Bahia aí de Sertãozinho. Professor Silvio Pina Júnior, Sertãozinho, obrigado pela companhia. Agora sim, 6h41, vamos e que vamos.

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3: Soja, milho, café, carnes e fertilizantes entram em alerta com o cenário econômico e climático. Juros elevados, câmbio, inflação e riscos climáticos devem influenciar a rentabilidade das principais cadeias do agronegócio brasileiro. Agronegócio ainda perde eficiência na aplicação de defensivos, mesmo com o avanço da agricultura de precisão. Setor já conta com tecnologias avançadas como drones, sensores e pulverização seletiva, mas uso inadequado e falta de integração reduzem eficiência e elevam perdas no campo. Mercado de arroz entra em nova fase, mas estoques elevados ainda limitam recuperação dos preços. Safras e mercado aponta melhora gradual dos fundamentos, impulsionada por menor oferta global e riscos climáticos, enquanto o volume acumulado no Mercosul segue como principal fator de pressão sobre as cotações.
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0: 6:53, direto da Morada do Sol, Araraquara, o repórter rodoviário João Batista, com os destaques das estradas para a Hora da Notícia.
1: Diretamente de Araraquara, vamos à nota de destaque para nosso boletim. Na rodovia Deputado João Lázaro de Almeida Prado, em Igaraçu do Tietê, na micro-região de Jaú, um homem de 29 anos, desesperado, pulou de um viaduto e se arrebentou.

0: deitou no chão preto da referida rodovia. Os detalhes eu conto pra você daqui a pouco no seu rádio.
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2: É, 6 horas e 54 minutos, 3242-1258, WhatsApp é melhor, tá na nova, tá com tudo, participe, 3242-1258, um abração pro Valdecir Vidotto, Xi, a Cleide, Arthur Alegre, Dona Vanilda, alô Xi, um abraço, bom dia. No áudio, lá do Mercado Cogiba, Ulisses Company. Temos a data comemorativa hoje, né? Primeiro vamos falar as datas hoje. Comemora o dia do oncologista, dia do sonhador, dia do biscoito de açúcar, dia da revolução e do soldado constitucionalista. Foi no ano de 1932, 9 de julho.
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2: Agora 55 minutos, agora sim lá do Cogiba Supermercado, a participação de Ulisses Company. Alô Ulisses, bom dia.
3: Bom dia Jorge Luiz, bom dia Alexandre Dias, mando um alô lá para a Silene Espalanque, para a dona Fátima Garbim, para a dona Isilda Quadre, lá para a dona Neide Pereira, para a dona Juliana, para a nossa amiga Vandinha, a mulher do café, para a dona Hilda, para o Luiz Márcio, cabecinha de abóbora, lá para o Candinho, grande carpinteiro, e para todo mundo que está na escuta aí, beleza? Fica com Deus, uma boa semana. E o modão que tiver no ponto aí, manda para nós.
2: Falou, Ulisses, um abraço, bom feriado, 6h56, Pé de Pato, Geraldo Rodrigues, bom dia, Pé de Pato.
4: Bom dia, Jorge Luiz, é o Pé de Pato. Ô, Jorge, hoje meu bom dia vai pro Reginaldo, pro seu Antônio Bedim, pro Carlinho Sena, pra dona Sueli da Nutrialto, a dona Isabel do Churro, a dona Shirley do Caminhão Amarelo e o Adriano, família Tozete, para a família Simão, família Galvão, para o Linguiça, para o seu Severino Borracheiro, para o Peu da JM, para o Pastor Frico, para a professora Meire, professora Tia Pascoalina, para o pessoal lá do Posto Texaco, seu Alcide e todos os frentistas, e para minha esposa Ana Paula e para todos que estão ouvindo.
2: Um abraço, Pé de Pato, 6h57, a última de hoje. Rio Negro e Solimões, ninguém faz igual. Bom dia.

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3: 6:59, vamos embora, a gente volta amanhã às 5:30 da manhã na companhia da Padaria Central, JM Autos e Picapes, Barbizan da Construção e Varejão Sacolão da Brenda Lavia. Gratos pela atenção, tenham todos um bom dia, um bom feriado.

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1: Hora Oficial do Brasil, 7 horas.
2: Quinta-feira, 9 de julho de 2026.
1: Guerra no Oriente Médio. Estados Unidos e Irã trocam ataques pelo segundo dia consecutivo, menos de um mês após assinarem cessar fogo.
2: Ministro da Defesa se reúne com representante americano para discutir combate ao narcotráfico, um mês após classificação de facções como terroristas.
1: Após operação na casa de Jair Bolsonaro, Polícia Federal apreende arma do ex-presidente no Rio Grande do Sul. Flávio critica a ação.
2: Proposta é que limita o valor do IPVA. É aprovada na Comissão de Constituição e Justiça e avança na Câmara.
1: A Copa do Mundo está de volta. França e Marrocos abrem hoje as quartas com disputa por uma vaga na semifinal. 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
3: Nesta quinta-feira, o tempo firme predomina em grande parte do Brasil por influência de uma massa de ar seco e de um sistema de alta pressão. O destaque continua sendo a baixa umidade relativa do ar no centro-oeste, interior do sudeste e parte do nordeste. No sul, o amanhecer ainda será frio, mas à tarde será de sol e temperaturas agradáveis, enquanto no norte, áreas de instabilidade mantêm pancadas de chuvas ao longo do dia. Entre as capitais, Curitiba terá temperaturas variando entre 5 e 21 graus, em Salvador, máxima de 28, com chuva passageira pela manhã, e em Manaus, a máxima chega a 31 graus, com pancadas de chuvas ao longo do dia.
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1: Estados Unidos e Irã voltam a trocar ataques pelo segundo dia consecutivo na retomada do conflito no Oriente Médio.
2: Segundo o exército americano, mais de 170 alvos foram atingidos nas últimas 48 horas.
1: Em resposta, o Irã bombardeou áreas militares dos Estados Unidos no Bahrein, Kuwait e Catar. Sirenes foram acionadas, mas não há relatos de vítimas.
2: O principal negociador iraniano afirmou que os americanos não entenderam que bullying e promessas quebradas não saem de graça e que haverá retaliação.
1: No Irã, milhares de pessoas participaram do enterro do líder supremo Ali Khamenei, morto no dia 28 de fevereiro, que será sepultado hoje.
2: Ontem à noite, Donald Trump voltou a dizer que o regime iraniano é louco.
1: A bordo do Air Force One, o presidente americano disse que o Irã está desesperado para fazer um novo acordo de paz.
2: Para o professor de Relações Internacionais, Carlos Poggio, entrevistado na Band News TV, é Trump quem não quer continuar o conflito.
4: Então, o Donald Trump, claramente, ele não quer mais lutar. Esse post de rede social que nós vimos aí, dizendo, olha, se voltar, nós vamos atacar novamente. É claramente ele dando um recado o seguinte, olha, só estou respondendo, só estou fazendo uma retaliação, mas não tenho interesse em continuar a guerra. A questão é, portanto, a divergência entre o interesse do Donald Trump de continuar ou não continuar a guerra e um processo de que as coisas vão acontecendo e fugindo do controle dele, que eu acho que é o que nós estamos vendo agora. Então, não é que ele tem um controle total, ele recebeu pesquisas que diz que isso é positivo para ele. Não é positivo, é negativo. Ele está desesperado para terminar essa guerra.
1: A retomada do conflito acontece menos de um mês após a assinatura de um cessar-fogo pelos dois países.
2: Só nos últimos dois dias, 14 pessoas morreram e 78 ficaram feridas nos ataques dos Estados Unidos ao Irã.
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2: Autoridades brasileiras e americanas discutem o combate ao narcotráfico um mês após a classificação de facções criminosas como organizações terroristas.
1: Vamos à capital federal da Bandeirantes Brasília, Felipe Campeão. Muito bom dia, Felipe.
5: Bom dia. Bom dia, Nelson. Bom dia, Ana. Esse assunto está em voga aqui na capital. O ministro das Relações Exteriores, inclusive o Mauro Vieira, deve comparecer na Câmara dos Deputados no mês que vem para explicar um documento em que cita um risco de invasão militar por parte dos Estados Unidos depois que o país classificou as facções criminosas do Brasil como organizações terroristas. Ele foi convocado pelos parlamentares e, dessa maneira, é obrigado a comparecer. Em um documento enviado à própria Câmara dos Deputados, o Vieira afirmou que a decisão do governo do presidente Donald Trump pode implicar em ações militares dos Estados Unidos em território brasileiro. para o Itamaraty, a determinação abre espaço para ações mais duras e unilaterais. Ele respondeu a um comunicado feito pelo deputado Evair de Mello e defendeu que essa pode ser uma das possíveis consequências da classificação como organização terrorista. Em junho, o Departamento de Estado do governo de Washington classificou as facções criminosas PCC e Comando Vermelho como organizações terroristas, contrariando os pedidos do governo federal. Para o parlamentar, em vez de fornecer informações objetivas, o ministro teria se limitado a apresentar considerações que ele considerou como genéricas sobre a posição institucional do governo brasileiro. Dessa maneira, a Comissão das Relações Exteriores da Câmara aprovou a convocação e procurado o Departamento de Estado, responsável pela política externa dos Estados Unidos, classificou essa alegação como absurda. Segundo o órgão, o governo de Washington está adotando medidas decisivas com base na própria legislação e nas próprias prerrogativas soberanas para combater os narcoterroristas brasileiros. Em meio a impasses diplomáticos entre os dois países, representantes de Brasil e Estados Unidos se reuniram nesta quarta-feira durante conferência de ministros da Defesa das Américas, que acontece em Cusco, no Peru. O encontro do ministro da Defesa do Brasil, José Múcio Monteiro, com o subsecretário de Defesa dos Estados Unidos, Elbridge Cobb, focou na cooperação no combate ao narcotráfico. Estourando do tom adotado pelos dois países nas últimas semanas, a reunião liderada por José Múcio em Cusco foi descrita como um encontro de cordialidade e convergência de opiniões. Os Estados Unidos reforçam que veem o Brasil como um parceiro estratégico fundamental e buscam aliados para combater o crime transnacional no continente. Volto com vocês.
2: Obrigada, Campo, pelas informações. Bandeirantes 7 e 7.
1: O cientista político e colunista da Bandeirantes, Fernando Schiller, avalia que o episódio revela uma contaminação da campanha eleitoral por temas internacionais.
6: A conclusão que se chega sobre isso é que questões de Estado, em especial nos assuntos que dizem respeito ao relacionamento internacional do Brasil, e ainda mais em organizações, instituições da mais alta credibilidade, como é o caso do Itamaraty, não deveriam se envolver em debates de natureza eleitoral. Interessa para o governo, ou pelo menos para a candidatura Lula, esta ideia, essa defesa retórica da ideia de soberania. As instituições de Estado no Brasil jamais deveriam misturar estas questões.
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0: 7:13.
1: A proposta que limita o valor do IPVA e altera o cálculo da cobrança avança na Câmara.
0: Então voltamos a Brasília, Felipe Campbell.
2: Exatamente, essa comissão especial vai analisar na Câmara a proposta de emenda à Constituição que estabelece um teto de 1% do valor do veículo para a cobrança do IPVA. Ontem, os deputados aprovaram a admissibilidade do texto na Comissão de Constituição e Justiça da Casa. Como se trata de um tributo estadual atualmente, a alíquota pode variar de 1% a 4%, a depender da localidade. Além de determinar um teto, a PEC muda o cálculo do imposto. Com isso, em vez de se basear no valor de mercado do automóvel estabelecido pela tabela FIPE, a cobrança seria estimulada levando em consideração o peso do veículo. Assim, quanto maior e mais pesado for o modelo, mais caro será o IPVA. Em entrevista à Band News TV, o relator da proposta destacou que o objetivo é corrigir uma distorção que torna o imposto o mais caro do mundo. Segundo o deputado Rodrigo Castro, do União Brasil, a PEC vai prever uma série de medidas para compensar uma eventual perda de arrecadação. Entre as iniciativas estão cortes de supersalários, revisão de benefícios fiscais e determinados setores e diminuição dos gastos com publicidade oficial. Vamos ouvir.
3: Nesse primeiro momento, o que nós visamos para a redução e para complementar, né, para compensar o valor da diminuição do imposto, foi a publicidade oficial. Na comissão especial, nós teremos ali um cardápio de ações em que nós podemos nos debruçar para diminuir, né, tanto na questão das emendas parlamentares, como a questão também nas desonerações que nós temos hoje, nos benefícios fiscais que determinados setores econômicos têm, que também é um gargalo muito grande. Então, toda essa discussão será na comissão especial.
2: Críticos à proposta afirmam, porém, que cobrar o IPVA pelo peso, desconsiderando o ano, modelo e preço, pode criar injustiças. Ainda não há um prazo para a instalação do colegiado, que vai apreciar a alteração na cobrança do IPVA. E se for aprovado, na próxima etapa, o texto segue para a votação no plenário da Câmara. Por se tratar de emenda à Constituição, a matéria precisa de maioria qualificada em 2 turnos na Casa antes de seguir para o Senado. Volto com vocês.
0: Obrigado, Campbell. 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
1: Valeu, Renata Flores. Até amanhã. Um abraço. 7h18.

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0: Bom dia, Monte Alto. São 7 horas 25 minutos.
1: Hoje é quinta-feira, 9 de julho de 2026. É feriado estadual.
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0: e Daniel Palma.
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0: A quinta-feira começa com o ar gelado, a madrugada também gelada, mas o cenário muda durante o dia, com o sol firme, poucas nuvens, não tem previsão de chuva e as temperaturas vão ter aí uma umidade relativa do ar que está em estado de atenção, inclusive a questão da amplitude térmica entre a mínima e a máxima. Só para vocês terem uma ideia, a temperatura mínima 12 graus, principalmente aí na madrugada. Realmente gelada, né? E a máxima hoje pode chegar aos 26 graus. Neste momento, agora nos termômetros Cultura, 16 graus. E também para você que está nos acompanhando pelas redes sociais, vê nesse exato momento, dá para perceber naquilo que eu acabei de dizer agora, né? Não se vê nenhuma nuvem no céu, o sol está realmente no destaque dessa imagem no centro da cidade.
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0: Destaques desta edição:
1: Brasil vê avanço técnico após audiência, mas depende de negociação política para reverter o tarifaço.
0: Após ataques do Irã, Donald Trump diz que acordo para encerrar a guerra acabou.
1: NASA divulga imagem neta de galáxia a 11 milhões de anos-luz da Terra.
0: E a Câmara dos Deputados aprova projeto que cria sistema de enfrentamento à violência contra a mulher.
1: PEC da aposentadoria especial dos agentes de saúde deve ser votado na próxima semana.
0: E a Operação Nacional do Combate ao Crime está acontecendo em 14 estados brasileiros.
1: O Banco do Brasil fecha contrato de 2 bilhões e 300 milhões com os Correios.
0: E o governo adia reunião sobre aquela mistura de etanol na gasolina.
1: Copa do Mundo começa hoje a fase das quartas de final. Às 17 horas, tem França e Marrocos.
0: França assume a ponta no ranking segundo a FIFA, mesmo após a classificação da Argentina.
1: Na Série B, ontem, no finalzinho, jogando em casa, a Ponte Preta perdeu para o Criciúma por 2-1.
0: E o diretor da CBF explicou por que Ancelotti, né, fica na seleção após a queda na Copa.
1: Pela Liga das Nações de Vôlei Feminino, o Brasil ontem venceu a seleção do Japão por 3-7-1.
0: Esses são os destaques.
1: O noticiário vem aí.

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2: As informações para você do plantão policial nós tivemos através da Guarda Civil Municipal, que continuam os patrulhamentos por toda a área urbana aqui no município de Monte Alto, também na zona rural, inclusive, né, na zona rural está acontecendo aquela operação Campo Seguro para poder aí coibir alguns possíveis furtos de implementos agrícolas, máquinas agrícolas, veículos e também a questão de transformadores e o cobre, que muitas vezes a pessoa tem um sistema de irrigação na sua propriedade. E aí esses malandros, esses desavisados acabam querendo furtar para trocar aí com porcarias, para poder aí pegar o cobre e desovar em um receptador aí clandestino. Receptação da cadeia, hein? Cuidado, você que acaba comprando produtos aí sem saber de onde veio, produtos aí só porque aquela pessoa que chegou lá, tô vendendo, é meu, você já vai abraçando, compra a preço de nada e acaba muitas vezes, se pego for, tendo complicações. Então, portanto, vamos tomar cuidado, né? Tem que ter a origem, tem que ter um recibo, tem que ter alguma nota, tem que ter alguma coisa que comprove que realmente é daquela pessoa, né, que está te vendendo aquele produto. Nós tivemos o registro, através da Polícia Militar, de um roubo a um veículo oficial e também algumas mercadorias. Através da equipe da Força Tática da Polícia Militar, após informações via Copom de um roubo ocorrido a um veículo da empresa dos Correios, se deslocaram até o município de Jaboticabal, iniciando aí diligências próximo da unidade onde estava aí o veículo, onde localizaram aí as mercadorias escondidas em meio a um carnavial. Você vê as imagens na nossa rede social, né? O veículo dos Correios, lá em Jaboticabal também, você vê as imagens lá da delegacia. Houve as buscas, né, em toda a área da mata, onde foi encontrado aí o veículo que você vê nas imagens aí abandonado. Diante dos fatos, as equipes se deslocaram aí até a delegacia do município, onde foi restituída 100% da mercadoria e o veículo intacto ao responsável pela empresa. Bom trabalho da polícia, né? Através da Força Tática, os policiais que se deslocaram para tentar encontrar aí esse veículo dos Correios, que foi subtraído, que foi levado com as mercadorias. Ou seja, o trabalho de patrulhamento, o trabalho rápido, né, da inteligência da polícia realmente resolveu esse roubo desse veículo oficial dos Correios em Jaboticabal. São estas as informações para você do plantão policial. Não entre em litígio com a polícia para não virar notícia.
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4: São 7 horas mais 32 minutos e 40 segundos. Hoje é feriado estadual, dia da Revolução Constitucionalista no estado de São Paulo. Mas o comércio lojista de Monte Alto hoje estará funcionando normalmente. Os bancos estarão fechados. Setores da prefeitura também estarão fechados hoje. Apenas setores essenciais é que estarão atendendo a nossa população. Se você precisar de atendimento médico, é claro que tem que ir direto para o pronto-socorro. Nós temos trabalhos também que o SAMU realiza, da Brigada de Incêndio, temos também da Guarda Municipal, Guarda Patrimonial e plantão no nosso cemitério. Os demais setores estão fechados.
2: A proposta de emenda à Constituição, que cria uma aposentadoria especial para agentes comunitários de saúde, pode ser votado antes do início do recesso parlamentar. O plenário, que concluiu aí a terceira das 5 sessões de discussão aí exigidas pelo rito constitucional, antes da votação em primeiro turno. As duas sessões deliberativas restantes devem acontecer até na data de hoje. E então aí a proposta ficará apta para votação em primeiro turno. O presidente do Senado, Davi Alcolumbre, decidiu seguir o rito constitucional da proposta, descartando aí a possibilidade de acelerar a tramitação por meio de um calendário especial. Na semana passada, ele afirmou que somente após as 5 sessões iria colocar em votação o requerimento para reduzir aquele intervalo entre os 2 turnos de uma votação, permitindo que essa PEC, que é a proposta de emenda constitucional, seja concluída antes do recesso da Câmara.
4: Ao menos 8 militares iranianos morrem em novo ataque dos Estados Unidos. Os Estados Unidos retomam ataques contra o Irã após Donald Trump afirmar que cessar fogo acabou. E o Irã responde ameaças de Trump e promete reagir com grande bravura. Acontece que eles não querem a paz de maneira nenhuma.
2: E o governo federal adiou novamente aquela reunião, né, que deveria estabelecer o aumento do percentual obrigatório de etanol anidro misturado à gasolina. Hoje, 30%. Iria subir aí para 32%. Está na pauta. A expectativa era que a medida fosse aprovada durante uma reunião do Conselho Nacional de Política Energética, através do Ministério de Minas e Energia, em Brasília. Mas, né, o Ministério ainda não informou oficialmente motivos do cancelamento, nem a nova data para a realização desse encontro. Segundo o que a reportagem apurou, outros temas sensíveis na pauta, como a política de comercialização do gás natural da União, que consta também desde o ano passado sem o consenso com a Petrobras. E também a repactuação das dívidas de Angra 3, que foram alguns dos motivos que levantaram esse adiamento.
4: E a justiça suspende uma lei de uma cidade gaúcha que tratava como maus tratos ter mais de 5 pets em casa. E obras da Transnordestina devem gerar 4 bilhões e 700 milhões em impactos sociais e econômicos. E amanhã nós teremos a segunda noite da novena da Nossa Senhora Desatadora dos Nós, amanhã, dia 10, a partir das 20 horas, na paróquia de Nossa Senhora Aparecida, no Jardim Bandeirantes.
2: O Banco do Brasil informou que fechou um contrato bilionário, né, com os Correios, 2 bilhões e 300 milhões de reais para prestação de serviços postais, convencionais, especiais e telemáticos, em âmbito nacional e internacional. O contrato acordado que terá vigência por 5 anos, para tentar aí ajudar aí os problemas que os Correios estão passando. De acordo com o comunicado do banco, a decisão foi tomada de forma independente, observando aí os normativos internos e também as alçadas competentes. O banco disse ainda que não foi realizado procedimento de tomada de preços com terceiros, em razão da inviabilidade aí da competição verificada no caso concreto, uma vez que a maior parte dos serviços demandados aí está sujeita a um monopólio postal exercido pelos Correios, representando aproximadamente 97,84% das despesas com postagens do banco.
4: Indígenas bloqueiam o trecho da BR-364 em Rondônia para cobrar melhorias na saúde das aldeias. Apagão deixa 77 cidades da Paraíba sem energia. Audiência sobre a greve dos rodoviários no Rio de Janeiro é remarcada para a próxima segunda-feira. Hoje é feriado, mas o comércio lojista funciona e o recolhimento do lixo doméstico hoje também será normal. Para orientar as donas de casa, hoje tem o recolhimento do lixo doméstico normal. O ligeirinho, que é o transporte coletivo, também estará circulando as ruas de Monte Alto, hoje, normalmente.
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5: Agora você fica sabendo do plantão das farmácias e drogarias da semana e do final de semana. 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
4: Farmácias e drogarias que estarão de plantão até amanhã, sexta-feira. A Drogaria Vera Cruz, a Drogaria São Martins e a Poupe Já.

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4: São 7 horas mais 46 minutos. Vamos conferindo as ofertas do Savegnago com o gerente. Bom dia, Gouveia.
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4: São 7 horas mais 48 minutos. Vamos orientar mais uma vez que é feriado estadual. Mas o comércio logístico de Monte Alto hoje estará funcionando normalmente. Amanhã, sexta-feira, funciona normalmente também o comércio logístico. No sábado, o comércio logístico de Monte Alto estará funcionando até às 15 horas. Hoje os bancos estão fechados, mas as lotéricas estão abertas. Amanhã os bancos estarão funcionando normalmente. Lotéricas também. Preste atenção, tá? 12 crianças e uma monitora ficaram feridas após o ônibus escolar bater em carreta no Espírito Santo. O ônibus do transporte público tomba na Grande Belo Horizonte e deixa vários feridos. Explosão de botijão de gás durante incêndio deixa um homem ferido em Campina Grande. E uma carreta tomba no Paraná, motorista fica gravemente ferido e a carga é saqueada por cerca de 80 pessoas.
6: Após serem prorrogadas aí as inscrições para o processo seletivo simplificado do Instituto Brasileiro de Geografia e Estatística para o 12º Censo Agropecuário, Florestal e Aquícola, está terminando na data de hoje, por volta das 14 horas.

0: doadores de medula óssea que atendam aí aos critérios estabelecidos.
1: Temos várias atrações para esse final de semana no Campestre Clube. Hoje, quinta-feira, teremos a Happy Hour, com aquela costelinha no bambu, e tem na madruga hoje aquele show de rock gostoso a partir das 18 horas no Salão Social do Campestre. Amanhã, sexta-feira, teremos também Mr. Dan lá no Salão Social do Campestre, especial do Queen e Pop Rock, para quem gosta. No sábado, a partir das 19h30, teremos tributo aos Titãs. Tributo aos Titãs, e você vai lá e tem Araquides para as crianças ficarem brincando. E no domingo tem tributo a Pitty. Tem o Reverso se apresentando domingo lá no Salão Social do Campestre, a partir das 17 horas.
0: E uma pesquisa divulgada mostra que a falta de policiamento é apontada como o principal problema da segurança pública no estado de São Paulo por 20% dos moradores de todo o estado. O levantamento que foi encomendado pelo jornal Folha de São Paulo e ouviu 1.608 eleitores de São Paulo entre 1º e 3 de julho em 71 cidades. A margem de erro é de 2 pontos percentuais para mais ou para menos. No último levantamento sobre o tema, que foi realizado em 2022, o percentual que via a falta de policiamento como o maior problema em São Paulo era maior, 24%. O volume de assaltos fica em segundo lugar com 11%. 3 pontos percentuais aí a mais do que na última pesquisa com 8%. E além disso, a segurança ou a falta dela foram pontuadas como o principal problema por 7% dos entrevistados. Leis que não funcionam ou impunidade por 6%, facções criminosas ou crime organizado por 4% e a polícia mal preparada ou mal treinada também 4%.
1: Começa amanhã o Bazar Beneficente do Núcleo Espírita Itaguaçu. Será na rua Dr. Raul da Rocha Medeiros, 1151, no centro de Monte Alto. Amanhã, o bazar vai funcionar das 14 às 19 horas e no sábado, das 8 às 11 horas. E sábado, dia 11, nós teremos o arraiá da catequese do Santuário de Nossa Senhora de Fátima. Às 19 horas tem a missa, após a missa, claro que essa festa de confraternização da pastoral catequética. Todos estão convidados para essa festa, dia 11, sábado, e será realizada ali no jardim, né, ao lado do Santuário de Nossa Senhora de Fátima. Hoje, pela Copa do Mundo, começando as quartas de final, às 17 horas tem França e Marrocos. Amanhã, às 16 horas, tem Espanha e Bélgica. Já no sábado, 2 partidas. Sábado, teremos às 18 horas, Noruega e Inglaterra, e às 22 horas, Argentina e Suíça.
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3: 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Agora você confere o resultado das loterias. 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
0: Vamos falar das loterias. Olha só, a Quina, concurso 7060. Será que acertaram, né? Esses 5 números difíceis, né, de acertar? Vou passar para você quais foram os números do concurso 7060. Número 2, o número 19, o número 27, o 38 e o 69. Há vários dias que estão aí esses números, as pessoas tentando acertar e não conseguem. E ontem não foi diferente. Tentaram, mas não conseguiram. A premiação acumulou de novo. E a expectativa de premiação para a data de hoje, né, que vai ter sorteio, 10 milhões de reais, hein? Um excelente prêmio. Acertaram 4 números, né? Foram 56 apostas que tentaram acertar 5, não conseguiram, pegaram 4 e vão levar o prêmio de R$8.737,59. Outras pessoas acertaram 3 números e outras ainda acertaram 2 números e também vão levar

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7: São 8 horas em Monte Alto. Hoje, setores municipais estão fechados. Apenas setores essenciais é que estarão funcionando hoje. Não tem coleta do lixo. E nós pedimos, por favor, para colaborar com a limpeza da cidade. Não colocar entulhos, não colocar galhos, nada, porque não serão recolhidos. Vão ficar todo esse final de semana expostos nas ruas. Porque o trabalho só retorna na próxima segunda-feira e dentro daquele cronograma ainda. Vamos pedir e colaborar. Quero mostrar uma cena que a gente fica triste, porque é um espaço onde se pratica esporte. Vou mostrar o vestiário do famoso campo do Rapadão no Centenário. Esse espaço, dias atrás, recebeu aí um investimento, uma reforma e foi construído até uma areninha. Vândalos arrebentaram todo o vestiário lá do Rapadão. O espaço onde as crianças praticam o seu esporte. Isso aconteceu dias atrás. Arrebentaram tudo. Como que faz? Tem que refazer tudo de novo? E quem é que vai garantir que não vai acontecer de novo? Agora pergunta, coloca um guarda. Será que vai ter que colocar um guarda em cada vestiário de campus nos nossos bairros? É lamentável essa situação. É dinheiro público jogado no lixo. Arrebentaram a porta, arrebentaram tudo. Um espaço onde as crianças praticam esporte. Isso aconteceu lá no Rapadão, no Centenário. Lamentável. As equipes estão aí, ó, socorrendo em alguns pontos, devido ao mau tempo, chuvas, muitos buracos surgiram. Lá na Rua Sica, foi feito um trabalho, taparam todos os buracos, na Rua Sica e na Rua Omoarama também. Né? Pelo menos, por momento, é bom isso. Não tem buraco, não provoca acidente, nada, mas em outros pontos também, as equipes estão passando e fazendo esse trabalho de operação Tapa Buracos. A prefeitura está dando condições facilitadas para que o munícipe possa regularizar sua situação e continuar contribuindo. Para você que está com o seu imóvel aí, ó, regularizar seu imóvel, garantir segurança, valorização e qualidade. A regularização residencial é o caminho para deixar sua casa 100% legalizada. Procure a central de atendimento da prefeitura. Vai lá, tem, olha, tem um valor até 100 metros quadrados residencial, você vai pagar um total de R$ 603.068. R$ 603.068. Pode parcelar em 7 vezes. Você vai pagar por mês 86 centavos e você vai regularizar o seu imóvel, a sua casa. Depois tem, quanto mais metros quadrados de construção, é outro valor. Procure, a partir de segunda-feira, a central de atendimento do cidadão. Falou que queria regularizar meu imóvel. Lá eles vão te dar todas as informações, todas as condições para você poder pagar e regularizar o seu imóvel. Faça isso, porque se você regularizando, é garantia que é tua mesmo. Como eu disse, feriado prolongado, nós não teremos o recolhimento de galhos. Dentro do cronograma para o recolhimento de galhos, só na próxima segunda-feira, dia 13, que recomeça o recolhimento na área central, no Jardim Imperial e no Jardim Monte Belo. Depois, no dia 14, na terça-feira, na área central, no Jardim Centenário e no Jardim Vale dos Sonhos. No dia 15, que é quarta-feira, não tem recolhimento porque tem palestra para os funcionários do PAD. Aí, na quinta-feira, dia 16, o recolhimento de galhos na área central, no Distrito Industrial e no Jardim Bela Vista do Mirante. E na outra sexta-feira, dia 17, na área central, Jardim Alvorada, no povoado de Bitirama e no São Guilherme. Já divulgamos todo o cronograma para orientar você, morador. Vai contratar um profissional, pergunta para ele, você tem um cronograma? Quando vão passar no bairro para recolher os galhos? Porque se passa recolhendo hoje os galhos, você realiza a poda após o almoço, esses galhos ficarão na sua calçada durante 50, 60 dias, até retornar a equipe novamente no seu bairro. Então faça isso, você colabora e é bom para a dona de casa não ter dor de cabeça também. Dona de casa não vai ter dor de cabeça com aquela sujeira de frente à casa, né? E sábado, dia 11, nós teremos a discoteca na Praça Central. A partir das 20 horas com o DJ Barroso, discoteca na Praça Central. Vamos lá se divertir um pouquinho. Tem uma área de alimentação excelente lá e vamos se divertir, tá? Teremos aqui a cultura da bananeira. Teremos uma palestra no dia 17 de julho na Casa da Agricultura aqui de Monte Alto. Vai ser praticamente a tarde toda, das 13 às 18 horas. Vai ter uma visita técnica também no sítio dos eucaliptos aqui em Monte Alto. A cultura da bananeira. Tratos culturais, pragas, doenças, tudo sobre a bananeira. Essa palestra, dia 17 de julho, na Casa da Agricultura, fica aqui na Praça Humberto Carácio. Hoje não tem entrega de leite para as famílias cadastradas no programa Viva Leite, porque é feriado. A próxima entrega do leite será na segunda-feira, dia 13, onde as famílias estarão recebendo mais 2 litros de leite. E tem vagas para as famílias, viu? Pegar o leite para os seus filhos. Esse é um programa do governo do estado. Mas é um leite aí, ó, excelente para nossas crianças, aquele leite de saquinho. Procura assistência social. Vai lá, você faz o cadastro, você começa a entrar nesse cronograma do Viva Leite e receber o leite para os seus filhos. São entregues 15 litros de leite todos os meses. Vai lá que você pode se cadastrar e receber aí o leite para os seus filhos. A Câmara Municipal também está anunciando que tem vagas de estágio para os nossos jovens. Pode se inscrever estudantes do ensino superior, né? E tem benefício, bolsa auxílio, nível superior, R$ 1.000 por mês para 30 horas semanais. Tem auxílio transporte também. Procura a Câmara Municipal. Vai lá a partir da próxima segunda-feira, que você recebe todas as informações e você pode fazer estágio junto à Câmara Municipal. Começou também o período para você pedir, solicitar, reivindicar a isenção do IPTU para 2027 ou desconto de 30%. Claro que existem regras, não são para todos. A partir de segunda-feira, procure a Central de Atendimento Cidadão, CAC. Lá eles te dão a lista dos documentos que você deve apresentar e se você está dentro das regras também. aí depois vai para análise para saber se você tem direito à isenção de IPTU para 2027 ou desconto de 30% do IPTU para 2027. Começou a solicitação dia 6 e o prazo vai até o dia 4 de setembro.
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4: São 8 horas mais 3 minutos. 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
11: Bom dia. O Departamento de Estudos Intersindicais, de Estatística e Estudos Econômicos, o DIESE, faz o levantamento da cesta básica sempre. E neste ano eleitoral, o meio sindical está mostrando para Lula, que é oriundo desse meio, representa esse meio, um dado que não é bom para ele candidato à reeleição. É que a cesta básica subiu em todas as capitais do país. E vejam só que diferença de números. Em Fortaleza, subiu 21%. E em São Luís, subiu 4%. Mas subiu em todas. E sabe o que mais subiu? Feijão e arroz, que é o prato básico do brasileiro. E mais, o DIESE diz que o salário mínimo, que segundo a Constituição tem que ser a renda mensal que propicie o mínimo de sobrevivência para o trabalhador em comida, transporte, aluguel, vestuário, material escolar, material de limpeza para casa. O salário mínimo deveria ser R$ 8.110,00 e é R$ 1.621. Enfim, são dados que importam muito numa campanha eleitoral. O governo Lula está desaprovado, mesmo por aqueles que lhe dão 45% frente a Flávio, 40%, no caso, a pesquisa Meio Ideia, que saiu há pouco, mas desaprovam o governo 48,5%. E só 33% acham que Lula está fazendo uma boa gestão. Bom, queria falar para vocês um assunto que diz respeito à saúde de você que me ouve, da sua família, de todo mundo. É o excesso de escolas de medicina no Brasil, formação de médicos. O Brasil é o campeão do mundo em número de escolas de medicina, em números relativos. Só perde para a Índia por pouco. Só que a Índia tem 1,5 bilhão de habitantes. Está chegando a 1,5 bilhão. E a Índia tem 650 escolas. E o Brasil tem 500. E o Brasil tem 215 milhões de habitantes. Estados Unidos. Pessoas, puxa, medicina nos Estados Unidos. Estados Unidos tem 350 milhões de habitantes. E não chega a ter 200 escolas de medicina. O Brasil tem praticamente 500. E essas 500 formam, assim, médicos aos borbotões. Não tem hospital suficiente para recebê-los como residentes para terminarem o aprendizado. De Brasília, Alexandre Garcia.
0: Você conferiu os comentários de Alexandre Garcia. 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
9: Muito bom dia, amigos da cultura. Bom dia, Monte Alto. Bom dia, região.
10: Bom dia, JB.
9: Araraquara, quinta-feira, 9 de julho de 2026. Na última terça-feira, por volta das 21 horas e 20 minutos, Kelvin Mariano Lopes Domese, de 29 anos, morador na cidade de Igaraçu do Tietê, na micro-região de Jaú, ele ligou para o policiamento e avisou que estava sobre o viaduto Durvalino Manuel da Silva, na SP-255, rodovia Deputado João Lázaro de Almeida Prado. Rodovia com pista simples, reta, tempo bom. Viaduto que fica exatamente no quilômetro 178, mais 643 metros, em Igaraçu do Tietê. Kelvin, desesperado, avisou ao policiamento que ia pular do viaduto e se arrebentar no chão preto da referida rodovia e, na sequência, desligou o telefone. Foi mais ou menos assim. Deixa eu imitar o Kelvin.
11: JB, como é que é?
12: Oxente, bichinho da gota serena, é da polícia?
9: Sim, boa noite, é da polícia, diga aí.
12: Ô, bichinho da gota, eu tô aqui no viaduto e vou pular na rodovia, entendeu?
9: Mas espera um pouco, vamos conversar.
12: Conversar que nada, só eu tô cansado dessa vida maluca e vou pular, entendeu? Vou pular daqui.
9: Eu tô indo pra aí, espera um pouco.
12: Espero nada, bichinho. Eu vou pular e é agora.
9: O homem desesperado pulou. Imediatamente o policiamento foi para o local e localizou o corpo do referido homem caído no leito carroçável entre a faixa 1 e 2, sem vida. No plantão policial em Igaraçu do Tietê, o BO foi registrado como suicídio. 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
4: São 8:30, programa da Câmara Municipal. Nós estamos recebendo o vereador João Piccolo para conversar com os nossos ouvintes, com a nossa população, falar sobre os trabalhos do vereador na Câmara Municipal. A Câmara que está em recesso, mas a Câmara está aberta para a nossa população. Claro que esse final de semana não, devido ao feriado do Estado aí, a suspensão do expediente. Mas segunda-feira a Câmara estará aberta. Inclusive vamos falar sobre o estágio lá para alguns jovens na Câmara Municipal. João Piccolo, bom dia.
5: Bom dia, João Moreira. Bom dia a todos os ouvintes da Rádio Cultura e também quem nos acompanha através das redes sociais. E eu quero mandar um bom dia especial aqui hoje, João, para o Bem-vindo e para o Toninho Minante, ali, moradores do bairro São Francisco, vizinho da casa da minha mãe. A gente sempre encontra e bate um papo na rua. Então, eles também nos acompanham o programa aqui do rádio todo dia. Mandar um abraço para eles. E um abraço especial também para o pessoal da segunda show. E especial ao Leonan, que capitania todo o pessoal que faz a janta na segunda-feira, porque nesse dia 18, a semana que vem, será aniversário dele. Ele está tomando uma atitude muito bacana. Colocou, inclusive, nas redes sociais, o pessoal que ele tem convidado para ir no aniversário, que o presente que dado a ele seja doação de leite. E esse leite será distribuído depois para o asilo, para o Hospital do Amor em Barretos. Então, quem puder e colaborar, independente de convidado ou não, e essa arrecadação é para essas entidades. E ele deixou aqui, tem bastante coisa nas redes sociais aí, está postando sobre isso. E tem dois pontos de coleta, que é a loja aí, a Fora de Hora, lá do nosso amigo Celso Pisco, e também a padaria Pão de Monte, aqui na Nadir de Andrade, do Diego aqui em cima, na Nadir de Andrade. Então são dois pontos que tem o pessoal de arrecadação, independente da quantidade. Se alguém quiser doar uma caixa, uma caixa fechada ou um litro de leite, será muito bem-vindo para as entidades. Então eu quero registrar aqui os parabéns ao Leonan por esta atitude e para essa arrecadação. Espero que seja bastante significativa, que as entidades precisam. Inclusive a gente sabe que o asilo está
4: precisando. O asilo está pedindo doação de leite.
5: Exatamente. Então,
4: o estoque está muito baixo lá de leite. Você sabe que idosos, alimentação é leite.
5: Sem dúvida. Então, semana que vem, com certeza, eles serão agraciados, espero, com uma grande quantidade de leite, João.
4: Se você quiser colaborar também, mandar o seu leite para o asilo, pode mandar, que eles estão precisando.
5: Também pode mandar direto, sem sombra de dúvida.
4: E um abraço para o Leonardo também, tá?
5: E hoje, João, eu quero deixar registrar também, eu estava olhando aqui nas redes sociais, é dia do médico-oncologista, que cuida dessa bendita doença que tenha assolado a nossa população. Então eu quero deixar um abraço especial aqui ao Dr. Kleber, que atende aqui a nossa população de Monte Alto, aqui de Jaboticabal. Dr. Kleber, parabéns pelo dia do oncologista e muito obrigado por o senhor tomar conta dos nossos pacientes aqui da cidade, Moreno.
4: E a dona Isilda também está fazendo aqui, mandou, né, para agradecer a doutora Maria Gabriela, que no pronto-socorro, né, que foi muito bem atendida, uma educação ótima, mandando um abraço para a doutora Maria Gabriela. Hoje é feriado estadual.
5: Feriado.
4: E nós estamos trabalhando, né?
5: Estamos trabalhando, Moreira. É feriado. E hoje aqui em Monte Alto, sabe que algumas empresas estão trabalhando e outras não, né? Então faz parte. Mas hoje é um dia especial, é o dia do soldado constitucionalista, da Revolução de 32. Eu queria até aproveitar e falar um pouco sobre isso e depois complementar com alguns acontecimentos dessa época aqui em Monte Alto, Moreira. Só para lembrar que por que da Revolução de 32? Por que desse feriado, né? Que naquela época, em 1930, quando tudo começou, o Getúlio Vargas chegou ao poder, mas ele tinha uma proposta de fazer uma nova Constituição e de implementar as eleições no país. Tanto é que ele substituiu o presidente Washington Luiz, aqui de São Paulo. Esse novo governo assumiu, ele simplesmente dissolveu o Congresso e suspendeu a Constituição brasileira. Então, em São Paulo, começou-se aí uma tratativa, o descontentamento que existia, porque na época falava-se muito do café com leite, que era a união do estado de Minas e São Paulo. São Paulo, produtor de café, e Minas, o grande produtor de leite. E os estados se uniram querendo que fosse feito mudanças para o país, o que Getúlio Vargas não quis atendê-los. E essa bandeira paulista passou a reunir, então, ideias principais, que era a defesa da autonomia de São Paulo e a exigência de uma Constituição para o Brasil. E nesse ambiente, ganhou força a expressão civil e paulista, que se necessitava o desejo do interventor fosse civil e não militar. E Getúlio Vargas, em 32, em março de 32, nomeou Pedro Toledo como interventor de São Paulo. A nomeação não foi suficiente para conter a tensão política, pois a reivindicação maior era a constitucionalização do país, que permanecia viva, quer dizer, ele bloqueou tudo, Getúlio Vargas, enquanto no poder. E o episódio decisivo para isso, Moreira, ocorreu no dia 23 de maio, naquele dia de 32. Naquele dia, durante manifestações na capital paulista, houve um confronto entre manifestantes e forças ligadas ao governo. Foram mortos jovens, que se tornariam símbolos do movimento, que a gente sabe o famoso MMDC, Martins, Miragaia, Drauzio e Camargo. E essas iniciais, nasceu essa sigla que passou a representar não apenas os mortos naquele dia, mas também a organização civil que se mobilizou para a constitucionalização do país. Há também a lembrança, a gente tem que deixar registrado aqui, de um outro jovem que morreu à época, Orlando Oliveira Alvarenga. E alguns defendiam que a sigla devia ser MMDCA, mas ficou aí como MMDC. Temos até uma travessa aqui.
4: Temos uma rua aqui, uma travessa.
5: Em homenagem ao soldado constitucionalista. E por que 9 de julho? Porque em 9 de julho de 32, a revolta armada teve início. São Paulo entrou numa guerra contra o governo provisório sob a bandeira da nova Constituição. A revolução foi rápida, durou menos de 3 meses. Porque São Paulo esperava apoio de outros estados, especialmente Minas e Rio Grande do Sul, mas acabou isolado. Com poucos recursos, teve bloqueio do Porto de Santos, pressão das tropas federais, a resistência paulista foi vencida no campo militar, não teve como a lutar. A rendição ocorreu no início de outubro de 32. No entanto, a derrota militar não apagou o significado político do movimento. Em 1933, foi eleita Assembleia Nacional Constituinte e em 1934 o Brasil recebeu a nova Constituição. Então vê que isso não foi em vão. Então o 9 de julho passou a simbolizar o soldado constitucionalista, aquele que, civil ou militar, deixou a sua vida cotidiana para defender uma causa pública. E o 9 de julho não se trata de glorificar a guerra. A guerra é sempre uma tragédia, mas se trata de compreender o valor cívico dos homens e mulheres que, naquele contexto histórico, acreditaram estar lutando contra um arbítrio e pela restauração da ordem constitucional. Então, por isso que o Estado de São Paulo tem esse feriado do dia 9 de julho. E, em especial aqui em Montalto, Moreira, tivemos vários soldados.
4: Vários soldados.
5: Parece que era em torno de 60 que se alistou à época. E me lembro que nossos avós, nossos pais contavam que foi feita aquela campanha Ouro Paulista e muita coisa foi arrecadada, do pessoal doava aliança, anel, correntes, para que São Paulo pudesse fortalecer nessa revolução. E em especial ontem conversando com o Juliano Martinho, que é um grande conhecedor aí de muitos assuntos, ele nos falava que o avô dele, Antônio Martinho, participou da Revolução Constitucionalista. Né? Então, ele participou do movimento armado como soldado constitucionalista. E aqui no Museu de Monte Alto está preservada a caderneta de tiro que ele teve que aprender a atirar com fuzil ou que tipo de armamento que tinha à época, né? Sua abraçadeira da Cruz Vermelha e também está lá no nosso museu. E uma coisa interessante, estou falando de um nome, eu sei que tem vários outros, então
4: tem,
5: me perdoe
4: também.
5: Se algum parente está ouvindo aqui, eu não estou citando, mas esse é especial. E em 1982, 50 anos da Revolução, aqui em Monte Alto, então o prefeito municipal, Dr. Elias Badur, fez uma medalha e entregou para cada um dos combatentes vivos ou para a família, né? Claro, que alguns já tinham falecido. E nessa medalha, em sua face, traz Prefeitura Municipal de Monte Alto, MMDC, 50 anos, Revolução de 32. E depois a administração Elias Badur, e essa medalha encontra-se com a família. Então, o Elias, quando deu os 50 anos da Revolução, fez essa homenagem a todos os combatentes de Monte Alto. Então, fica aqui hoje registrado o porquê de 9 de julho e saber que nosso município, nossa população, à época, teve uma participação bastante, bastante aguerrida nessa data, Moreira. Então, fica aqui só o registro do que é o 9 de julho e porquê do feriado na data de hoje.
4: Um pouco da história do 9 de julho, sim, né?
5: E tá a participação de montealtenses que tiveram lá.
4: Vários montealtenses.
5: E depois, se a gente tiver, eu não tenho aqui nesse momento o nome dos outros, mas numa oportunidade a gente com certeza divulga também os outros que puderam participar da Revolução Constitucionalista, Moreira.
4: Certo. Quero falar que tem um assunto polêmico aí. Teve reunião a respeito de plantão, vão mudar, vai ter uma nova lei sobre as farmácias.
5: Sim, Moreira, ontem tivemos reunido na Câmara os vereadores, alguns vereadores que puderam estar presentes às 16 horas. O doutor Danilo, que é o departamento jurídico, procurador jurídico da Prefeitura de Monte Alto, e alguns representantes de farmácia sobre justamente o que tem acontecido com o plantão, se fica 24 horas, as redes estão aí pleiteando e algumas já estão ficando 24 horas e outras farmácias de rede também ficarão. Então foi discutido um jeito de poder ter, sim, as 24 horas, que lógico que isso não vai ser proibido, e uma maneira do plantão continuar existindo, mas de uma maneira mais flexível. Porque a administração e o município têm o dever de agora manter farmácias abertas para atender a população. Antes era em regime de plantão, até X horário. Hoje, como essas redes vão ficar 24 horas, a proposta é que se mantenha, então, nos finais de semana, nos plantões, pelo menos de 3 a 5 farmácias abertas. E aí cada um vai se revezar de acordo com os horários, vão se adaptar aí ao longo desse período, dessa nova lei, que ela deve chegar na Câmara agora em agosto, para depois, porque está valendo ainda anterior, até que não for aprovada a nova, para que todo mundo possa se adequar. Então, eu achei a proposta bastante interessante, discutimos lá, com certeza virão novas informações através de vereadores e através até do pessoal dos representantes das farmácias aqui, drogarias de Monte Alto, para poder se alinhar e todo mundo poder trabalhar de forma que a população não fique desassistida. Então, hoje tem uma farmácia que já está ficando 24 horas, uma outra também vai ficar, outra rede também já se manifestou interesse, e nos plantões, vamos usar uma expressão aqui, as farmácias menores que não são de rede, também vão poder participar, de maneira que, talvez não 24 horas, mas tem um horário X que será previamente estabelecido. Então, isso tem andado, sim, e a população não ficar desassistida, porque quando houver os finais de semana de plantão, além das redes, outras farmácias também estarão com as suas portas abertas, Moreira.
4: Se tudo isso é para facilitar o atendimento à população.
5: Perfeitamente.
4: Com certeza.
5: Uma reivindicação antiga da nossa população solicitando a questão das farmácias com um horário mais estendido. Então agora chegou a hora de se adequar a tudo isso para dar um atendimento melhor àquele que, de repente, uma hora mais tarde da noite precisa de um medicamento, Moreira.
4: Você fez reivindicação até meses atrás sobre algumas melhorias ali no ginásio José Pizarro.
5: Verdade, Moreira.
4: E como é que estão?
5: Então, a gente cobra porque o munícipe nos cobra também e nos manda. Em janeiro foi solicitado, já tinha feito uma indicação antes, no final do ano passado, 2025, sobre alguns pisos táteis que está faltando, algumas peças que estão ali faltando, onde o pessoal que tem problema de visão usa para passar. E também naquela escada aos fundos do Zé Pizarro tem corrimão quebrado. E à noite ali...
4: Que ali na rua Herculano do Livramento.
5: Isso, pela Herculano do Livramento.
4: Certo.
5: Então foi solicitado que fizesse esse reparo. E a resposta que veio, que a gente fez em início do ano, em março, é que a secretaria estavam fazendo... aguardando renovação do pregão de uma serralheria para darmos essa manutenção necessária para os corrimões do espaço de pisagem, também no Babi Barione, que estava quebrado aquele corrimão da saída ali para a Avenida Marcos Salvador. No momento, a prefeitura não dispõe do piso tátil e mão de obra para instalação, que pode ser um serviço específico. Estaremos buscando no mercado a melhor solução para a situação mencionada. Essa é a resposta da Secretaria de Esportes. Porém, nós estamos falando aqui, foi no dia 3 de março, nós estamos hoje no dia 15 de julho. E, infelizmente, isso ainda não foi feito e o pessoal que por ali transita vê e nos cobra. Então, nós temos que cobrar.
4: E cobra, sim.
5: E tem que cobrar, e nós temos que cobrar do setor competente, porque ali o pessoal transita assim de dia, de noite, e, aliás, tem lâmpada também que está queimada ali, que precisa dar uma olhada. Então, a gente está cobrando uma agilidade da administração, que não é uma coisa tão grande, para se fazer. Se não conseguiu renovar o pregão, que faça uma compra direta aí, que não é nem um absurdo para ir lá e soldar as barras de ferro, e também a colocação, acho que do piso tátil, desde que você tenha, colocou um cimento ali na base, dá, porque não é a extensão toda, é alguns que estão faltando. Então, um carinho especial aí do pessoal aí da Secretaria de Esportes, para que possa estar arrumando essa reivindicação da nossa população, Moreira.
4: Você recebeu alguma reclamação de um imóvel que está desocupado na rua Doutor Raul, por invasões de pombos e morcegos?
5: Sim. Os vizinhos ali, se não me falha a memória agora, não está aqui o papel comigo, mas é o número 971, se não me falha a memória. Está um imóvel, está abandonado, e os vizinhos estão reclamando que tem uma invasão grande de pombos e morcegos.
4: Rua Doutor Raul.
5: Doutor Raul, logo ali, para frente um pouco da esquina da Porfírio Pimentel. Mais ou menos, não no meio do quarteirão, mas logo no começo ali. É número 971, acho que não vai falar minha memória não. Então o pessoal tem reclamado, eu passei isso através do EUV para a Vigilância Sanitária, para que possa estar notificando o proprietário, porque nós sabemos que ambos trazem doença para o ser humano. Tanto o morcego, pode ser hematófago ou não, mas tem a morcego. E os pombos, a gente sabe que o acúmulo dele, com fezes e tudo mais, pode trazer doença também para os vizinhos que fazem fundo, que estão ao lado desse imóvel. Então, a prefeitura, espero que notifique rapidamente o proprietário para que possa fazer essa limpeza, esse fechamento do imóvel, para que isso não ocorra mais, Moreira. Então, isso que é muito importante, o pessoal estar atento, e principalmente a vigilância, para ir lá ver o que está acontecendo e se pode fazer alguma coisa para espantar esses morcegos e os pombos.
4: E notificar o proprietário, está bem claro.
5: Claro,
4: né?
5: Notificar a primeira coisa, notificar o proprietário para que possa fazer os reparos aí necessários para que esse tipo de pássaros aí, animais, não entrem no imóvel e não tragam tanta sujeira, que logicamente traz doença junto, Moreira.
4: Para você não esquecer, estou pedindo aqui, daquele terreno lá na rua São João, viu?
5: Ah, verdade. Então, Moreira,
4: aí eu até mostrei já a foto também.
5: Sim, e eu já passei por lá esses dias, eu vi a situação, que lá antiga, há 10, 12 anos atrás, tinha uma casinha velha lá, muito antiga, eu sei que o proprietário é de São Paulo. E a época foi com autorização dele, foi a minha secretaria a época que derrubou aquela casa, tirou, limpou os materiais e limpou tudo aquilo lá. E aí tem ficado um mato lá crescendo. Nós, a pedido da administração, mandou uma lei para a Câmara, nós aprovamos em meados do ano passado, já falei algumas vezes, vou repetir, que a prefeitura hoje ela pode notificar esses proprietários, dar um prazo para a limpeza do terreno. Caso isso não seja feito dentro daquele prazo, a prefeitura pega a empresa que está contratada, faz a limpeza e manda a conta para o proprietário. Se não pagar, vai para a dívida ativa, vai executar. E se não pagar, amanhã ou depois, esse terreno, esse imóvel, pode ser de propriedade da prefeitura por causa da dívida que está sendo ali consolidada. Por isso que a gente tem que pedir um carinho especial para a secretaria que cuida disso, para que essas notificações sejam mais rápidas. Às vezes junta uma, duas, dez, a gente até vê no diário oficial que publica que foi notificado, mas eu acho que isso tem que ser uma constante. Se tiver que ser um só, é um só, notifica, dê o prazo, manda limpar e manda a conta, para que possa não deixar acontecer isso. Porque fica assim, nós estamos falando aí de dengue, ouvi ontem ainda os comentários aqui com o vereador Carlos Gerbes. Alar, quero agradecer que o meu dia era dele ontem, hoje era o dele, nós trocamos aí por necessidades aí de compromisso, falando sobre a questão da dengue. Graças a Deus, foi noticiado por vocês, João, que nós temos poucos casos, mas não quer dizer que isso possa não vir a ter. E terreno baldio com sujeira, a gente sabe que infelizmente é jogado entulhos e outras coisas ali que não deveriam, como copo plástico, garrafas e tudo mais, e aí pode ser um criador da dengue e você pode estar contaminando os vizinhos que por ali estão. Então é importante que se faça cumprir essa lei que foi aprovada, pedido executivo, para que você podia fazer essa limpeza e mandar conta. Então que seja mais ágil nesse sentido aí, Moreira, para que possa estar limpando sim esse terreno também, dando mais tranquilidade para os moradores ali da região.
4: Ô João, você tem conhecimento dessa vicinal que liga Mitina, mas está aí a sul. Estava com um trecho ali um pouquinho ali, ó, castigado. Parece que arrumou, né?
5: Arrumou. Inclusive na sexta-feira Eu passei por lá, até fui lá para dar uma olhada, ver como é que estava, porque eu tinha visto por fotos, não tinha passado no local. E, para minha surpresa, e graças a Deus, estava um pessoal lá arrumando aquele ponto crítico. Você viu várias fotos foram colocadas aqui, que o asfalto estava levantado, arrumaram ali, e eles estavam andando para a rodovia, pegando outros pontos. Depois disso, isso foi na sexta-feira passada, eu não voltei mais lá. Espero que eles tenham corrigido todos os pontos, que eles estavam lá com a reta escavadeira, com rolo.

0: domínio do DR, que a obra não foi entregue, é o DR que é o responsável. Quando entregar, não sei como é que vai ser feito aí, porque sabemos que os caminhões ali que transitam, que as toneladas é muito mais que isso. Porque não tem mais hoje, como fala assim, 23 toneladas, aquele Fordinho antigo que levava os produtos para o Mercadão e para o Ceás em São Paulo há muito tempo atrás, Moreira. Então tem que rever. E outra coisa que foi solicitada, isso eu solicitei também para o Ricardo, gerente do DR, que fosse colocado ali, apesar que tem a placa mostrando que a ponte é estreita, mas que fosse colocado uma placa, um veículo por vez, porque aquelas pontes foi a mesma que era do tempo da estrada rural, estrada sem pavimentação. E aí você sabe que as velocidades aumentam, e muitas vezes o pessoal vê, sabe que é uma ponte estreita, mas acha que dá para passar dois. Se tiver um caminhão e um carro, não passa. Então, aliás, até dois carros vai passar muito apertado. Então, precisa de colocar essa placa lá, alertando ainda mais os motoristas que... É, a gente que passa ali há anos conhece, mas alguém que hoje sabe que está asfaltado, vem de fora e vai passar nesse local, precisa ter esse alerta para que não possa acontecer um acidente, tanto nessa ponte do nosso aqui do Rio Turvo, que é ao lado de Monte Alto, como logo para frente, ali depois da Fazenda Germana, Fazenda do Vital, que já pertence a Taiaçu, 800 metros para frente da divisa, também tem outra ponte lá, um pequeno riacho que passa ali, é estreita também. Então, as duas lugares têm que ser sinalizadas para evitar acidentes futuros, Moreira.
1: Aproveitando o senhor aqui, estava conseguindo até a verba para também colocar o asfalto naquele pedaço que liga até Taiúva.
0: Ótimo, que precisa.
1: E precisa, um pequeno, acho que é 4 quilômetros, não sei.
0: 4, de 3 a 4 quilômetros.
1: De 3 a 4 quilômetros.
0: A extensão é pequena. E ali,
1: aí melhorava aquela, também bem, hein?
0: Poxa vida, e aliás, ali é aquela subida, merece sim, porque alguns caminhões que passam por ali, a gente sabe, e o pessoal também, na época de chuva, a gente sabe que é barra, e quando é seca, é poeira. Então, muito importante se conseguir isso, vai ser de grande valia para que possa fazer essa ligação de Taiúva com Taiaçu, Taiúva, depois você já sai lá na Faria Lima, e aí quem vai para Bebedouro vai por dentro ali, por Andes, você está pertinho, você está em Bebedouro, desde que precisava fazer realmente essa vicinal, terminar esse pedaço que está dentro do nosso município, porque a hora que chega na divisa com Taiúva, ali já está asfaltado, o que sobrou foi aqui a parte que pertence ainda a Monte Alto, Moreira.
1: Tá certo. Você também fez alguma reivindicação para repintar aqueles sinais de pare, alguns cruzamentos?
0: Verdade, Moreira. E em especial, a solicitação do pessoal que trabalha ali na a fábrica que temos ali na Mauri Augusto, os barracões de frutas, José Mauri Augusto, aquela a rua. Por quê? Ali existe a rotatória, existe o pare para quem está na José de Paulo Eduardo, ou subindo ou descendo. Mas, infelizmente, chegou ali e eles não param. E quem está saindo da José Mauri Augusto é perigoso. Então, para que repintasse, que também fosse colocado ali uma lombada. Para que a gente fale, olha, lombada é ruim, o pessoal reclama, mas se não respeita, tem que colocar, não tem outro jeito. Infelizmente, as lombadas existem porque quem dirige não respeita os limites de velocidade, anda acima, não respeita as placas. Então, a lombada é o único jeito que tem do pessoal respeitar um pouco mais o limite de velocidade. Então, por isso, foi solicitado, sim, junto ao departamento competente, no caso a Demutran. Liguei para o Renato Leão falando sobre isso, para ele ir lá averiguar a possibilidade e aonde colocar essas lombadas, porque aí evita, Moreira, porque ali é um trânsito grande, é uma área industrial, a José Mauri Augusto, existe barracão de fruta, existem fábricas ali instaladas, então precisa, assim, o fluxo é grande de pessoas e que respeite. Então o único jeito que se tem, infelizmente, é colocando a lombada. Vamos colocar a lombada no chão. Caso contrário, existe aí algumas, já ouvi aqui também, de colocar algumas lombadas eletrônicas, que seria os radares ali. De repente, isso possa também vir ajudar. Mas até que isso não venha, que eu sei que é um pouco mais caro, que o pessoal tome essas providências aí para dar mais segurança para o pessoal que transita ali todo dia, Moreira.
1: Ó, tem um terreno aqui na rua Abílio Pinto de Oliveira. E nesse terreno as pessoas estão jogando lixo, resto de comida. Atrai escorpiões, barata e ratos. Uma senhora foi até mordida por uma ratazana quando ela estava fazendo limpeza, que é a casa dela, é vizinha. Tem que notificar, ou senão limpar e fazer o proprietário pagar.
0: Sim,
1: João.
0: Mas
1: é isso que tem que fazer.
0: É por isso que nós aprovamos essa lei na Câmara.
1: Na rua Pinto de Oliveira, lá no Tangará.
0: Lá. Então, Moreira, é isso. Por isso que a gente tem que pedir agilidade para o setor aí. quem são os fiscais ou quem é o funcionário responsável por fazer essa verificação, que tenha uma agilidade.

0: apareceu como aparecendo, nós estamos falando de dois aqui nesse momento, que notifique os dois, se não veio, manda limpar esses dois e manda a conta para a pessoa, que nós não podemos esperar acumular. Ah, vamos esperar 10 pedidos para fazer. Não, chegou um, já notifique, vai. É, eu sei que muitas vezes tem outros compromissos, mas esse é especial, porque nós estamos falando de evitar doenças e acidentes com animais peçonhentos.
1: Você falou em doença, você tem alguma novidade a respeito aí da contratação de empresas para ressonância, ultrassom, mamografia?
0: É verdade, Moreira, saiu inclusive no Diário Oficial aqui do dia 24 de junho que foi contratadas empresas, sim, para fazer esse trabalho. Deixa eu achar aqui, está aqui. Para fazer esses exames. E teve várias empresas que foram contratadas. Então não dá para a gente saber aqui de que cidade que é. Por exemplo, tem uma que é a empresa Gold Imagem Diagnósticos Médicos. Eu não sei de onde que é, se é de Ribeirão, onde que é. Seta Serviço Médico é Taquaritinga. Então isso aqui dá para saber que é Taquaritinga. A Unidade Radiológica do Maluc, aqui de Monte Alto. Centro São Carlos de Diagnóstico, imagino que seja na cidade de São Carlos, né, Moreira? E também um Serviço Nacional de Diagnóstico por Imagem, também não sei a que cidade pertence, a Ribeirão Preto, mas tem essas cinco empresas que foram credenciadas e que agora ganharam umas, ganharam para fazer ressonância, outra para fazer mamografia, outra para fazer ultrassonografia. Infelizmente, aqui de Monte Alto só teve uma unidade que foi a vencedora, que podia facilitar muito o pessoal não sair para fora. Mas está aqui, é uma expectativa grande, a promessa é de que faça, que zere essas pendências que existem desse tipo de exame. Agora, está aqui a partir do dia 30 de junho as empresas foram credenciadas. Então, que se faça esse contrato rapidamente e que esse pessoal possa fazer os exames aí para saber o que está acontecendo com cada um, Moreira. Então, isso é importante e muitos vão ter que sair fora de Monte Alto, como já foi dito aqui. Mas o importante é que se faça os exames, com certeza.
1: Certo. Olha, eu já estou pedindo para dar uma olhada também nessa operação Tapa Buracos na rua Jorge Auada, no Centenário. Estão soltando as pedras também. Passa um veículo, você já viu? E pedra, você já está aqui, vão passar para o setor responsável também, tá?
0: Sem dúvida, porque
1: começou. Você fez a rua Sica, fez.
0: Você fez. E aí,
1: na rua Moarama não fez Tapa Buracos, não. Não. Apenas ajeitou o sarjetão que tinha lá.
0: Isso,
1: mas então, tem que fazer o tapa-buracos na rua Ubuarama.
0: Também, e em outros locais aí que tem tapa-buraco, a gente sabe que tem que fazer para todo lugar. E é importante, quando começa e pegar ele logo, quando ele está pequeno ainda, abre aspas, porque senão as pedras começam a soltar e cada vez fica mais. Então, e fica um alerta também, João, quando fizerem esses tapa-buraco, às vezes tem lugar que eles têm colocado concreto que tira essas pedras, eles estão deixando no local, precisava de recolher essas pedras e não deixar no local, que tira aquele excesso que está ali para colocar outro material, precisa de ser carregado na mesma hora através de uma carreta ou do picape que está lá, mas precisa levar embora e não deixar no local, Moreira.
1: Certo. Vai ter um estágio para estudantes na Câmara, né? Verdade. É só procurar a Câmara a partir de segunda-feira que tem toda a informação,
0: toda
1: não é isso?
0: Toda informação, inclusive hoje, se entrarem no site da Câmara, está lá toda a sistemática do que precisa, quem tem o direito, como se inscrever. Então é para várias universitários que cursam administração de empresas, tecnologia em gestão empresarial, cursos correlatos à administração. Também para administração pública, gestão pública e também de direito. Então tem várias possibilidades aqui de os estudantes que estão na rede universitária aí que possam está ingressando como estagiário na Câmara. O processo anterior que foi feito já se esgotou, então está aqui aberto. O valor recebido será de R$ 1.000 e mais R$ 200 de vale de transporte e tudo mais. Então está aqui e é um período curto, é de 4 horas, se não me falha a memória, que ficou na Câmara, dá para o pessoal conciliar. Então, quem tiver interesse, não precisa nem esperar segunda-feira na Câmara, é só entrar no site e já ver o que precisa para fazer a sua inscrição, Moreira.
1: João Piccolo, muito obrigado pela sua presença aqui. Eu aproveito o feriado, esse feriado prolongado, trabalhando na sua lavoura.
0: Com certeza. E vamos lá. Então, um abraço a todos que nos ouviram até agora e tenham um bom feriado.
1: Eu retorno logo mais às 11 horas na segunda edição da Hora da Notícia.
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Salve, salve, bom dia, bom dia. 9-2, chegando com Manhã Espetacular, manhã da nossa pré-sexta, né? É, também conhecida como quinta-feira, né, Alexandre Dias? É, 9 de julho de 2026, pra você que tá curtindo o feriado, bom feriado. Pra você que tá trampando, é nós, tamo junto. Não importa a sua situação, é o que eu falo sempre. O que importa é o rádio nos 90.1, curtindo Manhã Espetacular. 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Você vai participando, o WhatsApp do Manhã já liberado, 3242-1258. Bora que bora então, tem festa, daqui a pouco tem astral, tem reflexões do dia, tem homenagens aos aniversariantes. E o nosso café com bate-papo, você me conta aí, ó. Que você tá fazendo já na sua pré-sexta, beleza? Vem que vem, obrigado a você e todo mundo ouvindo a gente no portal, na Alexa, no app e nos 90.1, abraçando a nossa região. E perdemos Bonnie Tyler, né, Alexandre? Quantos anos você sabe? Vamos pesquisar aqui daqui a pouquinho, mas essa voz que marcou muitas gerações aí, ó, foi descansar, né? Mas com certeza ela continua eterno em nossos corações, deixou seu legado. Segue em paz, Bonnie Tyler.

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0: E tá aí a sua primeira playlist do dia, né? Ei, se acordando com muita música, música boa. Você trabalhando também ao som da Nova. Tá na Nova, tá com tudo. Tá aí ó, a Marisa Monte, companhia pra melhorar. Teve também pra matar saudades P.O. Box. Lembra, rapaziada do P.O. Box? Você curtiu Raça Negra, Raul Seixas e Bonnie Tyler, né? Que infelizmente nos deixou, mas deixa também o seu legado na música mundial, né? Muito bem, 9h24 agora, já já. As previsões dos astros para o nosso dia, né? Um feriadinho meio estranho hoje, né? Um feriadinho, muita gente trabalhando, nem tá muito com cara de feriado, né? É, trocaram e agora tem que trabalhar. Ó, abençoado dia, viu? Se você tá curtindo o feriado, se você tá trabalhando, que nossa quinta-feira seja muito abençoada. De coração, a Equipe 90 te deseja isso, viu? E a gente segue até às 10 com os melhores parceiros do rádio. 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Nossa companhia por aqui. 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Bora conferir o que os astros reservam para a nossa quinta-feira, né? Sua melhor companhia, Nova Cultura.
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3: Áries, de 21 de março a 20 de abril.
0: Ariano, Ariana, bom dia, bom dia. O relacionamento íntimo ganha um tom mais cuidadoso nas próximas semanas, então expresse, ó, expresse seu carinho com gestos concretos, com uma ajuda prática ou até uma atenção nas atividades do dia a dia. Bom momento para se fazer presente, né, com um detalhe bonito e incluir também pequenos prazeres bem feitos na rotina de quem você ama. Pegou a dica? Faça boas comprinhas hoje também, viu, Áries? Bom dia!
3: Touro, de 21 de abril a 20 de maio.
0: Falando com você, Taurino, Taurina. A lua em seu signo destaca sua doçura e sensualidade. Aproveite para cuidar da beleza, renovar a imagem. Momentos carinhosos com os filhos, né? Ou com o par, tornarão o dia ainda mais especial. Jogue a autoestima lá em cima e curta as coisas boas da vida. Reencontros especiais também entrarão no menu do dia. Receba pessoas queridas em casa, viu? Aproveite a pré-sexta.
3: Gêmeos, de 21 de maio a 20 de junho.
0: Desacelere, descontraia mais, né? E respire novos ares. O dia pede momentos de relaxamento, sintonia com sua força interior e serenidade antes de decisões importantes ou de um passo maior na carreira, viu, Gêmeos? Vale também ir mais fundo na terapia, encontrar respostas dentro de você. A partir de hoje, Vênus traz mais conforto e harmonia familiar. Reencontros à vista também, hein?
3: Câncer, de 21 de junho a 21 de julho.
0: Para você que é do signo de Câncer, a partir de hoje, Vênus aproxima os irmãos e adocica as palavras, hein? além de favorecer também acordos, trocas comerciais e amizades em outro ambiente, viu? Circule mais, converse com amigos, descubra focos de interesse. Objetivos pessoais serão repensados com Mercúrio retrógrado em seu signo. Hora de se reinventar e começar um novo ciclo também. Beleza, Câncer? Boas vibrações, viu? Daqui a pouquinho Ipanema traz mais astral. Tem Leão, tem Virgem, tem Libra, tem Escorpião.
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7: Já chamo você naquele alusão jeitado, né? No seu bom dia especial. Vamos ouvir seu áudio, ler a sua mensagem. Daqui a pouquinho tem homenagens também aos aniversariantes. Bora participar com a gente. 3242-1258. 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Bora então para a mensagem do dia.
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7: Acompanhe comigo.
9: Que hoje parece ser um furacão na sua vida. Amanhã você vai entender que foi apenas um vento abrindo um novo caminho. Nem tudo que nos tira do lugar veio para nos destruir. Às vezes a vida precisa bagunçar um pouco os nossos planos para nos levar a destinos que a gente jamais escolheria por conta própria. No meio da tempestade, é difícil enxergar o propósito. A dor fala mais alto, o medo domina e a vontade é que tudo volte a ser como era antes, não é? Mas o tempo tem uma forma curiosa de revelar aquilo que o coração ainda não consegue entender. Muitas das melhores oportunidades nasceram de despedidas, de mudanças, de desafios inesperados. Portanto, confie no processo. Talvez o que hoje parece ser o fim seja apenas a maneira que a vida encontrou de abrir um espaço para um novo começo. Pensa nisso.
7: É a melhor coisa que a gente faz, né? Entregar nas mãos de Deus e confiar sempre no processo. Tudo tem um significado, tem uma razão para acontecer, né? Então confiemos, façamos nossa parte, que os planos de Deus sempre são maiores que os nossos. A gente confia nisso, a gente acredita nisso. Ótimo dia para você.

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4: Leão, de 22 de julho a 22 de agosto.
5: Mais astral para você, leonino, leonina, bom dia também, bom feriadinho. Ó, um longo ciclo chega ao fim agora com abertura de um caminho na carreira e na vida social também, viu? Preste atenção aos detalhes. Ah, saiba que algo maior também se desenha para o futuro. Visualize então onde quer chegar. Será um ótimo momento para entrar em um grupo inovador e renovar os seus conceitos, Leão. A partir de hoje também, Vênus atrai negócios e oportunidades que serão promessa de maior estabilidade financeira. Amém, hein? Beleza? Bom dia para vocês.
4: Virgem, de 23 de agosto a 22 de setembro.
5: A partir de hoje também, Vênus em seu signo, Virgem, destaca a beleza, a elegância, a delicadeza, a simpatia. Sua presença será marcante e atrairá também negócios e relacionamentos naturalmente. Aproveite para investir na imagem, renovar o visual e brilhar mais. A fase ainda favorece a vida financeira. Lance um projeto inovador. Seu poder de atração e associações estão em alta. Bom dia!
4: Libra, de 23 de setembro a 22 de outubro.
5: Oi, Libra! Ceda a preguiça hoje. Oh, que gostoso, hein? Relaxe, dê mais suavidade à sua vida. A partir de hoje também, Vênus eleva os sentimentos e traz mais serenidade. Planos de mudança ficarão mais claros também. Avalie expectativas, repense metas profissionais e aprenda com as experiências. Será um ótimo momento para praticar uma nova filosofia de vida. Sucesso e poder em alta. Abençoado dia para vocês.
4: Escorpião, de 23 de outubro a 21 de novembro.
5: Falando com o Escorpião, a vida social fica mais agradável a partir de hoje. Você atrai boas relações, convites atraentes e novas amizades, Escorpião. Uma paixão poderá surgir também em um círculo de amigos ou pela indicação de alguém querido. Participe de eventos, amplie conexões, se cerque de pessoas de bem com a vida. À noite, carinho e romantismo no amor, hein? Casamento também tá em alta, Escorpião. Já já, Sagitário, Capricórnio, Aquário e Peixes.
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5: Sua participação no ar aqui, ó, 940-3242-1258. Você faz a programação junto comigo. Ótimo dia pra você. Bora que bora, 940. 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E o nosso café com bate-papo, ó, começa lá de baixo. Ó, quanta mensagem, tudo verde. Nossa, todo mundo acordou cedo. Acho que a maioria não tá curtindo feriado coisa nenhuma, né? Tá na lida, no lerê-lerê mesmo. Isso mesmo. 9h41. Olha, ela foi a primeira a mandar hoje. Vamos ver o que me aguarda, o destino, meu Deus. Oi, Simoninha, bom dia.
6: Muito bom dia, meu
5: Deus. Nossa, você tá com esse vozeirão ainda. Meu Deus, Quinto tropeça. Bebê. Tudo bem.
6: Salve, salve, Eriquito.
5: Salve, salve.
6: Deus abençoe nosso dia, Deus abençoe nossa quinta-feira.
5: Amém, tropeça.
6: CLT daqui a pouco partiu trabalhar. Mesmo gripada, vamos cumprir a nossa
5: fazer
6: obrigação.
5: Fazer o quê, né, então?
6: Porque os boletos estão chegando. Oh,
5: pois é. Nem fala nada.
6: Não espera.
5: Não.
6: Querido, que nesse dia Jesus possa nos abençoar, abençoar o nosso trabalho. Que Deus abençoe a todo mundo que está na sintonia. Mando um abraço especial para a Andréia Ferreira, lá do Vale dos Sonhos.
5: Ô, Andréia, beijo para vocês
6: está na
5: aí.
6: Sintonia. E ontem, com relação ao tema, ela mandou mensagem aqui para mim, que me ouviu falando, e ela sempre está na sintonia.
5: É
6: e também
5: para a Fátima
6: pessoal, que está com ciúmes, que eu chamo você de pudinzinho de leite condensado.
5: Chama ela também, ué.
6: Na curiosidade, hein, Eriquito? Quem será que ela queria beijar, hein?
5: Nossa senhora, é a pergunta que ficou no ar, né?
6: Ficamos aí na expectativa.
5: Pois é.
6: Então, um abraço para elas, tá bom? E para todo mundo
5: joia.
6: Que está na sintonia, meu querido.
5: Um beijão pra você, Simoninha. É, o tema de ontem, você queria esbofetear a cara de muita gente, né? Que horror, que violência. Se acalmou? Tá calminha agora? Se acalma, minha filha. Não adianta, né? Terezinha Pardo, curtindo a nossa programação. Valeu demais, Terezinha. Um beijo pra você, viu? Beijo pra família. Valeu demais, carinho da companhia. Ô, minha amiga Simoninha, você pediu música? É tanta informação que... Lembro se ela pediu música. Você pediu, escreve aí pra mim que eu mando pra você, tá bom? Dona Wanda, tudo bom, Dona Wanda?
7: Bom dia.
5: Bom dia.
7: Amigo, tudo bem?
5: Tudo bem, a senhora.
7: Hoje eu queria ouvir Desejo de Amar com Eliane de Lima. Vai ser pro meu esposo, pro meu filho, pra você, meu amigo.
5: Muito obrigado.
7: Tudo bom. E que Deus te abençoe.
5: Amém. A senhora também, viu? Abraço, Agenor. Lindo dia pra vocês. Valeu demais a companhia. Marca como não lida, tem indicação. Fala, Mariana.
8: Bom dia, meu irmão.
5: Bom dia.
8: Ô, oh, manda uma música pra nós, Raul Seixas. Vai,
5: outra vez, já toquei já. Raul Seixas.
8: O Carlos, o Carlinho aqui, que é fã dos caras. Eu vou falar, tem até a barba igual do Raul Seixas.
5: Que beleza, não?
8: Todo mundo aí. Hoje é dia de tomar uma, né? Hoje é 3-2 pra Marrocos hoje.
5: Hoje só hoje é dia de tomar uma? Você é louco mesmo, né, Fernando Marina? Você mandou a mensagem 9-11. No exato momento que eu estava tocando o Raul Seixas. Eu falo que é tudo louco, rapaz. Cidinha Pocete, bom dia, minha amiga.
9: Oi, Eriquito.
5: Oi.
9: Bom dia.
5: Bom dia.
9: Tudo bem?
5: Bem, e você?
9: Eric, é a Cidinha Pocete.
5: Ah,
9: gostaria
5: seja
9: que
5: bem-vinda.
9: Você puder tocar pra mim, Elton John. Nikita.
5: Nikita.
9: Quero oferecer pra todos que estão curtindo.
5: Tá joia.
9: Eu também tô trabalhando, viu, Eriquito?
5: Ah, que beleza, não?
9: Um bom feriado pra quem tá guardando.
5: Pois é.
9: E um bom dia pra nós que estamos trabalhando.
5: Pois é.
9: Abraço, Eriquito.
5: Amém. Muita força aí, viu, Cidinha? Obrigado pelo carinho pra fechar esse bloco. Aqui, ó, o Vagnão Della Vecchia.
10: Olha só o que fizeram comigo, cara. Vai tomar no cu.
5: Olha a boca. Ô, você tá louco?
10: Do bar do Donizete.
5: Vou te contar, né? Esse povo sem noção de tudo. Manda o áudio aí, ó. Tá ao vivo, cara. Cuidado com o que você fala. É coisa da IA, bem feito aí, ó. A IA veio pra ajudar, mas muitas vezes também não sei, né? A IA tá um perigo, rapaz. Tá um perigo. Mas você ficou um pouquinho mais bonito.

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4: Sagitário, de 22 de novembro a 21 de dezembro.
5: Encerrando o horóscopo do dia, Sagitário, bom dia, bom dia. A carreira ganha um brilho especial a partir de hoje. Você atrai elogios, simpatia, boas oportunidades. Ótimo momento para revelar seus talentos únicos no trabalho ou encantar também um cliente importante. Um interesse afetivo pode surgir no ambiente profissional.

0: clima, descubra os prazeres diferentes da vida. Criatividade em alta também, Capricórnio. Ótimo dia.
1: Aquário, de 21 de janeiro a 19 de fevereiro.
0: Aquariano, aquariana, aprofunde um vínculo especial, troque confidências com a família e invista em mais conforto. A partir de hoje, Vênus intensifica também a vida íntima e a cumplicidade numa relação especial. A fase ainda favorece as estratégias de negociação, acertos financeiros vantajosos e investimentos. Fortaleça a autoestima e a posição no trampo. Sucesso pela frente.
1: Peixes, de 20 de fevereiro a 20 de março.
0: Encerrando aí o astral do dia com o pisciano, a pisciana, as parcerias entram também em uma fase encantadora a partir de hoje, peixes. Conte com harmonia no amor e renove os sentimentos. Planos a dois poderão envolver mudança de casa ou soluções de assuntos de família. Ótimo momento ainda para fechar uma sociedade, renegociar um contrato e atrair um bom cliente, né? As palavras doces eliminam os velhos conflitos. Boas vibrações a todos do Zodíaco. O astral volta amanhã, a partir das 9h15 aqui no Bom Dia.
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4: Muito bem, ó, faltou 4 minutinhos para as 10. Ficando por aqui para voltar amanhã com a gente na Super Sexta da 90. 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Mais café com bate-papo. Cadê? Eliana Sproni. Curtindo a programação, bom dia pra você, Eliana Sproni. Cidinha Malacrida, mais conhecida como Cidinha das Figurinhas, mandou figurinhas de bom dia aqui. Beijo pra você, viu, Cidinha? Ó o Cledir, bom dia, Eric. Ó, Cledir aqui, manda alô pra Anice. A Anice tá lá em Ipanema, ela mandou a foto lá no nosso grupo de ouvintes. Ela tá lá em Ipanema. Ê, vidinha ruim, né? Vai voltar pra vida real daqui a pouco. Ela pega o voo 2 da tarde, viu, Cledir? Até lá ela tá vivendo no mundo de Alice, depois ela volta pra vida real. Tá lá em Ipanema curtindo a nossa programação. Nossa, que quinta-feira ruim pra ela, né? Tá mandando alô pra Celinha também, o Carlão, o Vô Amaro. E vai ouvir até às 11, aí sim, hein? Vou mandar a música do Rick Martin pra você sim, viu? Cledir, um abraço, meu amigo. Bom dia pra vocês aí, viu? Ó o Tiagão Santana curtindo a programação. Já coloco seu áudio no ar, meu querido. Um abraço, viu? Tá curtindo sempre a gente. Denise Lemes, bom dia, Dê. Curtindo a nossa programação. Yara, bom feriado pra você. Pra você, né, Yara? Muito obrigado pelo carinho, minha amiga. Sempre bem-vindo aqui à nossa programação. Yara ligadinha. Angelita deixou o nome do aniversariante. Aí sim, hoje teremos bom dia da Angelita. Não é bom dia. Teremos bom dia. É, tem que fazer com... Tem que impostar, né? Bom dia, meu amigo Eric. Ótima quinta-feira pra todos e um bom feriado pra quem tá no feriado também. A nossa amiga Fátiminha curtindo a programação também. Tudo de bom pra você, Fátima. Maria da Graça, bom dia. Vovô Cacá, bom dia. Cada dia é uma página nova que Deus entrega com cuidado. Que a gente saiba viver sempre com gratidão, graça e paz. Amém, meu querido. Todo começo é árduo. Ficam cicatrizes, mas Deus escreve certo por linhas tortas. Amanhã nos dará as evidências, né? Do porquê. Amém. Obrigado pelo carinho também, pelas mensagens aí, viu? Nosso amigo Vovô Cacá curtindo a programação. Tem mais aqui também, pra gente chamar aqui mais uma indicação. Depois a gente volta, né? Com toda certeza. Estevão, Fernando Marena, esse povo. Wagner de la Vecchia, vou ter que começar a ouvir o áudio antes, viu? Pra não acontecer, não correr risco, não acontecer isso daí. Que aconteceu, né? Bando de sem noção. A Celinha pode colocar no ar tranquilamente. Ela não fala palavrão. Oi, Celinha.
5: Oi, Eriquito.
4: Tudo bem?
5: Bom dia. Uma ótima e abençoada pré-sexta pra todo mundo.
4: Nossa, que voz de sono, hein?
5: Eu tô dando risada do moço que participou aí agora.
4: Você viu só?
5: Ó, manda meu abraço
4: pra acabar,
5: pra todos do grupo, pra todos os ouvintes também. E toca, por favor, Gimme Gimme. Vai pra todo mundo que gosta, tá?
4: Tá bom.
5: Um beijo no coração. Ah, fazer igual a Kátia. Manda meu signo aí que eu perdi, tá?
4: Ah, então.
5: Beijo, beijo. Tchau, tchau.
4: Fica na gandaia até tarde, depois demora pra acordar, né? Quase que perde o Manhã Espetacular também. Tá na Nova, tá com tudo! Gimme, gimme, gimme. É aba pra você, Celinho.

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0: Cinco, tá na nova, tá com tudo. Boa pré-sexta pra você, ou boa sexta-feira, primeira parte também, pra você que já tá curtindo o fim de semana, né? 9 de julho de 2026. Eu sou o Eriquito, te faço companhia até às 11. Muito bom saber que você tá com a gente também, passando a manhã com a gente, né? 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Nossa companhia por aqui, 3242-1258, já já homenagens aos aniversariantes do dia. Segue o nosso cafezão aqui com bate-papo. Cadê Ana Neves? Será que é aniversariante? Ela não coloca o bolo. Eu vou arriscar, né? Se for, já falou agora e depois não fala mais. Fala, Aninha. Bom dia.
1: Oi, Eric. Oi. Bom dia. Com Deus e alegria.
0: Amém.
1: Né? Um ótimo feriado. Quem tá descansando, né?
0: Exatamente.
1: Tá te ouvindo hoje. Minha neta Laura tá aqui.
0: Beijo pra todo mundo. Oi. Ah, é. É o Frederico que tá falando, né?
1: Queria desejar uns parabéns pro meu tio Nelson, que fez aniversário ontem.
0: Olha lá, o que eu falei?
1: 90 anos. Que Deus o abençoe e derrame muitas bênçãos sobre ele. E quero mandar também uma música. Tem Garota do Ipanema aí?
0: Garota de Ipanema?
1: Uma música bem bonita.
0: Nice de Ipanema?
1: Toda a minha família, todo o pessoal do grupo.
0: Tá bom.
1: Tchau, tchau.
0: Um beijo, Aninha. Muito obrigado pelo carinho.
2: Oi.
0: Oi. Quem é você? Toda vez que você me disser oi, só vou responder oi, só. Valeu demais, Joaninha. Dona Isilda Matos deixou o nome do aniversariante. Aí sim, Dona Isilda. Sandrinha, bom dia.
3: Bom dia, Eric.
0: Tudo bem?
3: Tudo bem com você, meu
0: bem.
3: Amigo? Eu tô bem.
0: Que bom.
3: Você tá com José Augusto pra mim, Eriquito? Desejo
0: oh,
3: uma
0: pai.
3: Abençoada quinta-feira para você, meu amigo.
0: Muito obrigado, viu?
3: Um beijo, Eric.
0: Um beijo, Sandrinha. Lindo dia para você também. Muito obrigado pela companhia. A Tatiane, olha lá. A Tati tá ouvindo mesmo, ó. Manda uma música do Roupa Nova. Ofereço para todos os ouvintes. Vai para minha mãe, a Ana Neves, de Botafogo, né? A Tatiane em Bebedouro, curtindo a programação. Hoje o Máquina tá de feriadinho, né? Por isso que ele tá quietinho. É, acho que ele tá sem Wi-Fi. Então não teremos o dono do clube do Outra Vez hoje. Se alguém quiser trabalhar no lugar dele, falar Outra Vez Roupa Nova, pode falar, viu? Ocupa a vaga dele hoje. José Augusto também, verdade. Bora de Rick Martin, bom dia!
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0: tá na hora do nosso lá, lá, lá, lá. Homenagens aos aniversariantes do dia. Parabéns a vocês nesta data querida. Muitas felicidades e muitos anos de vida. Parabéns a você também, comemorando uma ocasião especial da vida neste dia. Acelera, Rubinho, que tem bastante hoje. Gosto assim, ó, começando com ela. É, hoje tem o Bom Dia especial dela. Então enche o peito e vai, minha filha. Bom dia, minha amiga Angelita.
1: Bom dia, nossa, meu senhora, amigo Eric, um abençoado trabalho a todos vocês.
0: Eu quase fiquei surdo.
1: Eric, hoje é aniversário do meu sobrinho Nicolas, é que mesmo? Recebe os parabéns de todos os familiares, amigos e também da tia Ângela. Parabéns, Nicolas, que Deus continue abençoando grandemente sua vida. Um feliz aniversário, beijo, beijo.
0: Nossa senhora.
1: Ele é de São Bernardo do Campo.
0: É mesmo, é, que beleza, hein? Parabéns a ele. Nossa, meu ouvido tá fazendo tu. Eu sei que você vinha com força hoje, viu, Angelita? Porque você ficou vários dias sem o bom dia. Mas, nossa senhora, explodiu aqui a modulação. Ai, meu pai eterno, aí eu falo, viu? O mais louco desse hospício tenta tirar pedra na lua. Só pode ser uma coisa dessa, viu? Um beijão pra você, cadê? Tem mais bolo? Nossa, perdi até a reta agora. Olha meu ouvido como tá. Aqui, Dona Isilda Matos. Dona Isilda Matos não manda áudio, né, Dona Isilda? Um beijo pra senhora, viu? Bom dia, meu amiguinho, tudo bem? Adoro você. Hoje é um dia muito especial. Meu netinho, Theo Felipe, está fazendo nível, 4 aninhos. É só amor e alegria em nossas vidas. Amo muito essa pessoinha. Como não amar, né? Que o Papai do Céu lhes abençoe sempre com muita saúde. Vovó e vovô, te ama muito. E beijinhos, parabéns então ao Theo Felipe. Felicidades, Deus abençoe a vida dele. 4 aninhos, hein? Que bênção. Beijão pra vocês, Dona Isilda. Tem festa hoje, olha lá que legal. Beijo pra você, aniversariante. Eu acho que é só, né, gente? Hã? Aniversário, acho que não tem mais bolo aqui, não. Eu achei que tinha mais, mas não tem, não. É tudo participação agora aqui, ó. Obrigado por seu carinho, sua companhia, viu? Você tá aniversariando hoje, não conseguiu contato com a gente? Receba o nosso carinho, nosso abraço e os desejos de um novo ciclo muito abençoado para vocês. Parabéns, aniversariantes do dia. No telefone também não tem nada. Então bora, segue o Café com Bate-Papo aqui, que tem bastante mensagem, né? Mari Terron, curtindo a nossa programação. Bom dia, uma ótima quinta para nós aí, ó. Estamos na luta, né? Pois é, Mari. Do jeito que a gente tava conversando, nascemos lindos apenas, né? Vai que cola. Beijo pra você, Mari Terron, muito obrigado pela companhia. Ó o Tiagão parmeirense aqui, ó.
2: Bom dia.
0: Bom dia.
2: Aqui é o Tiagão.
0: Outro tropeço.
2: Uma música bem apaixonada pra
0: tá
2: nós,
0: bom.
2: Aí. Tá bom. Ela é pra turma lá do Cogiba.
0: Que mais?
2: Polição. Pra todo mundo lá do Cogiba, lá. O Giva, o João do Açougue, o Giva do Açougue. E todo mundo, o Rafael lá da cozinha, pra todo mundo, tá? Pra todo mundo que tá ouvindo o teu programa.
0: Pra todo mundo.
2: Aqui é o Tiagão, palmeirense.
0: Tá certo, um abraço, Tiagão. Um abração pra vocês aí no Cogiba também, sempre ouvindo a gente. Renatinha Fenerique, ótimo dia pra você e pra todos os ouvintes. Muito obrigado, Renatinha, pra você e família também, viu? Isilda Magalhães, bom dia. Fátima Caldeira, bom dia. Bora de indicação, bora. Ó. Ó meu ouvido. É pra acabar, rapaz.

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0: Você curtindo o M.E.O. 10h44. Tá aí o som de Fifth Harmony, Work From Home. Teve também Kid Abelha, teve Elton John. Tem mais indicações que der tempo até as 11 vai pro ar, viu, gente? Dona Vanilda, curtindo a programação, bom dia. Muito obrigado pelo carinho, viu? Ligadinha, curtindo o nosso ME. Dona Maria Ana, curtindo a nossa programação sempre também. Dona Maria Ana, um beijo pra senhora, viu? Beijão na família aí, tudo de bom pra vocês. 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
7: Tudo bem, ó, 10h48. 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

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Volta amanhã com a gente às 10 da manhã. Tchau, obrigado, aquele abraço, gente. Até amanhã. Valeu!

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1: Hoje é quinta-feira, 9 de julho de 2026, dia do Oncologista, do Protético, do Sonhador, feriado estadual da Revolução Constitucionalista.
2: Esta é a edição de número 15.186 da Hora da Notícia.
1: A apresentação de João Moreira Filho
2: e Daniel Palma.
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1: E o tempo segue firme, o sol continua predominando. A temperatura está em elevação moderada. Termômetros estão marcando agora 21 graus.
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0: Governo adia novamente decisão sobre etanol na gasolina.
1: Pix Pensão torna repasse de pensão alimentícia automático.
0: Estados Unidos e Irã voltam a se atacar pelo segundo dia.
1: El Niño desafia a produção agrícola no segundo semestre.
0: Campanha Nacional alerta sobre os perigos das apostas online.
1: O Supremo Tribunal Federal orienta julgamento sobre medicamentos no SUS.
0: Hoje, feriado estadual, comércio lojista de Monte Alto funciona normalmente.
1: O banco está fechado hoje, mas reabre amanhã.
0: Coleta do lixo doméstico e reciclável normal hoje.
1: Copa do Mundo. Hoje tem França e Marrocos a partir das 17 horas.
0: Esses são os destaques.
1: O noticiário está chegando.

0: Agora são 11 horas mais 3 minutos e uma mega operação coordenada pela Polícia Federal cumpriu 93 mandados de prisão e outros 180 de busca e apreensão em 14 estados na data de ontem, em ação aí contra suspeitos de envolvimento contra o crime organizado. A ação, que envolveu diversas investigações, cujas operações foram lançadas simultaneamente e também trataram de suspeitas de tráfico de drogas e lavagem de dinheiro e outros crimes, como roubo e cargas de caminhões. Os mandados foram cumpridos por equipes dos chamados da FICUS, que são as Forças Integradas de Combate ao Crime Organizado, e também pela operação que foi instituída, a Força Integrada 3. Houve mega operações similares no mês de março, quando foram cumpridos aí outros 116 mandados de prisão e 174 de busca e apreensão. É a Polícia Federal realmente trabalhando contra as facções em 15 estados.
1: Faleceu em Monte Alto a senhora Dirce Pereira da Silva, com 91 anos de idade. Deixa filhos, netos e bisnetos. O corpo está no velório municipal e o sepultamento será às 15 horas no cemitério de Monte Alto. Comunicamos o falecimento da senhora Dirce Pereira da Silva, com 91 anos de idade, os nossos sentimentos aos familiares.
0: O Ministério da Previdência Social restringiu temporariamente o acesso de 167 dos 3.560 peritos médicos federais ao novo modelo do sistema, após ter identificado indícios de negativas irregulares de alguns benefícios. O sistema permite aí a concessão do auxílio-doença. O auxílio-doença é atual benefício por incapacidade temporária, por meio de análise de documentos sem perícia presencial, por um período de até 90 dias. Segundo o Ministério, a restrição começou a ser adotada em maio deste ano, cerca de um mês após a entrada em funcionamento do chamado Atestemed, que seria aí um significado qualificado. A versão reformulada do sistema foi criada para tornar mais detalhada a análise retomada praticamente dos documentos que são apresentados pelos segurados e ajudar a reduzir a tão falada fila do INSS.
1: Atenção para os horários de funcionamento do nosso comércio. Hoje é feriado estadual, mas como houve a troca com o carnaval, o comércio lojista hoje está funcionando normalmente. Algumas lojas estão fechadas, outras são abertas, outras vão fechar logo às 12 horas ou 13 horas, mas hoje o funcionamento normal. Amanhã, sexta-feira, nosso comércio também funciona normalmente. E sábado, o nosso comércio lojista estará funcionando até às 15 horas.
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1: Farmácias e drogarias que estarão de plantão até amanhã, sexta-feira, que é a Drogaria Vera Cruz, a Drogaria São Martins e a Poupe Já.
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1: São 11 horas mais 12 minutos. Nós teremos a posse da nova diretoria do Lions no próximo sábado. O novo presidente do Lions está aqui conosco, que é o Luciano Martins, acompanhado da tesoureira, a Cíntia Garcia. Luciano, bom dia.
17: Bom dia, João. Bom dia, ouvintes da Rádio Cultura.
1: Tudo bem?
17: Tudo. Prazer estar novamente aqui na rádio.
1: Prazer é nosso em recebê-lo. Está disposto para mais um desafio?
17: Com certeza, João. Nós temos aquele lema, né? O leão nunca desiste e está sempre preparado para novos desafios.
1: Mas tem que ter uma domadora boa do lado também,
17: sim,
1: né?
17: Sim, ela aqui eu já contratei já o passe dela, do marido dela, dos dois.
1: É o tesoureiro, né?
17: Não, é tesoureiro.
1: A Cíntia Garcia. Cíntia, bom dia.
18: Bom dia, João. Bom dia, ouvintes. É um prazer estar aqui. Faz tempinho que não estava presente na rádio, agora aqui novamente representando o Lions.
1: O Lions Clube, esse clube que, de serviço que faz vários eventos aí e também atende a população mais carente. A posse será no próximo sábado?
17: Perfeito, João. Temos a posse aqui, dia 11, e vamos ter a posse da nova diretoria. E junto com a entrega do Melvin Jones, que é uma das honrarias maiores dentro do clube.
1: O prêmio maior.
17: O prêmio maior,
1: né?
17: Que tem que... É importante saber, João, que não é só para os Leões... Qualquer pessoa que faz a parte do social está disposto a estar sendo prestigiado por esse título. E vamos ter também, no domingo, tem a posse da nova diretoria do Léo.
1: Ah, o Léo Clube, né?
17: No dia 12.
1: Bom, você toma posse, mas quem são os seus companheiros na diretoria?
17: Na diretoria sou eu como presidente, a Cíntia, ela é a tesoureira, a Jussara Bertoz, ela é a minha secretária. E tem outras listas que seria, cada um tem um cargo lá dentro, que são muito importantes o cargo, para estar distribuindo, para cada um fazer um pouquinho, né?
1: Certo. É difícil ser tesoureira de um clube, Cíntia?
18: Olha, é um desafio, né? Pelo Lions agora vai ser um desafio, novidade. Nós entramos, tanto eu quanto o meu marido, e o Luciano já fez
1: Quem
18: o convite.
1: É, seu esposo?
18: É o Cleiton Mineiro. Ele é eletricista, todo mundo conhece ele como Mineiro.
1: Mineiro eletricista.
18: Isso, ele vem, né, também, principalmente, falou, na parte da manutenção do clube. E por isso que a gente fala que vai ter vários projetos aí para a gente arrumar o nosso salão. Mas, assim, é a parte hoje que é muito difícil, é o valorizar, né? O dinheiro, a gente conseguir fazer todos os projetos. Então, eu venho com o Luciano, nós temos que fazer muitas campanhas para poder voltar isso para a sociedade. Porque quando ele fez o convite, que ele é meu padrinho, ele e a Joyce, falei assim, nós vamos conseguir ajudar mais a sociedade em projetos. Eu foco muito, assim, a parte de famílias. Então, a parte de cuidar do clube, da manutenção, é um desafio, mas é um desafio prazeroso.
1: Prazeroso. E é muito bom, porque o Laios participa também daquelas prevenção sobre a saúde, né?
18: Sim, sim.
1: Né?
18: E é isso que é o nosso, um dos projetos iniciais. A gente está, né, aderindo à parte, principalmente a parte psicológica, que a gente está com um projeto para iniciar junto com o Laios. Né? E também a parte de podologia, que é algo aqui na cidade que é muito restrito, que a gente sabe que é tudo particular. Então a gente vai tentar trazer um pouquinho para a sociedade, né? Para estar cuidando dos pés também. A gente já tem uma pessoa, um profissional aqui da cidade, que está disposto a nos ajudar.
1: Como é que chama esse projeto?
18: É a parte da podologia.
1: Podologia.
18: Podologia, principalmente para os diabéticos, né? Então a gente vai focar muito na nossa...
1: Já tem.
18: É,
1: vai ser voluntária?
18: Vai ser voluntária. A gente já conseguiu.
1: É a Karina. Pode falar o nome dela, isso mesmo.
18: Pode, ela já tem um consultório que vai ser a Karina.
17: Tivemos ideias, amadurecemos, montamos o projeto. Até quero mandar um abraço para a Karina aí. E que nem a Cíntia falou, né? A questão da podologia, né? É muito sério, né, João? A pessoa através de uma unha, a gente não... Eu sei porque eu faço tratamento de unha com ela. E o que a gente acontece? Se não cuidar, a gente pode perder uma perna, até a questão do coisa. E ela abraçou a causa, a ideia, gostou. Vamos iniciar, se Deus quiser, já mês que vem. E tem a parte também, a gente vai fazer na parte depressiva, que a gente vai estar... projeto
1: depressão,
17: já está certo também. Uma
1: também.
17: Terapeuta, isso. Caso seria a Alessandra Moura, junto com a Fabiana, que está junto com nós, abraçou a causa também. E vamos também ter aí trabalhando com jovens, depois vamos para adultos, que sabe que hoje a depressão é um caso muito sério e tem que ter um outro olhar, né, João? Está trabalhando disso aqui.
1: Luciano e Cíntia, quantos casais fazem parte hoje do Laios?
17: Hoje, João, temos lá cadastrado 23 pessoas, tá? Tem alguns que são... Tem casa da pessoas que o esposo morreu como leão,
1: faleceu.
17: Então faleceu, ela continuou como domadora, o leão, que ela esteja ali. Mas temos hoje associados, são 23, somos 23.
1: Então, vocês têm assim, uma pretensão de levar novos casais?
17: Com certeza.
18: Sim. A gente já está buscando pessoas, casais, até pessoas individuais também, né? Que o Laios ele permite. Estamos aí, já temos pessoas.
17: Temos já.
18: Né? A gente já está conversando para estar fortalecendo a corrente. Porque eu falei, o objetivo é a gente estar, principalmente né, nós, sim, Luciano, nossa, fortalecer e voltar um pouquinho, né, um pouco mais o Lions para a sociedade e movimentar. E unir com os outros, né?
1: União, eu falo que eu prezo muito. Os eventos acabam unindo a todos.
18: Isso.
1: Com certeza. Essa união bacana. E a gente vê que vocês arregaçam as mangas para ajudar aqueles que mais necessitam.
18: Isso.
1: Vocês fazem campanha para arrecadar alguma coisa para poder servir eles também.
18: Perfeito. E a missão, principalmente na parte da tesouraria, é isso. É arrecadação. E a gente fazer isso render. E quem estar lá como leões... É olhar, né, como vem o nosso, sim, lema. Tem o leão que olha para o passado, para a gente preservar, e o outro, o futuro, para a gente fazer as nossas melhorias.
17: O símbolo nosso, quem olha, muita gente olha aqui, tá vendo, João, aqui, mostra um pouquinho, tem o leão olhando, que a Cíntia falou, para o passado e o presente. A história, você conhece o Laios, sensacional, também quero deixar um abraço aí o meu cunhado e o meu presidente ainda, o Neto, né?
1: O Neto.
17: E, cara, o que ele fez também, só agradecer ele. Fiz parte da diretoria dele como tesoureiro. Vocês viram, lutamos. Ele lutou também como um leão forte aí. Conseguiu fazer diferença, pintou o clube e outras coisas. Fez evento, voltou a fazer evento. Ele pôs a cara, fez acontecer. E todos, né, também da equipe nossa, a gente fala que é uma família ali do Lions.
1: Eu tô vendo aqui, ó. Unidos para servir, determinados para transformar.
17: Perfeito.
1: Estamos recebendo um certificado. Muito obrigado. Oh, obrigado, certificado já. Aqui, João Moreira. Vou guardar isso aqui.
17: Com certeza.
1: E a Rádio Cultura também. A Rádio Cultura recebendo um certificado.
17: Sim,
1: nossa, muito obrigado, viu, por parte do Lions.
17: Eu que agradeço, João, pela oportunidade. Sempre você estava de portas abertas para nós aí.
1: E abraçando a nossa causa. Viu?
17: Com certeza.
1: Pode contar com a
17: eterna.
1: Pode contar com a parceria da Rádio Cultura, viu, Luciano?
17: Beleza, muito obrigado.
1: Como, João, vai ser a solenidade de posse sábado?
17: Então, solenidade vai ter. Tem pessoas da região, vai vir pessoal de Matão, Jaboticabal, Guariba. Inclusive até o nosso governador Fernando, estive em conversa ontem, a posse dele foi lá em Hong Kong, ele saiu ontem de viagem. Ele vai ver, ele provavelmente vai estar chegando hoje à noite ou amanhã cedinho no Brasil. Talvez ele consiga vir. E vai ter pessoas de várias cidades que vai estar prestigiando o nosso aí. De própria
18: aqui
17: dentro da cidade,
18: região,
17: da região.
18: Né?
1: Da região, né? Vocês pertencem a qual distrito?
17: LC6.
1: LC6.
17: E aglomera aí 60 cidades, né, João?
1: 60 cidades.
17: 60 cidades, cara. E sabe o que é o interessante? Uma coisa que fiquei assim, apaixonado, tipo, a falar, né? A questão, João, a gente vê a parte social, você vê nos eventos que a gente vai, pessoas com 80 anos, 85 anos, parecem meninos, cara. Eles trabalhando, pondo a mão na massa, trabalhando. Então aquilo é muito gratificante.
1: Atividade.
17: Atividade, cara.
1: A pessoa está sendo útil.
17: Em servir.
1: Valoriza,
17: né,
1: as pessoas, ser humano, Cíntia.
18: Sim.
1: Uma
18: sim.
1: Bacana, viu? Parabéns pelo nosso
17: Obrigado.
1: Lives, tá?
17: Obrigado.
1: Você sabe que a minha agenda é complicada. Você não estaria lá junto dando um abraço para vocês. Mas nós estamos na festa lá na Inhumas.
17: Com certeza, João. Agradeço. Aí a gente vamos manter, eu falar um pouquinho, né? Rapidão, João, a referente às 8 causas globais que o Lions atinge. É uma meta internacional, que é a parte do câncer infantil, diabetes, o socorro após catástrofe, como aconteceu na Venezuela aí. O Lions Clube mandou $200 mil para eles, para estar ajudando. A parte de meio ambiente, esforços humanitários, a fome, a visão, que são todos que são os programas que ajudam, e a parte da juventude, que se engloba o Léo Clube.
1: Olha, aliás, tem um projeto aqui em Monte Alto que o Lions está participando, inclusive o Lions Internacional.
17: Internacional.
1: Tem esse projeto aqui em Monte Alto. Tomara que saia para a gente divulgar mais
17: outros,
1: ainda.
17: Sim, com certeza.
18: E tem outros, né, que a gente já está correndo atrás aí com novidade.
17: Também.
18: A gente só está esperando mesmo liberar para a gente estar divulgando, que,
17: né,
18: já vem correndo desde o mandato do Neto, continuar com
1: Cíntia,
18: o Luciano.
1: Cíntia, você é uma senhora casada, tudo. Eu sempre falo, o tempo é a gente que faz.
17: Com certeza,
18: sim.
17: João.
1: Uma senhora, ela tem afazeres em casa.
17: Mais que homem.
1: Tem o seu trabalho muito mais para conciliar tudo isso. Como é que você faz?
18: Olha,
1: e participar das reuniões, dos eventos do Lions Clube?
18: Olha, é corrido, é muito corrido, mas a gente tira um tempinho, organização, e depende muito da família, né? A família tem que estar disposto.
1: Precisa apoio da família.
18: Tem. É a base de tudo. Então, eles deixam essa disponibilidade, né? Abre as portas para a mãe, para a esposa, para estar presente. Igual um dia de hoje, a gente hoje está no Lions o dia todo.
17: Ontem
18: também, final de semana, segunda.
1: Vai ser um jantar, né?
17: Vai ser um jantar.
18: Isso, é, vai ser o Liel. O Liel vai ser o buffet, que vai estar lá com a gente. E mas é prazeroso. Eu sou uma pessoa que eu adoro movimento.
1: Ajuda a viver.
18: Ajuda. Sim. Não só aqui também, eu faço parte da União Espírita de Monte Alto. Hoje o trabalho na casa é tão gratificante. Então eu falo assim, são duas instituições que eu abraço sempre, faço, né? Lógico, quando a gente não dá um tempo, não dá, igual ontem, não estava muito legal, Luciano, precisa de um apoio, a gente tem. Então é muito gratificante, não só o Lions hoje também, já está completando quase 2 anos que eu estou na União Espírita trabalhando, fazendo um pouquinho do Evangelho, um pouquinho dos estudos e aprendendo. Porque
1: todo dia a gente aprende.
18: Todo dia. Eu falo que eu estou entrando no Lions para ajudar, mas principalmente para evoluir.
1: Para aprender
18: como
1: mais.
18: Pessoa e aprender. Eu falo, Cíntia, que esse é o objetivo.
17: Só vou te dar um recado. O Lions é apaixonante. Viu? Você não consegue sair.
18: Eu gosto. Eu falo assim, eu já trabalhei muitos com eventos, mas trabalhar com esse tipo de eventos, que a sua contribuição, o teu retorno é aquela paz do coração e a tua evolução espiritual, não tem preço que pague.
1: Conheço a Cíntia, ela fazia um excelente trabalho no campestre, isso, né, Cíntia?
18: Sim, fiquei 7 anos.
1: 7 anos no campestre.
18: 7 anos.
1: Parabéns, tá?
18: Muito obrigada.
1: Luciano, parabéns. Eu tenho certeza que essa capacidade você tem, vontade você tem e dedicação você tem. Você e a sua diretoria, o Lá está em boas mãos.
17: Obrigado, João. Só não posso ser, eu seria assim, ingrato se eu não falava. Questão, assim, a gente quer agradecer também o vereador Marcos Manzotti, porque ele foi o primeiro vereador a destinar uma verba impositiva. Desde, o clube existe desde 18 de abril de 1959. E através daí.
1: Foi a primeira
17: verba impositiva, 30 mil. É, estamos em fase aí que a gente pegar cadeira de rodas, cadeira de banho, muletas e andadores. Cara, isso daqui a gente é gratidão, não tem nada a ver assim, coisa pessoal, é coisa gratidão por essa gestão. Porque a gente sabe, a pessoa ligar para você desesperado, fez uma cirurgia e não tem uma cadeira de roda, não tem nada, e a gente fica desesperado pra gente conseguir atender essa demanda. E ele conseguiu para nós. Então, um abraço pro Marcos.
1: Que outras emendas virão também.
17: Eu acredito, eu acredito já.
1: Luciano, um abraço para você. Sucesso,
17: também,
1: viu?
17: Muito obrigado. Cíntia,
1: sucesso.
18: Muito obrigada.
1: Vocês. Eu retorno já já.
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9: As informações para você do plantão policial: nós tivemos o registro agora pela manhã, através da Guarda Civil Municipal, que prendeu aí dois indivíduos por cumprimento de mandado de prisão. Operação, inclusive, que está em andamento. Um foi lá no Jardim Alvorada e o outro lá no São Miguel. Esse tipo de cumprimento de mandato é quando aquela pessoa, né, praticamente praticou algum crime, entre aspas, mas entrou aí através de um processo e o processo está em andamento. E aí, de repente, ainda não conseguiu que aquela pessoa, a justiça, né, não conseguiu que aquela pessoa fosse presa, mas o processo está em andamento. E aí, de repente, em um dado momento, em determinado período, o juiz, né, diz o seguinte: olha, saiu o processo, ele foi condenado, ele tem que cumprir tanto tempo em regime fechado ou semiaberto. Ou seja, o juiz determina por algum crime que essas duas pessoas fizeram. Ou seja, mesmo assim, dependendo dos fatos, quando se entende que tem que cumprir algum... no caso, a pessoa que cometeu algum crime e praticamente vai ficar um período preso, são pessoas aí que acabam sendo perigosas, soltas para a sociedade. E aí acontece o mandado de prisão dessa pessoa e aí a Guarda Civil Municipal, a Polícia Militar, acaba saindo para tentar encontrar essa pessoa. Se por um acaso ele estiver pelas ruas da cidade, ou até mesmo muitas vezes acabam mudando de endereço, dificultando essa questão aí do cumprimento desse mandato, mas se pego for, acabam aí sendo presos. Foi o que aconteceu, né? Acabaram pegando essas duas pessoas através da Guarda Civil Municipal, parabéns ao trabalho, né? E agora elas vão responder e com a justiça, cumprir o que tem que ser cumprido, pagar as suas contas com a justiça e acabar de resolver os seus problemas. Tem como voltar à sociedade? Claro que tem como. Claro. Não existe aquela chance, muitas vezes, que a pessoa não quer. Claro que tem como. Vai ficar um período, né, preso, e aí vai voltar à sociedade. E tomara, né, quando voltar à sociedade, que volte para se ressocializar, né? Porque ninguém merece ficar preso o resto da vida, né? Dependendo do crime que fez, né? Mas, por outro lado, tem crimes aí que a pessoa fica mesmo, não tem como sair. Mas, dependendo do crime que fez, acaba ficando um período e depois volta à sociedade. Mas tem gente que volta pior do que muitas vezes entrou. Tá, então, bom trabalho da Guarda Civil Municipal nesse caso. Lembrando que teve um outro fato que aconteceu, de um roubo de veículo, um veículo dos Correios e também mercadorias, onde equipes da Força Tática, após informações via Copom de roubo ocorrido aí a um veículo da empresa dos Correios, deslocaram-se até o município da cidade de Jaboticabal, iniciando diligências próximo da localização do veículo, onde lograram aí êxito, localizaram aí as mercadorias que estavam escondidas no meio aí de um canavial, estendendo aí as buscas até a área da mata, uma mata que tinha naquele local, né, onde foi encontrado também o veículo abandonado. Você vê as mercadorias, você vê nesse exato momento o carro dos Correios aí, né? Já pensou o prejuízo? Já imaginou, né? A pessoa, como tinha aí uma intenção errada com relação a essa questão aí desse carro do Correio que foi roubado. Diante dos fatos, a equipe se deslocou até a delegacia do município, onde foi restituído 100% da mercadoria e o veículo ficou intacto, praticamente estava intacto, foi devolvido ao responsável pela empresa. São estas as informações para você do Plantão Policial. Não entre em litígio com a polícia para não virar notícia.
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12: São 11 horas mais 33 minutos. Hoje é um feriado estadual. É a Revolução Constitucionalista de 1932. Claro que eu sei que você tem conhecimento, mas muitas pessoas, o que significa essa revolução? Aconteceu em São Paulo, aconteceu no estado de São Paulo. Está aqui conosco o historiador, professor, ele trabalha na Câmara Municipal, o Samuel Decresce, que vai explicar o que foi isso. Aqui em Monte Alto, alguns participaram dessa revolução, sim. E por que que nós temos a travessa MMDCA em Monte Alto? Samuel, bom dia.
13: Bom dia, João. Bom dia a todos os ouvintes.
12: O que é a Revolução Constitucionalista?
13: Bom, antes de tudo, a gente tem que imaginar que a Revolução, ela é um movimento político, né, organizado dentro do estado de São Paulo, principalmente, né, na cidade de São Paulo, E quando a gente vai falar de 32, dessa revolução, não tem como não voltar 2 anos antes para a Revolução de 30, que é a revolução que coloca Getúlio Vargas no poder.
12: No poder, isso.
13: Isso é indispensável, vou tentar sintetizar rapidamente, né? Então a Revolução de 30, ela é um movimento político que acontece por conta de quê? Existia a Primeira República Brasileira, ela foi proclamada em 1889, né? Então dá para dizer que a Primeira República Brasileira também é um golpe de Estado, é fruto de um golpe de Estado, porque a nossa Constituição não previa, monárquica, não previa ter uma república. Então houve uma manobra e se instalou uma república. Essa república, a Primeira República, ela ficou conhecida como café com leite. Por quê, né? Nós tínhamos os dois estados mais populosos do Brasil, que eram São Paulo, o grande produtor de café do mundo, né? Não era só do Brasil, né? E Minas Gerais, que era muito conhecida por conta da sua pecuária leiteira. Então, por ser assim, os dois estados mais populosos, ser os estados mais, digamos assim, com riqueza econômica, com poderio econômico e político, então foram estados que nesses 41 anos eles meio que monopolizaram a condução da República Brasileira. E muito se falou, né, muito se prova que essa Primeira República, ela é uma república cheia de manipulações eleitorais, né, corrupção, aquela coisa toda. Então havia um desgaste muito grande dessa república do café com leite. Tanto que na eleição de 29 ali, para 29 para 30, você tinha o Júlio Prestes, que era o candidato, né, do PRP, do Partido Republicano Paulista, que era o partido mais forte do nosso país. E detalhe, tá, os partidos, eles não eram nacionais, eles eram estaduais. Então você tinha o Partido Republicano Mineiro, Paulista, o Mineiro, né?
12: Isso.
13: Então essa dobradinha São Paulo-Minas, ela acontecia quase sempre. E na eleição ali para 30, você tem essa dobradinha rachada. Porque o Washington Luiz quis colocar outro paulista, por acreditar que era mais preparado, que era o Júlio Prestes, que havia sido nosso governador aqui, que na época falava presidente de Estado. Muito bem, então você tem uma fissura nessa coligação histórica. E aí você tem, vindo do Sul, a figura do Getúlio Vargas, que era uma figura já carismática, forte politicamente, né? E na eleição, por mais que existia todo um frisson em torno da figura do Vargas, a máquina de manipulação eleitoral, ela funcionou para fazer com que, novamente, o Partido Republicano Paulista vencesse, né, com Júlio Prestes. E aí você vai ter em todo o Brasil movimentos para derrubar essa República do Café com Leite. Em resumo, você tem um movimento, né, então, político, que vai colocar com um golpe de Estado Getúlio Vargas em outubro de 1930. Então, quando ele é colocado no poder, essa elite política do PRP de São Paulo, com os fortes cafeicultores, aquelas figuras de destaque histórico, eles são retirados do poder. E o Getúlio chega com a promessa de que seria um governo provisório, que logo nós teríamos o quê? Uma convocação de uma eleição para uma Assembleia Constituinte, né? E isso não acontece. Então, de 30 a 32, você tem um governo Vargas ditatorial. Um governo que governa por decreto. Eu trabalho no Poder Legislativo. Então, é onde se criam as leis, se fiscaliza. Então, não existia Poder Legislativo, nem na esfera federal, nem na esfera estadual e tampouco na esfera municipal.
12: Certo.
13: Então, quer dizer, chegando, enfim, ali, né, na revolução em si, começa-se a vir dentro de São Paulo uma força questionando Getúlio. Pô, mas e aí? Cadê essa convocação dessa assembleia, dessas eleições para compor a Assembleia Constituinte que você prometeu e até agora nada, né? E essa pressão. Os meios de comunicação da época vão pressioná-lo. Por exemplo, o Estado de São Paulo foi o principal jornal que ficou ali na atuação, né? Então você vai ter o rádio e o jornal. Só que o jornal era muito forte na época, porque nem todo mundo ainda tinha rádio, certo? Então o principal meio de comunicação naquela época ainda era o jornal.
12: O jornal.
13: Então veja, revolução constitucionalista era uma exigência da sociedade paulista, desse movimento, para que enfim nós voltássemos a ter uma constituição. Dentro daquele momento, João, você está sob um governo sem uma constituição, significa que é um governo incivilizado. É um retrocesso. Se pensava muito em matéria de evolução, modernização, e você ter uma condução de um país sem uma constituição, sem uma carta constitucional que prevê as coisas, que dá estabilidade para as coisas, né? Então isso era um ponto. Então você vai ter esse movimento nascendo aqui no estado. Havia de outros estados também lideranças que dialogavam com São Paulo para tentar um movimento para tirar o Getúlio do poder, né? Então, São Paulo acreditou, por exemplo, que no, talvez em Minas, no Mato Grosso, né, no Rio de Janeiro, outras lideranças e principalmente destacamentos das Forças Armadas comprassem essa ideia. Certo? Então, essa ideia, esse apoio não veio. Não,
12: São Paulo, né? Ficou sozinho.
13: São Paulo ficou sozinho.
12: E sofreu boicote também, né?
13: Então, uma data determinante para que isso acontecesse foi 23 de maio. Né? 23 de maio você tem uma grande manifestação em São Paulo, ali na Sé, Praça da República, né? E nessa manifestação, acho que o calor, né, os discursos, aquela coisa né, das manifestações. E aí o pessoal tentou enfrentar forças da ordem, né? Tentou, por exemplo, invadir um clube, que era um clube, era do Partido Popular Paulista, que era ligado com o Vargas. E dentro desse clube, ele tinha oficiais do Exército. Né, oficiais ali da linha ali que apoiavam o Getúlio, né, dentro de São Paulo. E nesse momento dessa tentativa de invasão desse prédio, quem estava dentro reagiu e atirou. E ao atirar, matou 5 pessoas, alvejou principalmente 5 pessoas. Você mencionou o MMDC, né? Então, desses 5, são as iniciais de 4 homens. Né? Muito se falou durante muito tempo que eram estudantes. Não eram estudantes, eram pessoas, eram jovens, pessoas, cada uma sua profissão.
12: Cidadão,
13: né?
12: Comum.
13: É, que estavam ali protestando, né? Aquela coisa toda, que era o Martins, Miragaia, né? Drauzio e Camargo. Aí depois você até mencionou o A, que é o Alvarenga.
12: O,
13: né?
12: Alvarenga, isso
13: e
12: mesmo.
13: E também depois houve uma correção histórica, se colocou também o A, né? E aí essas mortes, elas vão fazer com que há uma escalada do clima de tensões, né? E aí você vai ter, né? Tanto nós não tínhamos polícia militar, chamava-se Força Pública, né? Que foi aí a predecessora da polícia militar, né? Então, o destacamento do Exército aqui, alguns batalhões, a maioria dos batalhões do Exército aqui dentro de São Paulo e a Força Pública, eles vão comprar também a ideia. Porque se essas forças de militares não comprassem a ideia, não teria como você ter esse enfrentamento como aconteceu, né, no caso das forças paulistas enfrentarem as forças federais do Brasil. Né?
12: Certo. Agora acontece o seguinte. Você tem alguns nomes de montealtenses que participaram dessa revolução? Que eu sei que muitas famílias, inclusive, sim, na época, doaram, que teve a campanha do ouro, né?
13: É, nós enviamos aí, não sei.
12: Pode
13: se
12: mostrar
13: tá
12: as fotos. Vai mostrando as fotos,
13: imagens,
12: você vai falando.
13: Isso.
12: Ah, isso daí, esses
13: quando,
12: três.
13: Aí você vai ter nessa. O Júlio Raposo, o Paulo Gatti, né? Até marquei aqui para não esquecer de ninguém, né? O Zacarias de Lima, o José Zacarias de Lima,
12: esses,
13: né?
12: Três.
13: Eu acho que esses três aí, eles devem ser o Aurélio Peloso, né? O Manuel Carvalho de Lima e o Valdemar Simões.
12: Assim,
13: ou talvez o primeiro ali seja o Paulo Gatti, se não me falha a memória, porque eu tenho uma outra foto do Paulo Gatti lá no museu.
12: Certo.
13: Né? Mas os monteotenses que foram Paulo Gatti, Júlio Raposo do Amaral, José Zacarias de Lima, foi prefeito, Paulo Gastro também, o Júlio Raposo do Amaral, que foi vereador tantas vezes, né? O Valdemar Simões, que era o pai do falecido Arari Simões, né? O Manuel Carvalho de Lima e o Aurélio Peloso, que também, se não me falha a memória, foram vereadores.
12: Aí, essa foto aí. Eles essa se foto, preparando?
13: Isso. Eu acho que esses jovens montealtenses, eles foram pro setor chamado de Setor Leste, ali na Serra da Mantiqueira, que foi, acho que, o principal ponto de conflito, né? Porque, assim, São Paulo foi encurralado por todos os lados. Quando não houve apoio vindo de outros estados, o que aconteceu? O enfrentamento se deu ali da fronteira São Paulo-Rio, na Mantiqueira, a fronteira São Paulo-Paraná, aí enfrentou as forças vindas do sul, na parte norte as forças que veio de Minas, então São Paulo foi encurralada por todos os lados. Por exemplo, na época, as principais tropas assim, que os paulistas ficaram mais com medo foi as gaúchas, porque tinha uma cavalaria nessa força gaúcha, né? E disseram na época, criou-se ali toda uma ideia de que eles eram mais malvadões, né? Certo. Esse é o Zacarias de Lima, né?
12: É Zacarias de Lima.
13: Isso. E é legal, João, chamar atenção, porque a cidade, ela comprou a ideia, né? A boa parte da cidade, ela se envolveu no apoio ao Estado. Então, ouro foi doado,
12: foi, sim.
13: Os sitiantes doavam gado, porcos, frango, roupas foram doadas. Então, criou-se, né, tem ali o certificado, eu doei o ouro para São Paulo, né? Então, foi um movimento cívico muito legal, né? Um envolvimento muito grande, né, de toda a população, né? O que a gente chama de sociedade civil do Estado de São Paulo, né? Então, não é só um... Tem muita gente... esse é um tema muito controverso na história, porque tem muita gente que diz que o movimento em si, a população foi manipulada por essa elite do PRP que perdeu espaço na política. Não, eu acho que eu não sou um perito no tema, fiz pesquisa, né, sobre o tema, margiando um pouco, mas a população em si, ela queria, né, uma volta a uma normalidade constitucional, legal, né, um Estado de Direito acontecendo, né, e não uma pessoa que governe por, digamos assim, por
12: decretos.
13: Isso
12: está no nosso museu? O que é isso?
13: Esse é um estilhaço de granada. Isso, sim. Ele é um pedacinho de granada.
12: Quanto tempo demorou? 3 meses ou 4 meses?
13: 3 meses. 3 meses, né? Ela começa no dia 9 de julho e termina no dia 2 de outubro.
12: 3 meses, né?
13: Então, até mencionei os cantos, até por mar, né? O Getúlio, ele usou a marinha para fechar o nosso porto, porque nós ficamos encurralados, né? Não tinha como chegar a arma para no caso...
12: Não chegava apoio.
13: Não chegava apoio de lugar nenhum, porque a marinha fechou o porto. Pra você ter uma ideia...
12: Esses aí são lá, o MMDC?
13: Isso, em Cubatão tinha uma estação de usina hidrelétrica que era a principal fornecedora de energia para São Paulo. Ela foi bombardeada porque, tipo assim, aquela guerra, né, tipo assim, cirúrgica, né, para afetar a questão de serviços, né? Para tentar aí causar caos social, aquela coisa toda, né?
12: Certo.
13: Então... É um fato. Às vezes as pessoas não dão o devido valor para esse fato, né? Mas mais de 2.000 pessoas morreram nessa guerra. E foi um conflito, foi uma guerra civil dentro do Brasil, né? Algumas pessoas dizem que é um movimento separatista. Não, não é um movimento separatista, né? São Paulo nunca teve a intenção de formar um país, né? Como, por exemplo, no sul do Brasil, né, tem aquele movimento para criar o sul, meu país, né? Não. São Paulo quis tomar a frente, a condução de um movimento para voltar à normalidade. Se dentro desse movimento tinha algumas pessoas interessadas em retomar o poder, né? Isso sempre vai acontecer.
12: Aí são os soldados, né?
13: Isso, com o Jornal do Estado de São Paulo, né? Que foi o principal do Mesquita, né?
12: O tipo de carne, veículo.
13: Isso, é. Então... existe, quem quiser, tiver interesse, eu tenho um TCC e esse TCC eu coloquei no site do Academia Edu como anexo o diário do Zacarias de Lima, porque ele escreveu um diário, né, à mão, e depois ele foi transcrito, né, pro documento Word, Então ele contando como que foi a experiência dele, dos montealtenses, nesse conflito. Então bem interessante a participação deles no conflito.
12: Isso é um certificado da campanha do ouro. Você sabe que muitas famílias doavam até aliança, né?
13: Sim, principalmente as alianças, né?
12: Pelo meio de São Paulo.
13: Principalmente as alianças, relógio de ouro, né? Então foi um movimento, até durante alguns dias houve uma moeda estadual, né? Até recomendo para quem se interessar, não sei se a Câmara pega aqui ou aqui,
12: daqui
13: aqui,
12: que
13: né?
12: Eu pego,
13: Esse é um dos principais livros aí que trabalham, principalmente com material de ilustração, né?
12: Olha esse livro.
13: Que é o livro do professor Marco Antônio Villa. Ele é muito rico em, no quesito imagem, né? Imagético, né? Então ele tem muitas fotos, retratos,
12: aqui, tudo, hein?
13: De jornal, né? Então vai dar aí um bom panorama aí, mais ou menos.
12: A história é completa, né?
13: Sim. Então é um material muito rico aqui que ele traz pra gente.
12: Mas no final, nós estamos vendo, mas no final, tudo isso aí, o Estado de São Paulo perdeu.
13: Então, essa é uma questão muito interessante, né? Porque a guerra foi perdida. Só que, por exemplo, logo que o conflito terminou, o Getúlio convoca, enfim, as eleições para a composição de uma Assembleia Constituinte.
12: Valeu, então.
13: Então, por exemplo, foi convocada a eleição, foi implementado um código eleitoral, a justiça eleitoral foi criada naquele ano, esse código eleitoral é o código que traz o voto feminino, tá entendendo? É uma pena porque, né, você tem... Em 1934, a volta a uma normalidade legal, com um estado de digamos assim, de direito voltando à normalidade.
12: Valeu a pressão, sim.
13: Mas 3 anos depois, o que acontece? Você tem mais um golpe de Estado por parte do Vargas, né? Que era o

0: feito, né? E aí você vai ter muitas denúncias de corrupção, né? Você vai ter a mídia, o Globo da época, né? O estado de São Paulo ainda. Porque São Paulo, João, vai ser sempre o principal estado que vai ser contra o tipo de política intervencionista que o Vargas foi o grande mentor, certo? Então você vai ter ali uma pressão muito grande e o cara que era o guarda-costas ali, houve uma conspiração entre o guarda-costas dele, outras pessoas,
1: Da
0: né?
1: própria equipe dele.
0: É, mas segundo consta aí, né? Não foi ele que ordenou, mas foi uma ação, pelo que se apurou aí na historiografia, foi uma ação que teve essas pessoas do entorno dele ali, guarda-costa, assessor, para calar a principal voz da época, né? Que era Oh, meu Deus, fugiu o nome da cabeça. Saldanha, Saldanha não, Saldanha, ai, fugiu da cabeça agora, João. Era um jornalista carioca, né? E aí ele que era o mais crítico dele diariamente, né? E aí essa pessoa, ela foi alvejada, né? Tava tanto que tava ele e um oficial da aeronáutica e o cara morreu, o da aeronáutica que tava junto com ele ali, né? Que sofreu o atentado, morreu e ele não. Ele foi baleado, mas acho que foi baleado no ombro,
1: Ele se
0: alguma coisa
1: recuperou.
0: assim. Ele se recuperou. Eu não sou muito bom com nomes, né?
1: Certo.
0: Mas assim,
1: Era um
0: era um
1: jornalista.
0: jornalista carioca, crítico pra caramba do Vargas, né? E no fim das contas, toda a imprensa veio acima dele com essa coisa de que ele tinha planejado o assassinato. Lacerda, perdão, João.
1: O
0: Lacerda.
1: Lacerda.
0: Eu tô confundindo com Saldanha. Saldanha, o João Saldanha era outro que foi o nosso T-70, né? O João Saldanha,
1: O
0: né? Que
1: técnico da
0: também era
1: seleção.
0: jornalista,
1: Era
0: certo?
1: jornalista João
0: Jornalista, né? Você
1: Saldanha.
0: sabe disso, é.
1: Esse Lacerda não era o
0: Lacerda.
1: Carlos Lacerda.
0: Carlos Lacerda,
1: Carlos
0: isso. Carlos
1: Lacerda.
0: Lacerda, é, perdão.
1: Ele foi até candidato também.
0: Sim.
1: Carlos
0: E
1: Lacerda.
0: aí, né? Todo mundo queria que ele renunciasse o Getúlio, né? E no fim das contas, ele disse que ele só sairia lá do Catete, né? É bom lembrar que nessa época não existia Brasília ainda, né? A nossa capital era o Rio de Janeiro, a Guanabara, né? E ele prometeu para a família dele que ele só sairia de lá morto. Então, foi um fato que marcou muito a nossa história, né? A história do Brasil. Ele comete suicídio. E isso aí meio que, né, fez com que esse movimento que já estava crescendo, talvez de uma virada de mesa, desse uma apaziguada, né, por alguns anos. E aí ele saiu, né, digamos assim, de lá morto, com uma comoção popular gigantesca, tanto que houve atentados contra equipes dos jornais, que eram jornais detratores. Porque assim, João, seguramente o Vargas é a maior figura política do Brasil no século XX. Isso eu posso te falar com total segurança. E o Vargas era aquela coisa contraditória. Ele, de um lado, ele era um tirano, um ditador. E do outro, ele é um cara que ajudou a modernizar o Estado brasileiro, a economia
1: Ô
0: brasileira.
1: Samuel, até hoje nas campanhas eleitorais eles usam o nome de Getúlio
0: Sim.
1: Vargas para ver a importância que ele foi.
0: É, então,
1: Até hoje.
0: são as contradições, né?
1: E vê que bacana a sua história. O Licinho Lampa está lá em Estrasburgo, na França, acompanhando essa história que você está
0: Legal,
1: contando. Ô
0: bacana.
1: Licinho, valeu, viu? E a França joga hoje, hein, na Copa do Mundo. O Monte Altense que está lá na França acompanhando o nosso programa. Sempre quando você vem aqui, a gente aprende e aprende muito. Você é
0: Legal.
1: muito dedicado, você vai buscar, você é pesquisador, rapaz. Bacana isso, viu, Samuel? Bacana, viu?
0: Quem tiver interesse aí, tá? A gente publicou também no site da Câmara um texto chamado que vai estar no livro, tá? Logo mais nós vamos vir aqui aí o presidente, acredito, né, para trazer o livro para você, né? Para falar do nosso lançamento físico do livro, e um capítulo se chama Efeitos da Revolução de 30 na política de Monte Alto. Foi quando toda a Câmara Municipal foi deposta, e aí você vai ter figuras como o Dr. Raul, Jeremias de Paulo Eduardo, o Bento Manuel Siqueira, né? Que eram pessoas do Partido Republicano.

0: paulista, certo? Então, o que se teve, Jean, é uma troca de elite política. Então, saiu esse pessoal, quando você vai ter aí com o tempo, né? Esse pessoal sai para ter outra elite que vai se constituir. E nós temos uma pesquisa que vai ser para o ano que vem, que é eu e o Thiago Cetrone, que vai ser trazer a biografia do Bento Manuel Siqueira. Que o Thiago, ele herdou aí o livro de memórias do Bento, né?
1: O Bento era lá do distrito de Aparecida.
0: Isso. E uma curiosidade. No dia, acho que foi em fim de maio, começo de junho, o Bento Manuel Siqueira, que era um defensor da causa constitucionalista, ele sofre um atentado em Aparecida no Monte Alto, certo?
1: Isso mesmo.
0: E três pessoas, se não me falha a memória, morreram nesse atentado. Que vai ser uma das coisas que a gente vai contar no nosso próximo livro aí. Espero, né, que a gente consiga, né?
1: Você lembra onde é que era a casa da família do Bento Manuel Siqueira?
0: Eu acho que é onde é acima hoje, né?
1: Onde é que é a associação comercial, aquela casa lá.
0: Sim, sim.
1: Aquele local que era a família
0: ainda
1: dele, morava
0: bem que
1: lá.
0: Aquela casa foi preservada.
1: Foi preservada,
0: né?
1: Porque... ainda bem, você falou
0: e viu
1: mesmo.
0: Viu como que ela ficou bonita, né?
1: Ficou bonita.
0: É uma
1: Mas
0: pena.
1: Olha, não perdeu o estilo.
0: Não, não.
1: Não perdeu, não.
0: Mas você vê, a casa do Gatti foi derrubada, a casa do Dr. Raul foi derrubada, são prédios, a casa do Pizarro foi derrubada. Então, quando essas casas são derrubadas, quem perde é a nossa cidade, quem perde é a nossa história, o patrimônio cultural de Monte Alto. Então faço um apelo aqui para quem tiver essas casas ainda históricas, por favor, não derrubem essas casas.
1: A, né, casa da Sofia Pimentel de Lima,
0: sim,
1: foi derrubada ali na esquina, vizinho de Itaú.
0: A casa da minha avó Bacalhau, que ela morou um tempo, não essa casa aqui onde é a Imobiliária Roma hoje, mas a outra casa ali, que é ali onde que é do lado do Bandeirantes, né? Sorveteria, tinha uma casa muito bonita também.
1: A José Bacalhau que morava ali.
0: Isso, é.
1: E ele tinha uma perua. Seu Zé Bacalhau, que era irmão de Joaquim Bacalhau.
0: Sim, sim, meu tio Joaquim.
1: Morava lá. Na frente era morava o Bertani, lembra?
0: Sim.
1: Samuel, muito obrigado, viu, pela sua presença aqui.
0: Disponha.
1: Um feriado, mas nós estamos trabalhando, né?
0: É, sim, sim. Eu estou de férias da Câmara.
1: Ah,
0: recesso,
1: você tá de
0: parlamentar,
1: férias?
0: Sim, estamos de férias. Aproveito as férias, porque é o recesso parlamentar também, né? As escolas também estão de férias, então a gente não pode fazer aí os eventos, né? Mas, ó, prometo que vou trazer o livro para você. Você tá presente no livro, sim, ok?
1: Muito obrigado. Você falou da outra vez, você fez lá o lançamento, mas hoje é o lançamento...
0: Vai ser, acho que no, se tudo der certo, dia 10 de agosto, na segunda sessão ordinária.
1: Espero você tá? aqui.
0: Então nós vamos vir aqui, nós vamos trazer para entregar ali para as pessoas aqui, fazer algumas questões, né? Como nós fizemos com o outro livro. Né, e esperamos aí, nós vamos doar os livros, nós não vendemos os livros, né, porque são materiais de distribuição, ok?
1: Estou recebendo aqui, ó, pessoas, ó, Alexandre está mandando para a gente, ó, dizendo o seguinte, ó, parabéns, Samuel de Cresce e a Rádio Cultura, por essa aula de história. Continue firme nesse trabalho de resgate histórico-cultural. Uhum. Você conhece o Billy?
0: Claro, meu primo... Eu nunca chamei ele de Billy. Eu chamei ele de Edson, né?
1: Edson Fantoni.
0: Edson Fantoni. Então eu nunca chamei ele de Edson.
1: Ah, esse é meu primo, é fantástico.
0: É minha prima.
1: Grande história. Parabéns.
0: Minha prima Iá, mãe dele, né?
1: A Iá.
0: Cuidou da minha mãe tanto tempo, trabalhou com a gente, né? Minha prima de sangue mesmo. Ela é minha prima, não, ele é meu primo segundo, né?
1: Isso.
0: O Edson, né? Eu nunca chamei ele de Billy, então até acho estranho às vezes quando fala Billy, mas é da nossa família, no caso, né?
1: E a família de Cresce é muito famosa em Monte Alto também, gente. Nossa, tinha barracão de frutas, não
0: é
1: sei.
0: Meu pai, a gente é Fresque, infelizmente meu pai não colocou o Fresque no meu sobrenome, mas é tanto forte quanto Decresce.
1: Também Fresque,
0: né?
1: Decresce, nossa. E teve um Decresce que também que se destacou no futebol, né?
0: Que era o Bertão?
1: Bertão. Ou, se não me engano, ele está em Guaraci.
0: Está em Guaraci, lá com o varejãozinho dele.
1: Ele,
0: né,
1: tem um mercado lá.
0: Tem um varejãozinho.
1: Tem lá em Guaraci. Uhum. Monte Altense que vão lá pescar.
0: Sim,
1: vão lá,
0: sim.
1: Vão lá visitar sempre o Bertão.
0: Até o Marcelo Preto foi lá. Falou, adivinha com quem que eu tô aqui. Falou assim, aqui em Guaraci. Falou, se você falar Guaraci, não precisa nem falar com quem que você
1: tem
0: tá.
1: Tem o Bertão, né? Samuel, muito obrigado
0: Valeu.
1: Pela sua presença.
0: Valeu, João. Obrigado.
1: Espero vocês agora no lançamento, sim, do livro.
0: Sim.
1: Tá? E esse livro aí de 1932, onde você conseguiu isso?
0: Esse aqui eu comprei, né, nas livrarias, né? Acho que se vocês, quem tiver interesse aí,
1: tem,
0: pode,
1: né?
0: pesquisar em boas livrarias.
1: Fala tudo sobre a Revolução, hein?
0: Sim.
1: E com fotos muito bonitas.
0: Ele é um livro mais dedicado até à questão de imagens, imagética, do que um trabalho mais profundo na parte escrita, né?
1: A gente tem que ter conhecimento das nossas histórias.
0: Mas é bem legal para trabalhar com alunos, né? Mostrar para os alunos. Sempre
1: a gente fala, o Estado de São Paulo perdeu. Não, valeu, porque 2 anos depois...
0: Quando a gente pensa em 2.000 vidas perdidas, nós perdemos, né?
1: Mas
0: famílias, 2.000 jovens que morrem ali, são 2.000 famílias que perderam ali os
1: seus entes. Chora até hoje.
0: Né? Então,
1: Samuel, um abraço para você.
0: Valeu, obrigado, João.
1: Sucesso, nós voltamos já.
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6: Agora são 12 horas mais 8 minutos e o trabalhador Igor Felipe Galvão, de 29 anos, morreu depois de ficar internado por quase 2 semanas com queimaduras causadas por um acidente de trabalho em uma usina de laticínios em Patrocínio Paulista. Segundo a Polícia Civil, o acidente que aconteceu no dia 24 de junho, durante a higienização de uma tubulação na empresa, Igor foi aí atingido o hidróxido de sódio, produto aí conhecido como soda cáustica, e teve queimaduras em 70% do seu corpo, de acordo com o delegado Eduardo Lopes Bonfim, responsável pelo caso. O mesmo aí foi socorrido inicialmente, foi levado até a Santa Casa de Patrocínio Paulista e depois foi transferido para a Santa Casa de Franca, onde permaneceu internado em estado grave. De acordo com o boletim de ocorrência, ele deu entrada no Hospital de Franca por volta das 20 horas do dia do acidente, foi entubado e acabou muitas vezes aí tendo que aguardar vaga em uma UTI. A Polícia Civil instaurou inquérito para apurar as circunstâncias do acidente e está aguardando a conclusão dos laudos periciais. Segundo as informações, né, esse funcionário que morreu aí após ter 70% do corpo queimado por produtos químicos. E um outro fato também que aconteceu agora lá em Cajuru, um advogado que foi preso em flagrante por suspeita de tentativa de furto a uma agência bancária em Cajuru. Pode um negócio desse? Ele foi encontrado por policiais militares ainda no local. O caso que aconteceu por volta das 10h20 da noite, após o sistema de monitoramento do banco indicar a presença de uma pessoa no interior da instituição financeira, que fica no centro da cidade de Cajuru. Segundo a Polícia Militar, o suspeito foi identificado como José de Oliveira Neto e ele estava sozinho no local. Após passar por audiência de custódia, ele teve a prisão em flagrante convertida em preventiva, a ser aí cumprida em regime domiciliar. Que coisa, hein? Em 2015, ele foi preso em flagrante pelo mesmo crime, na mesma cidade, mas chegou a negar que tivesse envolvimento no caso, né? Será que é aquela velha história? Você lembra do dito popular que falava sempre assim? Deu coceira nas mãos, né? Deu coceira nas mãos e eu acabei fazendo aquilo? Meu Deus! É, advogado, hein? Foi preso por suspeita de tentativa de furto em um banco na cidade de Cajuru. Agora são 12 horas mais 11 minutos. Nós vamos para o intervalo e na sequência a gente volta.
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6: Vamos falar das loterias, começando aí com a Quina, concurso 7060. O sorteio que aconteceu na data de ontem, os números que foram sorteados. Anote aí. Número 2, número 19, o número 27, o 38 e o número 69. Ninguém conseguiu acertar esses 5 números e a premiação acumulou. Foi para 10 milhões de reais, um excelente prêmio. E quem sabe, né? Inclusive hoje vai ter sorteio e você, se jogar, né, pode ter o risco de acabar acertando esses 5 números. Todo mundo joga para acertar 5 números da Quina, mas muitas vezes a pessoa não consegue, acerta 4, 56 apostas, ganhadores vão levar o prêmio de R$ 8.773,59. Outras pessoas acertaram 3 números e 2 números também vão levar premiação. Hoje também nós vamos passar aí para você o que aconteceu pela Loto Fácil. Aí já muda, né, totalmente de figura. Loto Fácil são 25 números e os números muitas vezes que foram aí divulgados. Lembrando você que nós tivemos aí pela Loto Fácil uma aposta ganhadora que recebeu R$ 1.966.163,83 pelo concurso 3.729. Continuem fazendo suas apostas e boa sorte!
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12: São 12 horas mais 16 minutos. Hoje é feriado estadual, mas o comércio lojista de Monte Alto estão funcionando. Nem todos os comerciantes. Algumas lojas estão fechadas, outras vão trabalhar até no horário, até o meio-dia, 3 horas. Porque os bancos não funcionam, parece que não tem aquele movimento, né?
6: Inclusive a questão do movimento no comércio também fica um tanto quanto parado, e algumas lojas acabam muitas vezes desanimando e acabando fechando aí mais cedo, né? Mas está aberto aí pela Associação Comercial, está normal, né?
12: As lotéricas também estão funcionando normalmente. O recolhimento do lixo doméstico hoje é normal. O lixo reciclável cooperativo também está passando normalmente. Setores da prefeitura estão fechados, mas setores essenciais funcionam 24 horas. Se você precisar de atendimento médico, é rapidamente no nosso pronto-socorro. O SAMU está à disposição, se você precisar. Temos a Guarda Municipal, a Guarda Patrimonial, temos a Brigada de Incêndio e o plantão no nosso cemitério também. E o governo adia novamente a decisão sobre o etanol na gasolina.
13: O governo federal adiou pela terceira vez a reunião do Conselho Nacional de Política Energética, que iria analisar o aumento da mistura obrigatória de etanol na gasolina dos atuais 30 para 32%. O encontro estava marcado para esta quarta-feira, mas foi cancelado sem que o ministro de Minas e Energia apresentasse uma justificativa ou informasse uma nova data para a deliberação. Essa mudança é defendida pelo governo como uma forma de reduzir a dependência da gasolina importada, fortalecer a produção nacional de biocombustíveis e ampliar a segurança energética do país. O presidente da União da Indústria de Cana-de-Açúcar e Bioenergia, Evandro Gussi, afirmou que a reunião precisa acontecer e defendeu que já existem estudos técnicos que dão segurança para a adoção da nova mistura. Segundo ele, a política brasileira também tem servido de referência para outros países.
14: O Brasil já testou 32% e a mistura funciona adequadamente nos carros que são feitos exclusivamente para gasolina. E, no fundo, isso tem dado muitas repercussões. Para se ter uma ideia, a Europa já anuncia os estudos para 20% de etanol misturado na gasolina para fugir da dependência do petróleo, uma vez que a gente vê os efeitos da guerra com as consequências onde a gente tem aí 20% do fluxo global de petróleo.
13: A proposta de elevar a mistura para 32% está prevista desde maio, mas todas as reuniões marcadas para analisar o tema acabaram sendo adiadas. Segundo estimativas do Ministério da Energia, a medida permitirá reduzir em cerca de 450 milhões de litros por ano a necessidade de importação de gasolina, além de reduzir as emissões de gases de efeito estufa. Agência Rádio Web, de Brasília, Yuri Hudson.
12: 12 horas mais 19 minutos. Hoje, todo pagamento é Pix para lá, Pix para cá. Agora é a Pix Pensão, que torna repasse de pensão alimentícia automático.
15: Aprovado nesta terça-feira no Senado, o projeto de lei que criou Pix Pensão depende agora da sanção do presidente Luiz Inácio Lula da Silva para se transformar em lei. A proposta torna automático o desconto para o pagamento de pensão alimentícia da conta de pais devedores. O texto prevê que a aplicação do repasse automático possa ser solicitada em qualquer fase do cumprimento de sentença. O projeto foi proposto pela deputada federal Tabata Amaral, do PSB de São Paulo, e aprovado na Câmara. Já no Senado, o texto foi relatado pela senadora Ana Paula Lobato, do PSB do Maranhão. Professor da FGV Direito Rio, Gustavo Cló, aponta que com a nova lei o pai, ou em casos mais raros a mãe, terá uma espécie de trava bancária, o que evita que a criança ou adolescente fique sem o recurso. Para Cló, o projeto encontra um respaldo legal na legislação brasileira e também garante segurança e agilidade para crianças e adolescentes. O advogado ainda lembra que a tentativa de fugir do pagamento automático utilizando contas de terceiro pode gerar punições ainda mais graves. Atualmente, a pensão alimentícia pode ser debitada automaticamente do salário do devedor. Contudo, caso este não tenha um vínculo formal, é preciso acionar a justiça a cada novo atraso. Esse tem sido um problema recorrente e uma dinâmica que, de acordo com os senadores e deputados favoráveis à medida, pode sobrecarregar o judiciário e, ainda mais grave, atrasar o recebimento dos valores essenciais para os adolescentes e crianças. 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Produção e reportagem, Eduardo Amaral.
12: 12 horas mais 21 minutos. Mais uma vez, vamos conferir as ofertas do Savegnago. Boa tarde, Gouveia.
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25: Araraquara, quinta-feira, 9 de julho de 2026. Na última terça-feira, por volta das 21 horas e 20 minutos, Kelvin Mariano Lopes Domese, de 29 anos, morador na cidade de Igaraçu do Tietê, na micro-região de Jaú, ele ligou para o policiamento e avisou que estava sobre o viaduto Durvalino Manuel da Silva, na SP-255, rodovia Deputado João Lázaro de Almeida Prado. Rodovia com pista simples, reta, tempo bom. Viaduto que fica exatamente no quilômetro 178, mais 643 metros, em Igaraçu do Tietê. Kelvin, desesperado, avisou ao policiamento que ia pular do viaduto e se arrebentar no chão preto da referida rodovia. E, na sequência, desligou o telefone. Foi mais ou menos assim. Deixa eu imitar o Kelvin.
0: JB, como é que é?
1: Oxente, bichinho da gota serena, é da polícia?
25: Sim, boa noite, é da polícia, diga aí.
1: Ô, bichinho da gota, eu tô aqui no viaduto e vou pular na rodovia, entendeu?
25: Mas espera um pouco, vamos conversar.
1: Conversar que nada, só. Eu tô cansado dessa vida maluca e vou pular, entendeu? Vou pular daqui.
25: Eu tô indo pra aí, espera um pouco.
1: Espero nada, bichinho. Eu vou pular e é agora.
25: E o homem desesperado pulou. Imediatamente o policiamento foi para o local e localizou o corpo do referido homem caído no leito carroçável entre a faixa 1 e 2, sem vida. No plantão policial em Igaraçu do Tietê, o BO foi registrado como suicídio. 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
25: Zezé, homem que diz que lugar de mulher é na cozinha, é porque não sabe o que fazer com ela no quarto.
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12: Falar sobre a Copa do Mundo e começa hoje a fase das quartas de final. Uma partida hoje. Logo mais às 17 horas tem França e Marrocos. Amanhã nós teremos as 16 horas, Espanha e Bélgica. No sábado, duas partidas, encerrando as quartas de final. Nós teremos no sábado, 18 horas, Noruega e Inglaterra. E às 22 horas, tem Argentina e Suíça.
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12: Eu estou com fome. Vamos almoçar?
6: Agora.
12: A todos, uma boa tarde.
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5: Oi, gente. Chegando mais uma edição do Toque de Mulher, compartilhando com você muitas dicas de beleza, dicas de casa. Fiquem ligadas.
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5: Vamos lá para mais uma edição do Toque de Mulher. E além da dica de casa que eu trago para você em todas as edições do nosso programa, hoje falaremos sobre herpes labial. A herpes labial é uma infecção causada pelo vírus herpes simplex, que provoca bolhas ou feridas na boca, geralmente na região dos lábios, durando cerca de 10 dias e podem causar formigamento, dor ou coceira na região onde surgem. O herpes labial é altamente contagioso, pois se pega através do contato direto, como pode acontecer durante o beijo, durante a utilização de objeto compartilhado, copo, talher, toalha, por exemplo. Na maioria das vezes, o próprio sistema imune elimina o vírus do herpes, curando a infecção, mas existem também alguns remédios antivirais que podem ser aplicados no local para ajudar a recuperar mais rápido.
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5: 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Eu já volto com mais dicas no Toque de Mulher. Aguenta aí.
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3: Uma boa tarde a todos, está começando mais um programa Fala Monte Alto aqui na Rádio Cultura. Nós estamos tendo a honra e o prazer de receber o Wagner Quadros, ele que é professor, tem muita história para contar, já trabalhou aqui na Rádio Cultura muitos anos, fez parte aqui da história da Rádio Cultura também, ele vai compartilhar um pouquinho da sua trajetória, da sua história e vai falar um pouquinho de quem é o Wagner Quadros para todos aqueles que nos acompanham. Wagner, antes de mais nada, muito obrigado pela sua presença, pela sua participação, tirar esse tempo nesse feriado que você poderia estar descansando, mas está aqui contando para a gente um pouquinho da sua trajetória, da sua história, aqui nos microfones da Rádio Cultura, a qual você fez parte muitos anos aqui.
4: Pois é, Lucas, nossa, a gente, fiquei muito feliz, né, de vir aqui para a rádio novamente, de estar aqui novamente, né, de rever os amigos, encontramos aí pelos corredores da rádio. E foi uma alegria realmente muito grande de voltar aqui para a Rádio Cultura depois de um tempo, né, longe. Muito legal, muito obrigado pelo convite, viu, Lucas?
3: Com certeza. Para você que queira mandar uma pergunta, uma sugestão através das nossas redes sociais, você entra na página da Rádio Cultura, você vai ver a nossa transmissão ao vivo lá. Você pode mandar um comentário, uma pergunta, uma sugestão através das nossas redes sociais. Ou pelo WhatsApp, que é o 3242-1258. Nós tivemos um pequeno probleminha técnico aqui no início da nossa transmissão, mas já foi solucionado, estamos ao vivo aí. Você pode entrar no YouTube também, nos ver, nos ouvir, e pelo Facebook também, nos vendo e nos ouvindo. Wagner, conta pra gente, você é montealtense, nasceu aqui?
4: Sou montealtense nato, né? Nascido aqui. Hoje estou contando com 60 anos, né? Sou casado, né, também com a professora Marlene, tenho 2 filhos, 4 netos, já moro no mesmo endereço há 40 anos, né, então gosto de Monte Alto, sou filho de Monte Alto, então tem bastante coisa de Monte Alto que eu gosto, conheço, né, que participei, e uma dessas coisas é a rádio, né. Então, quando as pessoas perguntam assim, você trabalhou onde? Normalmente eu falo que eu trabalhei na rádio, né? Porque aqui foi, né, no início, né? Até comentamos com o Alexandre aqui no corredor, não tinha nada, né? Se chegamos aqui, só tinha os transmissores, 2 microfones e a gente, né? E tá aí até hoje a rádio funcionando e vai ficar por muito, muito mais tempo.
3: Você se lembra quantos anos você tinha quando começou a trabalhar no rádio?
4: Foi em 91. 90, 91 por ali. Já há 30 anos, 36 anos atrás, né?
3: 36 anos. Devia ter uns 34, 35 anos mais ou menos.
4: É, bem por ali.
3: Como que foi para você essa experiência? O que você já tinha feito antes de trabalhar na rádio? Em qual área de trabalho você atuava?
4: Olha, é o que em Monte Alto eu trabalhei, para fazer uma linha do tempo assim, né? Eu trabalhei na Lanfred, aqui ao lado aqui da Rádio Cultura. Trabalhei em banco, trabalhei no Banco Real, Banco Comindi, trabalhei na Mafus, trabalhei no Zucanale, mas na realidade eu comecei, eu tinha 10, 11 anos de idade, mais ou menos, como guardinha, guarda-mirim.
3: Guarda-mirim.
4: Guarda-mirim no fórum.
3: O mais interessante é que muitas pessoas que passaram por aqui também tiveram essa trajetória passando pela guarda-mirim.
4: Então, trabalhamos na guarda-mirim, foi um período, né? Porque eu trabalhava um tempo e tal, eu trabalhava num cartório. E o Carica Rocha, sabe o Carica Rocha?
3: O cover do
4: Raul? Ele trabalhava no outro cartório. E, então a gente, né, é amigo desde aquele tempo, né? E depois dali eu fui para o Zucanale trabalhar com peça de carro, né? Que era a loja, era ali no posto, ali na conveniência do Copercana. Ali era uma loja de peça, de carro. Então eu trabalhei ali também. Estudei no Dr. Raul, aqui no Zacarias, né? Então, foi bem bacana, né? Ainda tive a grande oportunidade de participar, de estar assim, de conviver com as pessoas ali no Monte Alto Clube, aqui no Turcão, né, aqui no Clube Recreativo. Então aproveitei assim, bastante essa lá na juventude, né? Na juventude de Monte Alto foi bem bacana, bem legal.
3: Você, obviamente, pegou toda a transformação da nossa cidade. Sim. Você percebe que falta um pouco de entretenimento para a nossa juventude, como era na sua juventude? Muitas pessoas falam, citam Monte Alto Clube, a reunião que era, que as pessoas queriam participar, sim, o próprio Turcão. Você acha que falta isso hoje em dia aqui na nossa cidade?
4: E o que é engraçado é o seguinte, mesmo que não entrasse, porque às vezes não tinha dinheiro para pagar os 10 cruzeiros do ingresso ali, ficava ali fora.
3: Né? Conversando, era ficava um ponto de encontro.
4: Era um ponto, né, de encontro, é exatamente isso. Era um ponto de encontro, isso, essa é a palavra. Era um ponto de encontro. Onde a gente se vê? Lá em frente ao Monte Alto Clube, pronto. Né? Então, eu acho que falta, assim, né? A gente hoje participa pouco, né, das noites, né? Não sou de sair para noitada, para balada, essas coisas todas. Mas pelo que a gente ouve, né, o que eu ouço aí dos meninos na escola, em especial, né, eles realmente comentam esse tipo de coisa, que falta alguma coisa. Né? Mas naquele momento, Lucas, não tinha, por exemplo, essa divisão, né, de tribos, vamos dizer. Né? Tem a turma do skate, a turma não sei o quê, a turma do funk, a turma do rock, a turma não sei o quê, tem muito disso, né? Hoje tem. Naquele momento não tinha muito disso. Naquele momento era o que tinha. Né? Já de sair de casa já era um alívio, né? Porque muitos pais às vezes até não deixavam sair. Mas enfim, naquele momento lá. E hoje, né, muitos os meninos falam isso aí na escola, que falta esse tipo de entretenimento. Ah, mas você gosta do quê? Ah, gosto de uma balada, né, mais tranquila. O que é uma balada mais tranquila, né? Outro já gosta de um pouco mais de agitação. Então, realmente, pelos comentários, né? Não posso falar isso com conhecimento de causa, mas pelos comentários, eles falam que falta muita diversão para a rapaziada.
3: E como que foi para você, uma pessoa que participou, que frequentou o Monte Alto Clube, simplesmente ver que o clube não existe mais? Como que foi a sensação? Muitas pessoas que frequentavam, que se lembram de como era, falam que aquilo lá foi uma perca que Monte Alto não deveria ter deixado escapar, sim, né? Era um patrimônio, sim, praticamente, sim, que a nossa cidade tinha.
4: Cultural, né? Cultural. Esse pessoal, assim, dessa minha idade, assim, 55, 60 anos, né? Que passou aquele momento, né? Que marcou na vida aquele momento, é uma perda grandiosa. Grandiosa mesmo. Comecei a namorar minha esposa lá dentro do Monte Alto Clube.
3: Olha só. Né?
4: Então, isso faz muito tempo. Num baile do grupo Nós. Eles estavam começando, eles deviam ter 18 anos de idade, né? O grupo Nós, a banda do Brejo, não me recordo exatamente, mas acho que foi o grupo Nós, sim. Porque tinha muito, né? Tinha muito baile, né? Sábado, domingo, sexta-feira, domingo, mini baile, aquela coisa toda. O carnaval era espetacular, né? Era bem legal. O bar do Ney, né? Bar do Ney, e as piscinas e tal, quem frequentava. Enfim, então o clube realmente, aquele momento da história que, ó, Monte Alto Clube vai fechar, vendeu e derrubou, foi, você fala, passa ali, você fala, e ainda continua, né, sem nada ali, uma coisa, um vazio, uma coisa esquisita. Enfim, mas tudo bem, o progresso, as coisas precisam melhorar, mas né, existem coisas que devemos manter, né?
3: Existem coisas que falaram que iam demolir para melhorar, mas simplesmente demoliram e não fizeram mais nada, né? Só tá o terreno, só tá as lembranças agora.
4: Só tá a lembrança, só a fotografia.
3: Infelizmente.
4: Só a fotografia, exatamente isso.
3: Aí para você nessa fase mais adolescente, 18, 20 anos, você começou a trabalhar, qual que era o seu ramo nessa idade?
4: Então, ali, naquele momento ali, eu tava trabalhando, foi por isso que, acho que por isso que eu vim para cá, vim para a rádio. Eu trabalhei no Muca. Muca Som?
3: Olha só.
4: Trabalhei no Muca Som.
3: Depois virou Muca Vídeos, depois agora é Muca Motors. Eu converso bastante com o Muca, se ele estiver nos ouvindo, aí um grande abraço ao Muca.
4: O Muca, o Tadeu é, né, amigo de longa data.
3: Tem muita história para contar
4: muita
3: também.
4: Muita história para contar. Então, trabalhei com ele lá, né? Com ele, naquele momento era ele, o cunhado dele, o Rafael, que em memória, que já partiu também. E ali eu comecei a conhecer um pouco mais de música e tal, não sei o quê, porque naquele momento, Lucas, vendia-se pouco disco, gravava-se muita fita, né, fita cassete. Então era gravação de fita o dia inteiro, então você ouvia música o dia inteiro, né, você tava, fazia aquilo, gravava 3, 4, 5, meia dúzia de fita assim ao mesmo tempo, né, era muita coisa assim. Então, e ali eu conheci o Laerte, né, o Laertinho e tal, não sei o quê, tinha amizade com ele. Aí nesse momento aí eu tinha, deveria ter 20 para 21 anos mais ou menos, meus pais mudaram-se para Ribeirão Preto. E eu, como conhecia o pessoal da Discolar lá em Ribeirão, eu fui para Ribeirão e entrei, comecei a trabalhar na Discolar em Ribeirão. Acho que nem existe mais a Discolar.
3: Discolar era uma rádio.
4: Não, Discolar era uma loja imensa de venda de disco e instrumento musical.
3: Provavelmente já deve ter sucumbido ao
4: mercado.
3: Que
4: sim, eu acredito que sim. E era distribuidora, né? Era distribuidora de discos. E tinha as lojas lá em Ribeirão Preto, ali no calçadão, ali agora que é calçadão, antigamente não era nem calçadão ali, na General Osório ali. E aí, como eu conheci o pessoal de lá, eu fui lá num dia, no outro dia eu já estava trabalhando, porque conhecia o pessoal, então o pessoal me conhecia, eu arrumei fácil lá para trabalhar. Fiquei um tempo lá na Discolar. Aí nós nos casamos, eu devia ter 21 anos, assim, mais ou menos. Eu e a Marlene, nós nos casamos. Continuei trabalhando em Ribeirão Preto. Passado um tempinho, a minha esposa ficou grávida. E aí viemos para Monte Alto para ter neném aqui. A minha filha nasceu aqui. E nós viemos e nunca mais voltamos para Ribeirão. Aí ficamos aqui. Aí foi que eu fui para o Lanfredi, depois fui para o banco e tal, essa coisa toda. Aí vim para cá. Em 91 vim para cá, né? Vim aqui para a rádio. Fiquei um tempo aqui na rádio. Aí depois disso eu saí da rádio, porque aí nós montamos um negócio próprio e tal, né? Montamos um negócio próprio, saí da rádio e tal, e continuei com, né, com amizade com o pessoal daqui, né? Tem todo carinho e respeito por todos, né? O Bertinho, a Kátia, o pessoal todo, o pessoal aqui da família Leão, o pessoal do Sanfim, né? Paulo Moretti, o João, a gente tem, né, o Alexandre, a gente tem bastante amizade, assim, de respeito mesmo, né? De se conhecer de respeito. Aqui aprendi muito, né? Aprendi muito com o Sanfim, aprendi muito com o Seu Laerte. O Seu Laerte era uma enciclopédia, né? Falando de música, falando de disco, falando de... Nossa, eu lembrava de coisas assim que... Mas a rádio me pegou um pouco antes disso tudo, porque nós... Eu lá na União Espírita, a gente tinha o programa Gotas de Luz, que é até hoje tem o programa Gotas de Luz, né? E era ali na Herculano do Livramento. E a gente montava o programa, ia lá no sábado, logo após o jornal da meio-dia, lá terminava o jornal da meio-dia, a gente entrava, ao vivo. Nossa, era loucura aquilo lá. Entrava ao vivo e começamos no ar pedir para as pessoas ligarem na rádio para a gente poder fazer um sorteio de um livro, por exemplo. E a coisa não dava conta, né? Era o telefone, desligava um, ligava o outro e não dava conta. Era um absurdo de ligações, né? E aí o gosto pela rádio mesmo, então fazia o Luiz Bilha também, amigo meu também que também já partiu, o professor Pinheiro e eu, nós fazíamos ali, montava todo o programa, tudo datilografado, não tinha computador, não tinha nada, não tinha celular, não tinha nada. Então, datilografava o programa durante a semana para chegar lá na hora, você ter o roteiro, né? E era 15 minutos, depois passou para meia hora, porque 15 minutos já não estava dando mais, estendeu para meia hora e agora acho que é uma hora. Aí depois viemos para cá, depois quando veio para cá, a rádio veio toda ela para cá, nós começamos a fazer o programa aqui, ao vivo também, né? Uma hora de programa e tal. Então eu sempre gostei de rádio, mas eu sempre trabalhei atrás do microfone, nunca na frente do microfone. Mesmo porque minha voz é totalmente anasalada, fica horroroso no ar, né? Fica muito feio no ar. Então eu gostava da técnica, da programação, né? Da gravação, essa coisa toda. Então eu usava mais atrás do microfone, não na frente do microfone, né? Porque o microfone assusta um pouco, né? Tem gente que vê esse aqui, parece um jacaré que vai te morder, né?
3: Sim,
4: tem
3: as pessoas que não estão acostumadas, ficam com medo.
4: As pessoas ficam um pouco...
3: Tensas, né?
4: É, um pouco tensas. E aí aconteceu, né, outras coisas. Aí eu fui para... Entrei na Hutchinson, trabalhei um tempo na Hutchinson. Depois fui na BMA, na Garflex e tal. Trabalhei nesse com a borracha. Que aqui em Monte Alto, quem gosta de fábrica, ou é borracha ou é metal, né? Então, não tem outra opção.
3: Ou é função, usinagem ou borracha.
4: Não tem outra opção. Então, mas é uma ótima opção, né? Sim. Hoje ainda tem a Fujine, naturalmente, né? Tem a Cepeira, claro, né? Que são empresas espetaculares. Inclusive, fui visitá-las. Nossa, fiquei encantado, né? Fiquei encantado com a tecnologia, com o desenvolvimento, que o pulo, né? O salto que a tecnologia está trazendo para as fábricas e para as indústrias. Aí as coisas vão acontecendo, né? Fui também trabalhar de ambulante, né? Na região toda aí. Fui vender umas peças de moto e tal, não sei o quê. Aí aconteceu que eu vi um concurso, passei num concurso do estado, fui para a sala de aula, né? A minha inspiração realmente para poder dar essa mudança, minha esposa, né? Professora há muito tempo, professora dedicada, professora que você olha assim e fala, nossa, a dedicação é tudo mesmo dentro da profissão, né? E tô ali, já tô há um ano e meio já na sala de aula, fui pro estado, também tô na ITEC, né? Na ITEC aqui em Monte Alto, Alcides Sestari. Também na área da administração, logística, e no estado também, né, administração, as matérias técnicas e tal. Então, estou curtindo, estou gostando, né? Ainda falta um pouquinho para aposentar, vou ter que trabalhar um pouquinho ainda. Ainda demora um pouquinho, mas estou gostando do... A profissão me picou ali, eu acho, sabe?
3: Essa nova rotina, né?
4: Essa nova rotina. Claro que tem as dificuldades, naturalmente que tem, né? Lógico, né? Todo mundo sabe que escola hoje também é profissão de risco, né? Profissão de risco, né? A gente vê nas notícias, né? A gente vê aluno que agride professor, aluno que, né, faz alguma coisa, dá um chocolate lá pro professor com uma substância que não deveria, né? Outro que colocou caco de vidro no copo Stanley do professor. Enfim, então tem muita coisa aí mas a gente procura levar, eu em especial, procuro levar para dentro da sala de aula aquilo que eu aprendi dentro da fábrica, né? Porque na teoria é uma coisa e na prática a gente sabe que é outra, né? Quando você pega lá o livro de Teoria Geral da Administração, você fala, nossa, é lindo, só que lá na prática a coisa funciona de forma diferente. O dia a dia de uma fábrica é totalmente diferente do que está no livro. Totalmente. Você utiliza naturalmente as ferramentas, né, todas elas, você consegue utilizar. Mas a improvisação, às vezes, na fábrica, ela fala mais alto.
3: Como que os alunos... Bom, eu fiz o ensino médio, concluí meu ensino médio em 2013.
4: Tá.
3: Então, naquela época, a gente não tinha tanto acesso às informações tão rápido quanto os alunos têm hoje. Sim. Celular na mão. Sim. Naquela época não tinha internet de tão alta qualidade como a gente tem hoje. Como que os alunos se comportam? Ficam com o celular na mão? Muitos alunos, às vezes, gostam de rebater o professor. Fala, não, mas aqui no chat GPT está falando uma coisa completamente diferente. Como é que está sendo conciliar essa velocidade com que eles têm acesso à informação?
4: Sim.
3: Com a vocação de professor?
4: Tá, olha, como é que a gente tem que olhar para isso tudo? A tecnologia, o chat, né, qualquer um deles aí, o GPT, o Gemini, todos eles aí que a molecada usa, e a gente usa, e eu uso, e tem que usar, e devemos usar, né, e vamos ter que usar, porque quem não souber mexer nesse tipo de coisa, Lucas, em 2 anos está fora do mercado. Em 2 anos. Já falou lá um dos grandes da Microsoft que em 5 anos não teremos mais professor em sala de aula. Eu acredito nisso. Então nós precisamos saber usar essas ferramentas. Qual que é a indicação? O que é que a gente observa? Que eu observo, né? Vou falar de mim, não vou falar dos outros professores, então vou falar de mim. Vocês devem usar, só que tem que saber usar. Porque tem que passar pelo filtro. Não adianta eu copiar o que está lá. Você faz uma pesquisa, copia e cola, sem ler. Aí você não aprendeu, quem fez foi o outro. Né? Então qual que é o que, como é que eu estou usando isso? Você pode, só que você vai fazer o resumo escrito. Você faz o resumo e me entrega o resumo. Ah, posso usar o chat? Pode. Só que você vai fazer a pesquisa, você vai resumir a pesquisa escrita. Ah, não pode ser digitado? Não. Tem que ser escrita. Para quê? Para que ele possa, no mínimo, escrever aquilo que ele está copiando. Porque quando você escreve, você grava melhor do que você lê, né? A gente sabe disso. Isso é a psicologia que nos diz isso, né? Quando a gente escreve, a gente consegue captar melhor a informação do que quando a gente somente lê ou quando a gente só passa os olhos, né? Então essa é uma forma de que eu estou encontrando para que a gente não bloqueie que eles utilizem, né? Mas que utilizem com sabedoria. Usar celular dentro da escola é proibido, né? Tem a lei, né? Tem a lei em 2025 que foi promulgada lá, é a lei federal, não é lei municipal nem estadual, que não pode ser usado. Então não é nem para levar. Algumas escolas estão, por exemplo, tem uma caixinha dentro da sala. Então, o aluno chega, coloca o celular dele lá, todo mundo colocou, fecha e beleza. Só abre na hora de ir embora. Tá? Outras escolas não têm esse procedimento. Tá tudo certo, tudo beleza. Mas quando a gente vê, por exemplo, que ele está lá utilizando, né? Tá? Ou está jogando, ou está. Entendeu? A gente tenta, né? Diminui e tal, não sei o quê, porque agora também. Se não todas, a maioria das salas de aulas tem câmera, né? Então aí ele está usando lá, o coordenador vem lá, bate na porta e fala assim, ô fulano, dá o seu celular. Não estou usando. Tem assim, porque estava vendo o celular na câmera.
3: Tem,
4: então, quer dizer, alguns conseguem ficar meio libertos, porque isso aqui faz parte do corpo humano, né? A extensão do braço, da mão, né? Não tem...
3: Você sai de casa, a primeira coisa que faz é bater a mão no bolso para ver se está...
4: Aí você olha, vê se tem carga, para poder ver se aguenta o tempo que você vai precisar, né? E com detalhe, no Estado, o curso técnico do Estado, ele é totalmente digital, não tem livro. É tudo digital. E todos os alunos têm um notebook, entende? O notebook é bloqueado, por exemplo, o chat é bloqueado, o Gemini, esses chats aí, eles são bloqueados. Não dá para usar, né? Mas eles têm celular. Não tem como você, sabe? É difícil você... As provas são digitais, não tem mais prova de papel. Hoje prova de papel é só Enem, Provão Paulista. As outras, é tudo digital, não tem o que fazer. Né? A gente ainda dá prova de papel, imprime, tá direitinho. Bota umas pegadinhas ali, mas vai chegar um determinado momento que não vai se utilizar mais papel. Não vai se utilizar mais papel, não vai utilizar mais lousa, não vai utilizar mais. É tudo tela, né? Televisão imensa lá, que a gente chega lá, espeta o notebook lá e projeta a aula.
3: Antigamente ficava lá com aqueles data shows, apoiando com aquela telinha para poder projetar.
4: Exatamente, agora apaga a luz para poder.
3: Apaga todo mundo escuro.
4: Conseguir enxergar, né? Então tem muito disso. E quando o professor ganha a sala, assim, né? Ganha a sala no sentido de comprometimento dos alunos, a coisa flui. O negócio funciona muito bem. Né? O negócio funciona.
3: Agradecer o pessoal que está participando. O João Gobi está dando boa tarde aqui para nós. O Bahia, Bahia Rose fala.
4: Ô, Zé Bahia.
3: Grande amigo, irmão Zé Wagner. Está aqui mandando um abraço.
4: Zé é meu irmão.
3: Fabinho Fumes também está nos assistindo. Um abraço, Fabinho. Gosto demais do Fábio. Pessoa incrível. Então, a gente percebe que a tecnologia ela pode melhorar a vida das pessoas.
4: Sim,
3: mas também
4: nenhuma.
3: A gente percebe que muitas pessoas estão deixando sua vida piores. Principalmente com esses vícios que estão pegando a maioria da população. Eu estava vendo hoje de manhã uma informação de que parece que 1 milhão de brasileiros já estão endividados por conta de jogos em casas de apostas.
4: Ah,
3: Então a gente percebe que se a pessoa, por mais que seja um adolescente, seja uma pessoa de mais idade, se ela não tiver a capacidade e o conhecimento de saber administrar o que ela tem nas mãos, ela acaba deixando a vida dela passar e só fica presa nisso.
4: Não, né? Isso aqui pode ser uma coisa libertadora, mas pode ser uma arma também, né?
3: Sim.
4: Pode ser uma arma, porque ela vai te dar informação em tempo real. Hoje a gente vê o que está acontecendo do outro lado do mundo em tempo real. Na hora, está acontecendo lá um negócio, a gente tá vendo aqui no celular. A gente consegue se conectar com qualquer um, né? Qualquer pessoa, qualquer lugar. Enfim, informações, tem de tudo, só que precisa filtrar. Né? O que eu falei do chat, por exemplo. Você pode usar? Pode. E deve usar, mas você tem que ler, ver se aquilo está coerente, se não está, entendeu? Se aquilo tá de acordo com a pesquisa, de acordo com aquilo que foi falado, por exemplo, vamos falar de sala de aula. Foi falado dentro da sala de aula, entendeu? Porque já aconteceu, por exemplo, de aluno me mandar um trabalho com alguma coisa que nós falamos na aula, mas é alguma coisa. E o complemento que seria da aula seguinte, não tinha chegado lá ainda, entende? Então ele já falou, já escreveu coisa ali que. Pô, pera lá. Nós não chegamos lá ainda, né? E uma coisa que eu costumo falar para eles, ó, eu leio todos os trabalhos, então não tenta me enganar. Né? Não tenta me enganar que eu leio todos.
3: Agora são 13 horas e 26 minutos, nós vamos para o nosso primeiro intervalinho e voltamos já aqui no Fala Monte Alto com Wagner Quadros.
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3: Estamos de volta no segundo bloco do Fala Monte Alto. Agradecer a presença aqui do Wagner Quadros, ele que está contando um pouquinho da sua trajetória, da sua história, falando um pouquinho da sua visão como professor dentro de sala de aula. Quero mandar um abraço aqui, ó. A Mariana está mandando boa tarde, Wagner, abraço. Você falou que é sua prima, né? Está aqui nos acompanhando e nos ouvindo aqui pelos microfones da Rádio Cultura. Quero agradecer a todos que estão participando, estão nos acompanhando. Wagner, você falou também que está fazendo faculdade de engenharia de produção.
4: Então, mais essa agora, né, Lucas? Eu então estou fazendo a Univesp, né? Falta um ano ainda para terminar, mas já está na reta final aí. Porque quando você começa a fazer, você fala, nossa, 5 anos, né? Puxa vida, demora para caramba, não, já está acabando, né?
3: O Wagner não vai. A gente se lembra que a gente trabalhou junto, mas eu me lembro exatamente, só que ele não lembra muito. Mas a gente já trabalhou junto em 2014, 2015, a gente trabalhou numa empresa. E o Wagner, acho que ele era vendedor lá e tudo mais. Era como se fosse o nosso encarregado lá também. E eu lembro que você estava sempre em busca de conhecimento, você estava sempre lendo, sempre estudando. E como que é para você? A gente percebe que você não para. Está sempre buscando alguma coisa, sempre adquirindo conhecimento. Você acha que é essencial para um ser humano buscar esse conhecimento? Independente de que agora tem tudo na mão, né? A gente tem um celular que vai nos dar as respostas que a gente precisa. Sim. Mas essa busca do conhecimento é o que faz um ser humano se desenvolver, né?
4: Então, Lucas, a gente passa por processos, né? Por processos. E quando a gente percebe que aquele ambiente que você está ali e tal, você não está te dando, não um retorno, né? Mas um retorno pessoal. Aquilo a gente tem que se sentir bem com aquilo, né? E essa busca de conhecimento, de entendimento, de percepção, essa coisa toda, vai um pouquinho além, né? Vai um pouquinho além. Porque a única coisa que ninguém tira de você é aquilo que você sabe, né? Aquilo que você sabe, ninguém vai tirar de você, de jeito nenhum. Então é o que eu costumo falar para os meninos na escola. Ninguém vai tirar isso de você. O que você sabe é o que você sabe. Pronto, ninguém vai tirar. Você pode perder sua casa, perder, né, carro, qualquer as coisas materiais. Mas o conhecimento ninguém tira da gente. Então, e saber não ocupa espaço, né? Não ocupa espaço, de jeito nenhum. Então, quanto mais você coisas que você sabe, que você vive, que você participa, desenvolve, tá junto, né? Isso fica ali, não ocupou espaço nenhum, né? Tudo bem que precisa se dispor a isso, lógico, né? Precisa se predispor, né? Tem pessoas que têm uma predisposição maior, né, de querer aprender, de querer saber certas coisas e tal, né? Sem problema, mas eu sempre falo, né? Nunca para de estudar, de entender, de buscar, porque o conhecimento, ele é, o que é teu, né? Porque hoje a gente tá, e amanhã?
3: Com certeza.
4: Não sabemos, né?
3: Ah, essa geração que vem agora, você dá aula para adolescentes, qual é a faixa etária dos seus alunos?
4: Isso, é o ensino médio, né? O ensino médio ali, 16, 17, 18 anos, né? E o pessoal do curso modular lá da ITEC, por exemplo, já é um pouquinho mais de idade, né? Já terminou o ensino médio e tal. Alguns estão fazendo o médio e o modular junto, então esses estão querendo mesmo informação, né?
3: Na sua percepção, essa nova geração que vem agora, principalmente os meninos, as meninas do ensino médio, quais são as profissões que brilham os olhos? Eu, na minha na minha geração, eu escutava muitas pessoas querendo ser engenheiros, advogados, professores. Tem alguma profissão que está brilhando aos olhos deles agora, que é uma novidade, algo que agora que surgiu, então eles querem isso? Tem alguma coisa acontecendo assim nessa nova geração?
4: Olha,
3: que você percebe?
4: Toda sala tem aquele que quer ser jogador de futebol.
3: Está com quase 18 anos, mas ele ainda quer passar numa peneira.
4: É, ele quer ser jogador de futebol, ele acha que ele joga muita bola, né? Toda sala tem.
3: Sim.
4: Né?
3: Eu nunca fui isso, que eu sempre fui horrível.
4: Não,
3: no
4: eu
3: futebol.
4: Não, eu também não. Eu adoro futebol, né? Eu adoro futebol, gosto de assistir futebol, mas eu só jogava porque eu tinha bola. Porque a bola era minha.
3: Era o dono da bola.
4: Era o dono da bola, então eu tinha que jogar. Mas enfim, sempre fui pé de pelota. Nunca fui um jogador razoável. Nem jogador razoável era. Mas tem sempre aquele que quer ser médico, né? Advogado, essa coisa toda. Mas muitos, vários já estão. E muitos dizem que irão para o digital. Querem fazer alguma coisa no digital.
3: Ser influencers.
4: Ser influencer, ter uma loja, montar um negócio, sabe? Fazer alguma coisa digital. Eles querem ir pro caminho digital. Tanto que eles gostam, né? Quando tem aula a respeito de alguma coisa digital no laboratório, por exemplo, que vai todo mundo pro laboratório e tal, não sei o quê, computador, aquela coisa toda, eles ficam doidos, né? Eles gostam, né? Eles gostam muito.
3: E tem uma facilidade incrível, né, para utilizar os equipamentos, aprender rápido a mexer com as coisas.
4: É,
3: né?
4: Eles aprendem rápido. Eles aprendem mais menos as ferramentas necessárias de aprender, por exemplo, um Excel, um Word, mandar um e-mail, tá, essa coisa toda. Tinha uns que há pouco tempo. Bom, então beleza. Então me mandem por e-mail. Nunca usei, professor. Como é que eu faço um negócio desse?
3: Eu consigo mandar pelo WhatsApp.
4: Posso mandar pelo WhatsApp? Não, tem que ser por e-mail, porque tem que ficar registrado. Então você tem que ensinar a fazer o negócio. Entendeu? Porque não sabe escrever um e-mail, finalizar e tal, um agradecimento e tal, aquela coisa, não sabe fazer. Mas aprende. Pronto, fez uma vez, não precisa fazer duas, porque já aprendeu a fazer. Então aprende fácil, né? E eu vejo isso hoje porque tem meus netos, né? Tem meus netos e eles adoram celular. Né? Eles simplesmente. Minha neta joga videogame. Minha neta de 7, 8 anos de idade joga um videogame que você fica olhando assim e fala: e aí? Eu não sei nem como é que mexe aquele negócio. Porque eu sou do tempo do Atari, né? Que era só um controle.
3: Só um joystick.
4: Só um,
3: né?
4: Joystick. Agora aquele controlinho com um monte de
3: botões.
4: Um monte de botão lá em cima, não, não, não, não rola, né? Então eles têm realmente muita facilidade. Por quê? Porque eles já nasceram com o celular na mão, né? Já nasceram com o celular na mão, com o controle remoto na mão, com tudo, né?
3: Ô, Laerte, o Lian Filho.
4: Ei, Laertinho.
3: Tá escrevendo aqui, ó, Wagner, uma grande pessoa. Abraços, irmão.
4: Obrigado, Laertinho. Um abraço pra você.
3: Vendo também essa mudança, né? Você que tava acompanhando a comunicação, tava aqui na rádio há 30 anos, 35 anos atrás, mais ou menos, acompanhou toda a transformação, toda a estrutura da rádio, como os meios de comunicação estão mudando. Você acha também que essa próxima geração que vem, eles têm que dominar a comunicação? Porque a gente percebe que muitas pessoas têm essa certa dificuldade em conversar, sim, em se comunicar. Então, você acredita que, principalmente esses adolescentes, essa nova geração que vem, se eles conseguirem dominar a sua comunicação, saber falar, saber se expressar, concluir uma linha de raciocínio, sim, já vai ser um grande diferencial no mercado, né?
4: Sem dúvida nenhuma. Tanto que tem nos cursos técnicos, tem matéria específica. A matéria específica para comunicação.
3: Isso, tá? Aí. Isso aí é um grande diferencial, né? Que a gente às vezes vê uma pessoa com muito conhecimento, mas ele não consegue passar para as pessoas.
4: Não consegue se expressar, né? Fica com medo, por exemplo. Vai fazer uma apresentação lá para meia dúzia de...
3: Trava, né?
4: Para amigos, né? Para amigos de sala, por exemplo. A pessoa tem crise de pânico, ela não consegue fazer.
3: É algo que essa futura geração devia... se preparar melhor,
4: sim,
3: porque com certeza,
4: sim,
3: o mercado de trabalho vai cobrar isso delas.
4: Sim,
3: né?
4: Sim. E como eles têm matérias específicas, tem comunicação empresarial, por exemplo. Né? Tem uma, no curso técnico de administração tem comunicação empresarial. É só uma matéria para poder ensinar técnicas, de repente, né? De escrita, de postura, né? Para que aquele... vai ter aquele que tem um pouco mais de, né, de disponibilidade e tal, vai conseguir fazer, porque tem aqueles natos, né? Aqueles que conseguem se comunicar assim, com muita tranquilidade. E outros não, né? Trava, trava realmente, viu, Lucas? Eles têm uma certa dificuldade. A grande maioria trava. Não quer apresentar, pede ao professor, não.
3: Ou quer apresentar lendo, travado.
4: Não consigo fazer, não sei o quê, sabe? Fica se mexendo para lá e para cá, não, sabe? Não tem. Não consegue se expressar. E sofre com isso, né? Porque, por exemplo, a pessoa faz um curso técnico, ela já está trabalhando. Chega lá no RH que ela tem um curso técnico de tal coisa, ela vai para uma gestão, vai gerir ali 10, 12, 15 pessoas ali. E ela vai ter que passar treinamento. Se ela não consegue naquele, como é que ela faz? Né? Como é que ela vai desenrolar isso?
3: Você, como professor, tenta instruir os alunos a se comunicarem mais?
4: Sim, opa, a gente faz lá. Eu uso uma técnica de que eles ficam bravos comigo nesse sentido, né? Ó, nós não vamos ter prova, nós vamos ter seminário. Pronto. Não, seminário não, previra prova. Não, vamos fazer seminário. Exatamente por isso. Porque é assim que vai funcionar. Amanhã você vai estar trabalhando e você vai precisar passar uma informação para aqueles que você está, né, gerenciando, por exemplo. Como é que você vai fazer?
3: Não vai ter como dar uma prova, né?
4: Entendeu? Não. Você vai ter que ir lá explicar como é que funciona. Porque só consegue ensinar aquele que sabe fazer. É assim. É simples assim. Não dá para você aprender na internet e vou lá. Não é assim. Então você tem que aprender na internet, se for o caso, aprender a fazer para você poder ensinar. Então, quando vai passar um treinamento, e fábrica tem muito disso, né? Tem muito treinamento, a todo momento tem treinamento disso, daquilo. Então, é necessário que se comunique bem, né? É necessário que se faça uma, né, que tenha essa comunicação, ou até no telefone, né? A pessoa vai falar com o cliente, por exemplo. Como é que você fala com o cliente? Você vai fazer uma reunião com o cliente vai fazer uma visita. Como é que você recebe a pessoa? Você tem que ter esse... Né? Entrevista, a gente treina a pessoa para ir fazer entrevista em empresa. Né? Primeiro emprego, vou lá fazer entrevista, vou no RH lá fazer entrevista. Tem que treinar a pessoa. Então existe matéria específica para treinar a pessoa como ela se portar numa entrevista de emprego.
3: E a gente percebe a influência que os cursos têm, que o ensino tem, porque a maioria das pessoas que eu já entrevistei são pessoas que são bem-sucedidas na sua área, tem uma história bacana, são empresários, são professores, advogados, enfim. E todos eles passaram pelos ensinamentos dos professores. Sim. A gente vê muita gente bem-sucedida que sentou aqui, que passou pela guarda mirim.
4: Sim.
3: Que na adolescência teve disciplina, teve uma referência. É. Então a gente percebe que isso aí faz uma grande diferença.
4: Faz, né? Muita diferença, né? Toda a diferença. Porque a gente cria uma memória, né? Cria uma memória. E aquilo... Quando a gente faz alguma coisa fora do habitual, ou uma coisa que, entre aspas, não está muito certa, acende uma luzinha, né? A luz vermelha acende, né?
3: Sim.
4: E a gente sabe, puta, fiz besteira, falei alguma coisa que não devia, fiz um movimento que não poderia, né? Avancei o sinal, parei numa vaga errada, né? Então a gente sabe que fez alguma coisa, é natural isso aí no ser humano, né? Mas quando você tem lá uma... Lá do passado, uma referência. Muitos não têm, por exemplo, o pai, ou a mãe, ou o irmão, ou o tio que, né, não teve esse convívio, ou hoje tem uma convivência conturbada e tal, essa coisa toda. Então eles olham para o professor, olham para a professora, olham ali para os amigos ali da sala, por exemplo, né? E acabam criando um vínculo, né? Porque você... Além, muito mais do que ensinar, de dar exemplo, de como é que faz, como é que foi, né? Eu costumo contar um pouquinho também da minha vida, quando eu vou na sala a primeira vez, assim, falar um pouquinho, né, do que eu já passei, do que eu já vivi, para que eles consigam enxergar que a gente também passou perrengue, né? Não é tudo maravilhoso, lindo e maravilhoso. Hoje tá, o mar está tranquilo, mas, puta, já remei contra a maré um monte, né, meu? Entendeu?
3: Uma hora tinha que acalmar o mar,
4: né? Né? Já tive que, né? Já remei muito para poder chegar assim, né? não tranquilo, estou tranquilo e está resolvido. Não, ainda estou trabalhando e tenho que trabalhar e preciso trabalhar. Mas, assim, a cabeça já, né?
3: Não tem tanta preocupação.
4: É, a cabeça já está um pouco mais sossegada, né?
3: Tranquila, né?
4: Então, é isso que a gente procura passar para essa geração aí, né? Eles vão sofrer? Claro que vão. Vão sair, no caso da administração, né? Vão sair administradores da sala de aula? Claro que não. Vão sair com conhecimento, informação, né? Referências, para poder ser um bom administrador lá no futuro. Porque nem todos vão sair dali e já estão na parte administrativa de uma empresa. Nem todos. Né? Alguns ainda estão lá na produção, né? Alguns estão lá na produção, ainda são chão de fábrica, né, vamos dizer assim. Mas com curso na mão, com informação na mão, você pode ir muito mais longe, né?
3: Com certeza. Agora são 13 horas e 45 minutos. Quero agradecer a todos que estão participando aqui da nossa transmissão, nesse feriado. Nós vamos para o último intervalinho e voltamos já com Fala Monte Alto.
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3: Estamos de volta no último bloco do Fala Monte Alto. Mais uma vez agradecendo a todos que participaram. Agradecer principalmente ao Wagner Quadros, conhecido como Vagnão, pela maioria das pessoas. Está aqui falando um pouquinho da sua história.
4: Até os alunos me chamam de Vagnão.
3: Olha, o Vagnão. Eu sempre chamei de Vagnão. Depois de muito tempo que eu fui descobrir que era Wagner Quadros. Mas não é Vagnão. Vagnão, a gente falou um pouco sobre a importância da comunicação, dos adolescentes se prepararem, aprenderem a se comunicar. E você também é um excelente comunicador. Fala um pouquinho sobre a sua voz, mas tem uma voz muito boa, uma comunicação, uma oratória muito boa, só que também são 40 anos então, palestrando, né?
4: Então, rapaz, ainda tem essa também.
3: Nós, é um palestrante. É,
4: nós começamos, minha esposa e eu começamos no Espiritismo já a esse período, esse tempo, 40 anos atrás, mais ou menos. 41 anos atrás, mais ou menos. E foi bem engraçado, uma história. Quando nós começamos, nós fomos assistir uma palestra, tal, e eu gostei. Tal, e eu nasci, na realidade, eu nasci em berço espírita. Na realidade, não espírita, mas espiritualista. Né? Meu tio, meus pais, eles sempre foram umbandistas. E eu então nasci nesse meio, cresci nesse meio. Então, já aceitava, acreditava, né, dentro do... que existe alguma coisa além de tudo isso aqui, que o espírito sobrevive ao corpo, aquela coisa toda, então, da base, né, do espiritismo, então, já tinha essa informação. E aí, nós fomos assistir uma palestra, fomos muito bem recepcionados pelo Luiz Bilha, que amigo nosso também, que, né, já partiu, que ficou muitos anos também no espiritismo, militando no espiritismo, na Feira do Livro e tal, do Livro Espírita, né? Enfim, e aí nós fomos, e aqui me encantou, eu gostei, voltamos e começamos, e aí começamos a fazer os cursos e tal, a participar. Fomos muito bem acolhidos naquele momento, né, pela equipe lá que estava lá, Dona Carmen Pérez, Luiz Bilha, professor Pinheiro, Pedro Silva, o Dona Egá, o Zé do Monte, enfim, a turma, né, a velha guarda lá da União Espírita. Nós começamos ali. E a partir dali começamos a fazer palestra, né? Fazer evangelho e tal, fazer palestra. Aí depois já viemos fazer o gotas de luz, enfim. É, e não paramos mais, né? Então, nós ficamos muito tempo, tanto eu quanto a Marlene, fazendo assim, palestras e dando curso, é, às vezes até todos os dias da semana, né?
3: Você falou sobre a pandemia aqui em off, sobre a quantidade de lives que você começou a fazer.
4: Nós fizemos bastante.
3: Muita coisa mudou durante a pandemia, né? Você contou um outro relato também, mas a gente vê que a sociedade em si, durante a pandemia, mudou. E sim, pós-pandemia também a gente nota, sim, uma grande diferença, né?
4: Sim, sim.
3: Como que foi para você esse período pandêmico?
4: Então, essa pandemia aí, a pandemia do Covid, foi meio maluca, né, cara? Aconteceu muita coisa. Eu tive Covid, ficamos preso em casa lá os 15 dias que tinha que ficar. Antes da vacina, não tinha tomado vacina ainda, né? É, você passa mal, aquela coisa toda, né? E fica em casa, você não sabe o que fazer, né? Todo mundo
3: pego de surpresa.
4: Todo mundo pego de surpresa. É, acho que é isso mesmo, né? Ninguém se preparou. Ó, o ano que vem vai ter, então vamos reservar, vamos estocar água, comida, essa coisa toda.
3: Foi,
4: né?
3: Um período bem complicado.
4: Ninguém sabia o que ia fazer, ninguém sabia exatamente como é que pegava. Transmite só pelo contato, pelo espirro, não sei o quê. Ninguém sabia. Essa que é a verdade, que ficou todo mundo meio que perdido, né, Lucas, nesse momento. E aí, nós começamos a fazer algumas lives e tal, né? O pessoal do centro, vamos fazer aqui, faz ali. E começamos a fazer, e numa semana foi uma, na outra semana.

0: via web, né? E também ao vivo, né, a gente fez durante muito tempo, né, muitas palestras. Eram médias assim, absurdas
1: Você
0: de.
1: fazia só em Monte Alto, fazia em
0: Não, na
1: outras
0: região
1: cidades
0: também.
1: também?
0: Na região também. Em toda a região, inclusive. Nós fizemos até. Chegamos aí até em Araraquara fazer palestras, né? Aqui na região com muita frequência, inclusive. Né, em Pirangi, Fernando Prestes, Taiúva, Taiaçu, Jaboticabal, a gente então estava sempre em Taquaritinga, a gente estava sempre e aqui em Monte Alto em todas as casas, né? Todas as casas espíritas a gente participou, a gente foi, a gente fez, né? Agora por questão profissional também não estamos conseguindo ir, né? Não está dando certo porque né, tô trabalhando à noite lá na ITEC, então não dá certo, né? Não consigo ir. Mas, quem sabe, na hora que parar, retoma.
1: Com certeza, falando da Marlene, ela tá comentando aqui na nossa transmissão, acho que ela conseguiu acessar agora.
0: Tá.
1: E também o Wagner Greco manda um abraço aqui,
0: O
1: ó.
0: Wagner Greco.
1: Abraço, Wagner, tá falando aqui, ó.
0: Wagner Greco é irmão. Irmão de fé. Wagner Greco é meu chapa de muito tempo.
1: Olha aí. Wagner, agora são 13 horas e 55 minutos. Antes de mais nada, eu quero agradecer a sua participação aqui hoje. Foi um imenso prazer conversar com você. A gente já se conhece há um bom
0: Há um
1: tempo.
0: tempo.
1: Muito obrigado mesmo pela sua participação, pela sua contribuição aqui no
0: Não,
1: programa.
0: eu que
1: Acho que
0: agradeço.
1: você matou um pouco da saudade
0: Ó,
1: dos tempos de Rádio
0: ó,
1: Cultura.
0: ó.
1: Os microfones estão abertos, pode mandar recado, deixar telefone para contato. Fica à vontade. O microfone é seu.
0: Manda Pix.
1: Manda o Pix. Aí manda para mim também.
0: Ô Lucas, eu que agradeço, viu, essa oportunidade, porque a gente revive algumas coisas, né? Consegui aqui lembrar aqui da rádio, né? Do tempo que a gente chegou aqui que não tinha, né? Só tinha microfone e mais nada. E fazia as programações, tudo no, na máquina de escrever, né? Era tudo disco, tudo vinil ainda naquele momento. Né, depois passou pela transição do vinil para o CD e agora tudo digital. Né? Então a tecnologia não tem como escapar dela, a gente vai, ela nos alcança num determinado momento ou outro. Né? Claro que tem aquele glamour, aquela coisa legal do vinil, né? Eu gosto ainda, né? Participo até do clube do vinil aqui de Monte Alto,
1: Olha só.
0: né? Que é uma turma legal para você trazer aqui para falar a respeito.
1: Vamos trazer sim.
0: É. E então. Eu que agradeço aqui essa oportunidade, tá? Você me fez reviver aqui uns bons momentos aqui que da minha vida, que foi aqui na rádio, né? É, o Laertinho, meu amigo de muito tempo, o seu Laerte, Sanfim, Paulo Moretti, essa turma toda aí das antigas, né? Que a gente teve bastante convivência aqui na rádio, a Isabel que está aqui no estúdio do lado. O Alexandre, que é patrimônio, né?
1: Patrimônio, 37 anos de Rádio Cultura.
0: 37 anos de rádio, é uma brincadeira. O Alexandre é brincadeira. Então, isso aí foi muito legal. Agradeço a você aí, né, pela oportunidade. Desejo para você muito sucesso. Você é um cara que merece, batalhador, que está trabalhando aí, buscando teu espaço, né, que você consiga alcançar teus objetivos. Dentro né, do que você pode, daquilo que você. Eu tenho certeza que você está trabalhando para estar tá um pouco melhor a cada dia também, para poder oferecer, e eu tenho certeza que a tua hora vai chegar também. Tá bom? Saúde para você, muito obrigado.
1: Eu que agradeço todos nós que acompanhamos o programa Fala Monte Alto, nossos ouvintes, os participantes aqui da nossa transmissão. Muito obrigado mesmo. Quero agradecer o Caê, que está lá na técnica. Sem ele o programa não acontece. Um forte abraço a todos e até mais.
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7: De volta com muitas dicas aqui no Toque de Mulher.
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7: Sintomas de herpes labial. Os principais sintomas do herpes labial são sensação de ardor, formigamento, dor ou coceira, que pode afetar os lábios e a pele ao redor, que surge antes do aparecimento da mancha vermelha. Aparecimento de uma mancha vermelha no local em que irá aparecer a ferida do herpes. Formação de bolhas pequenas com líquido no local da mancha vermelha que aparecem entre 6 horas e 2 dias após os primeiros sintomas. Desenvolvimento de uma úlcera que pode ficar coberta por uma crosta amarela. De forma geral, a primeira infecção pelo herpes não leva ao aparecimento de sinais ou sintomas. Porém, em alguns casos, pode haver febre, mal-estar geral, ardor e formigamento na boca.
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7: Já já tem mais dicas.
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1: Já estamos de volta com muito mais dicas para vocês.
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1: O que causa o herpes labial? O herpes é um tipo de vírus que, após adquirido, normalmente fica no corpo por vários e vários anos, mantendo-se adormecido, digamos assim, a maior parte do tempo. Porém, existem alguns fatores que podem levar a que o vírus provoque o aparecimento de sintoma. Pequenas infecções como gripe, resfriado, período de intenso estresse, permanência de doenças do sistema imune, como HIV ou lúpus, tratamento com antibióticos, exposição excessiva ao sol. Além disso, também existem pessoas que podem entrar em contato com o vírus, ficar infectados e também nunca manifestar sintomas.
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1: Olha só, eu conto já mais dicas para vocês, ok?
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8: Um abraço para vocês que estão em nossa sintonia. Voltamos com mais dicas, tá?
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8: Como é feito o tratamento de herpes labial? Não é necessário qualquer tipo de tratamento para o herpes labial, já que o sistema imune consegue combater o vírus e resolver os sintomas em cerca de 10 dias. Porém, existem alguns remédios antivirais, como a aciclovir, que podem ser comprados na forma de pomada e aplicados sobre a região afetada, ajudando a aliviar os sintomas e ajudando no combate ao vírus. Nos casos mais graves, em que o herpes se espalha por todos os locais do corpo ou quando demora muito tempo para desaparecer, o médico pode indicar o uso de antivirais orais, que são ingeridos na forma de comprimido, para estar ajudando o sistema imune a combater o vírus. Esses casos são mais frequentes em pessoas que possuem um sistema imune enfraquecido, como pessoas fazendo tratamento contra o câncer ou contra doenças autoimunes.
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8: Daqui a pouquinho eu conto mais dicas pra vocês. Fiquem ligadinhas, tá?
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12: Opa, já voltei. E vamos de mais dicas.
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12: Escolha o tipo de sabão ideal. O sabão em pó é o resultado de uma combinação entre bases alcalinas e gorduras. Ele serve para quebrar as moléculas da água, fazendo com que ela penetre muito melhor no tecido. Funciona muito bem em locais que possuem a chamada água mole, com pouca concentração de cálcio e magnésio, porque esses elementos impedem a quebra de moléculas. Por outro lado, em lugares que possuem água dura, com altos índices de concentração de magnésio e cálcio, a melhor opção é dar preferência aos detergentes que contêm agentes capazes de desativar os componentes da água dura. Os detergentes de roupa são compostos sintéticos, normalmente derivados do petróleo e outros elementos não gordurosos.
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12: E finalizando mais um Toque de Mulher de hoje, eu vou ficando por aqui, mandando um super abraço pra você, tá bem? Até a próxima!
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2: Opa, muito boa tarde. Estamos chegando aqui com o programa Porteira Velha, ao vivo e a cores, neste feriadão, feriado, que feriado mais esquisito do mundo.

Um trabalha, outro não trabalha. Boa tarde, minha gente. Vamos falar de coisa boa, mais coisa boa mesmo. Hoje é dia 9, ó, dia 9 de julho. Você prestou atenção na data, como o tempo está passando? Então vamos seguindo com o programa Porteira Velha, com a apresentação de Hélio de Pontes. Mas você pode fazer parte do programa Porteira Velha nesse feriadão. Feriado, uns trabalham, outros não trabalham. E aí, você pode manter contato comigo aqui através do telefone 3242-1258 ou ligar no mesmo 3242-1258. 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Vamos abrir o programa com uma música bonita para animar? Então vamos lá. Neste feriadão, Mato Grosso e Matias, Minha Vida canta na nova cultura.

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1: 16 horas e 5 minutos, é o programa Porteira Velha aqui na Nova Cultura FM em 90.1. Aquele abração para você que está curtindo aí o programa nesse feriado, entre aspas. 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E atendendo o lado de Jaboticabal, Tio Orlando, forte abração pro senhor aí. Pediu a música O Fazendeiro e o Santo Rei. Tocar já já pro senhor, tá mandando para o Zelão, Sérgio Luiz, a Vera e todos que estão curtindo aí a Nova Cultura FM em 90.1. Também atendendo seu Felício lá de Terra Roxa. Alô, Terra Roxa, seu Felício, forte abração pro senhor aí curtindo o programa Porteira Velha. Seu Felício pediu a música O IP e o Prisioneiro com Linho e Léo. Está oferecendo para todos que estão curtindo aí a Nova Cultura FM 90.1. Ele me disse, viu, senhor Orlando, que ele fica até terminar o programa, até às 18 horas, curtindo o programa Porteira Velha. Aí eu dou valor, hein? Seu Felício, aquele abração. Vamos lá. O Fazendeiro e o Santo Reis, trio Parada Dura.

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1: 16 horas e 14 minutos é o programa Porteira Velha. Hoje é feriadão, não é feriadão, um para, outro não para, mas mesmo assim, vamos faturar que eu preciso de din-din. Eu volto já já, não sai daí não, meu grande amigo.
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1: 16 horas e 17 minutos, é o programa Porteira Velha, nesse dia 9, eita, 9 de julho, Barbizan da Construção, Banana Locações, Serralheria Moreira, Alumínios e Vidros, Comércio de Fruta Tercine, Supermercado Ipiranga, três lojas em Taquaritinga, agora são duas lojas aqui em Monte Alto, e o comunicado Supermercado Ipiranga informa que hoje está atendendo até às 19 horas. 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Atendendo agora a Cidinha Pocete. Cidinha Pocete, tá trabalhando ou tá em casa? Boa tarde, Cidinha.
8: Oi, Hélio.
1: Oi.
8: Boa tarde.
1: Boa tarde.
8: Tudo bem?
1: O Hélio, ótimo.
8: É a Cidinha Pocete. Gostaria, se você puder tocar pra mim, João Paulo e Daniel, Cuida de Mim.
1: Cuida de você?
8: Vai pra todos que estão
1: curtindo. Deixa comigo, Cidinha.
8: Abraço, Hélio. Bom trabalho.
1: Forte abraço pra você que tá curtindo aí. Bom feriado pra você. Trabalhou hoje ou não trabalhou hoje? Tá de boa? Então tá bom, responde aqui pra mim. Um forte abraço, Cidinha Pocete. E atendendo agora também. Cadê a mensagem? Cadê a mensagem? Por que sumiu? Ah, achei aqui. Ulisses, boa tarde, Ulisses. Como é que você tá?
9: Boa tarde, é Ulisses Company. Oh, manda um modão pra nós aí.
1: Mando.
9: Desatino, com Ronaldo Viola e João Carvalho. Vai lá pra Sidinês Falanque, lá pra dona Isilda Quadro e pra dona Fátima Garbim. Também lá pra dona Hilda, pra dona Vandinha, beleza? Pra dona Juliana, pra dona Neide, pra dona Isilda Rebusso, pra dona Margarida Queiroz, lá pra dona Laurinda Nardossi, lá pra Isabel Lazarino e pra todo mundo que tá na escuta aí. Principalmente com as mulheres com mais de 90 anos. Porque com menos, você sabe, minha esposa morre de ciúmes.
1: Uma PCA,
9: boa tarde.
1: Que ciúmes. A minha não morre de ciúmes, não. Ela fala pra mim assim, ó. Tem que ser mulher a partir de 100 anos. Falei, vixi. Aí é só por Deus, né, Ulisses? Aquele abraço. Quero mandar esse desatino também, que eu sei que ele adora muito. Marcão do Queijo, do Atacadão do Queijo. Alô, Marcão do Queijo. Nossa, rapaz, tá pra... Preciso passar e pegar meu queijinho e fazer aquela degustação para falar aqui mais a respeito desse queijo gostoso que você tem aí de Minas. É, Marcão, não dá tempo, é uma loucura demais. Então vai para você, João Paulo e Daniel. Cuida de mim,

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2: 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Alô, Marcão!
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2: 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Dezesseis horas e 32 minutos, chamando para falar comigo, Carlão. Alô, Carlão Scatolini, tá agarrado com o programa Porteira Velha, filho? Tá mesmo?
7: Alô, aí, meu parceiro, como é que você tá,
2: Hélio? Tô bem firme demais. Mesmo?
7: Nós tá mais firme do que palanque de canto de cerca, agarrado, né, com curso.
2: Nego,
7: olha,
2: velho.
7: Olha, manda pra nós hoje, com Pedro Bento e o Zé da Estrada, Reis dos Judeus. Isso, esse modão aí é moda muito boa, muito antiga, né? E nós não escuta mais isso aí. Então é só no teu programa aí mesmo pra nós escutar umas modas boas, né?
2: Que bom,
7: então
2: tá aí. É isso aí mesmo.
7: Quero deixar meu abraço pra minha esposa Ana Paula, ela tá fazendo aniversário hoje, né?
2: Parabéns, Ana Paula.
7: Parabéns pra ela.
2: Vai bater aquele churrascão hoje,
7: Pi? Vamos lá pro Zé Inácio, nosso abração pra ele, né? Seu Natal também, que tá sempre ligado com você aí, aquele abração lá pro seu Natal, né? E o pessoal do Jabuticabal também, né? O Zelão também, tá sempre ligadinho aí. Aquele abração pro Zelão lá. Tá certo, Hélio? Até outro dia, se Deus assim nos permitir, nós tá com o rádio ligado aqui, beleza?
2: Beleza.
7: Então tá, joia.
2: Falou, Carlão, aquele abração. Ana Paula, ah, fala pra ele bater aquele churrascão gostoso, já que é feriadão, pode emendar, só vai trabalhar na segunda-feira. Ah, aquele abração, meu filho. Ana Paula, parabéns, muitos e muitos anos de vida, tá bom? Deus abençoe você e esse casal maravilhoso. E também mandando um forte abração, curtindo o programa, a Fátima Caldeira. Boa tarde, Fátima Caldeira, Deus te abençoe. É, Reizinho, alô Reizinho, forte abraço pra você, pediu uma música e já eu atendo você então. E atendendo também, lá de Itaiaçu, Geada, alô Geada, Deus te abençoe, meu filho, fé em Deus que tudo vai dar certo, meu amigo, pediu a música Utopia com Duduca e Dalvan, ele tá curtindo o programa lá. Falou, pessoal aí de Itaiaçu, curtindo o programa Porteira Velha. Então, eu quero mandar também Dr. Carlos Gerber, isso que é bacana, os patrocinadores participando do programa da Imobiliária Gerber. Alô, Dr. Carlos Gerber, vereador da comarca de Monte Alto, que Deus abençoe, ótimo feriado pro senhor também. A primeira música é Rei dos Judeus, quem canta Pedro Bento, Zé da Estrada, e a segunda música Utopia. Vou atender mais um ouvinte que hoje tá bombando, Marquinho Brito. Boa tarde, Marquinho.
8: Aô, Hélio.
2: E aí, filho?
8: Boa tarde, aqui é o Marquinho do Brito, Santa Adélia, tudo bem?
2: Santa Adélia.
8: Ô, Hélio, manda um abração pra nós aqui em Santa Adélia, beleza? Manda um abração pra esposa Fabiana, os filhos Léo e Lucas, todos os ouvintes aqui de Santa Adélia e região, né?
2: É.
8: Manda moda pra nós aí, ué. Porteira Velha, com o Lourenço e Lorival.
2: Porteira Velha.
8: Beleza?
2: É o nome do programa.
8: Lembrando aí do programa, né? Velha Porteira.
2: Uh-huh.
8: Beleza?
2: Deixa
8: então
2: comigo.
8: Vamos lá. Aqui um abraço do Marquinho do Brito a todo mundo aí, todos os seus ouvintes, beleza?
2: Beleza,
8: é
2: Marquinho.
8: Nós estamos junto.
2: Falou, Marquinho aí de Santa Adélia, curtindo aí o programa Porteira Velha, e pediu Lourenço e Lorival, Velha Porteira. Então vamos, tocando uma, duas, três musiconas.

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5: 16 horas e 53 minutos. Hoje tô atrasado, filho. Meu Deus do céu. Atendendo agora Reizinho. Forte abraço. Pediu a música de João Mineiro e Marciano. Com essa mesma música, viu, Reizinho? Eu tô atendendo Atílio Pardo, Terezinha Pardo. Pediu a música, mandando para o seu filho Júlio, a Paula, Fabiana e Fernando Prestes. E também o Ricardo. Minha Serenata.

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4: 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Hoje tá difícil, viu, rapaz? A voz não tá saindo, viu, Miguel? Que será? Meu papai do céu!
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0: 17 horas e 1 minuto, atendendo agora o André Luiz. Pois boa tarde, Hélio. Gostaria de ouvir a música Trio Parada Dura, Por Que Te Querer. Ofereço especialmente para o pessoal que está curtindo aí a Nova Cultura. E também está mandando para o Adriano, a Rosimari, Pedrinho e todos que estão trabalhando aqui na oficina do Ademar Autopeças. Não é feriado hoje? Não, né? Tem que trabalhar mesmo. É isso aí, garoto. Trabalhando e vamos lutando com a vida. Toque já já a sua música. Também quem está pedindo uma música é o João Bicudo em Bituva. Boa tarde, João.
3: Fala aí, Hélio, meu amigo.
0: Como é que você tá, filho?
3: Boa tarde, Hélio. Tudo
0: boa
3: bom,
0: tarde,
3: meu filho. Ô, meu jovem, depois você faz favor e manda pra nós aí um modão aí do Mato Grosso e Matias aí.
0: Qual dela?
3: Sem luz, sem mel.
0: Sem luz, parece sem
3: pra
0: mel.
3: Se que estiver sintonizado aqui da Bituva aqui, da região aí. De Monte Alto, de toda a região aí. Manda um bom fim de tarde pra todo mundo aí. Um bom serviço aí pra você, um bom fim de tarde. Tudo de bom aí, Deus te abençoe, meu amigo. Tudo de bom aí pra você. Tchau, tchau.
0: Falou, tchau, tchau. Deus te abençoe. E atendendo também o Miguel Barrena, lá da capital de São Paulo, Capitar. Aê, Miguel Barrena, aquele abração. Oi, pois assim, boa tarde, Hélio. Abre a porteira. Estamos chegando. Opa, Miguel Barrena, de São Paulo, ouvindo o programa pelo aplicativo da Nova Cultura FM, em 90.1 da capital de São Paulo para a capital da cebola. Ei, Miguel, aquele abração, que Deus te abençoe. Essas músicas vai a você aí que de São Paulo. Curte comigo aí, trio mais famoso do Brasil, é Trio Parada Dura, Por Te Querer. Então vem comigo, tá agarrado comigo? Fica agarradinho comigo aí com o programa Porteira Velha até às 18 horas, neste dia 9, hein? É feriado? Não sei.

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1: 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E atendendo agora seu Natal Pocete, pediu a música e está mandando para aniversariante de hoje, a Ana Paula. Ana Paula, Carlão, forte abraço aí, curtindo o programa Porteira Velha. Disse que já tá viu seu Natal. Ele, o Carlão falou para mim que tá fazendo aquele churrascão. Ele não falou pro senhor? Ele chamou eu? Pronto, a briga tá feita. Ei, Carlão, coloquei sem fogueira, hein? Aquele abração, Carlão, fica agarrado comigo aí. Até logo mais às 18 horas, na Nova Cultura FM em 90.1. Seu Natal Pocete, sabe quem tá mandando um forte abração pro senhor lá de Jaboticabal? É o senhor Orlando. Alô, senhor Orlando em Jaboticabal. E o seu Natal pediu a música, como que chama? Casinha de Ouro, Lourenço e Lorival, especialmente para Ana Paula, esposa do Carlão, do Carlos Scatolini.

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7: 17 horas e 21 minutos, é o programa Porteira Velha, atendendo agora a Mariane. Boa tarde, Mariane.
11: Boa tarde, Hélio.
7: Tudo bem?
11: Hélio.
7: Oi.
11: Toca a música do Sérgio Reis, O Menino da Gaita.
7: O Menino da Gaita.
11: Para todos que estão ouvindo o teu programa, tá? Abraço.
7: Valeu, Mariana, aquele abração. Quero mandar também um forte abraço que está curtindo o programa Porteira Velha, é a Fátima Corintiana. Pois, boa tarde, meu amigo, já estou aqui no trabalho. É bom trabalhar, é top, quer dizer que nós temos saúde para trabalhar. O Menino da Gaita, Serjão, canta na Nova Cultura.

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2: 17 horas e 31 minutos. Atendendo agora arrepiado, Dona Tereza, forte abração. Curtindo aí o programa Porteira Velha. Pediu a música Mundo Velho, Tião Carreiro e Pardinho. Tá oferecendo para todos que estão curtindo aí a Nova Cultura FM em 90.1. E vai curtir também Léo Canhoto e Robertinho, Soldado Sem Farda.

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1: 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E atendendo agora, quem que eu vou atender aqui agora? O Miguel Barrena, lá da capital de São Paulo. Pois assim, boa tarde, meu amigo. Gostaria de ouvir uma música que lembra muito meu papito, seu João Barrena. Ele gostava muito dessa música, Bolo de Saravá. Jesus Maria, creio em Deus Pai Todo-Poderoso, livra-nos do pecado, com Zé Tapera e Teodoro. Por isso que eu tenho receio de comer bolo, filho. Olha, tá pedindo aí Bolo de Saravá, Zé Tapera e Teodoro. E ele tá mandando, sabe pra quem? Para a sua irmã, a Lurdinha, que tá curtindo aí o programa Porteira Velha. Alô, Lurdinha, maravilhosa, maravilhoso. Ei, Lurdinha, ela trabalha na Cepeira e é motorista de empilhadeira. Olha que bacana, que Deus te abençoe, viu? Maravilhosa. Essa música vai pra você, então, que tá curtindo aí o programa Bolo de Saravá, misericórdia.

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3: 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Deixa eu apagar um negócio aqui, apagado. Beleza. Forte abraço, atendei agora. Quem que é? O Ricardo. Pois gosta. Oi, boa tarde. Gostaria de que você tocasse a música Milionário e José Rico, Minha Solidão. Oferecer pra maravilhosa, maravilhosa da Cepeira, a Lurdinha. Ele colocou aqui, é o Ricardo Ávila, né? É isso aí. Ele é operador de empilhadeira da Cestari. Alô, Ricardão. Ricardão não, Ricardo. Tá bom, Ricardo? Aquele abraço pra você. Minha Solidão, Milionário e o José Rico. Maravilhosa, você tá ficando famosa, hein?

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Comércio de Fruta Tercine, Serralheria Moreira, Alumínios e Vidros, Banana Locações e Barbizan da Construção. Essas empresas junto com o programa Porteira Velha, né, maravilhosa? Maravilhosa já mandou mensagem aqui. Olha, já adicionei aqui no Zap da Nova Cultura FM, que Deus te abençoe, viu? Tamo junto aqui todos os dias na Nova Cultura FM 90.1 ao domingo, viu, maravilhosa? Eu apresento o programa Arraial do Barulho, das 8 ao meio-dia. Fique à vontade. Esquina do Adeus, quem canta Belmonte e Amaraí, maravilhosa.

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1: Que peninha! Acabou Siqueira era doce. Ponto final no programa Porteira Velha deste dia 9 de julho, ano 2026. Com a apresentação de Hélio de Pontes. Mas você fez a programação toda especial juntinho comigo até esse exato momento. 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Eu desejo a todos uma excelente noite e fique com Deus e até amanhã. Boa noite. A minha última música, Se os Animais Falassem, preste atenção, Cacique e Pajé. Essa música tem uma história que é a coisa mais linda do

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3: Seis horas, Ave Maria. Em nome do Pai, do Filho e do Espírito Santo. Amém. O anjo do Senhor anunciou a Maria e ela concebeu do Espírito Santo. Ave Maria, cheia de graça, o Senhor é convosco. Bendita sois vós entre as mulheres e bendito é o fruto do vosso ventre, Jesus. Santa Maria, Mãe de Deus, rogai por nós, pecadores, agora e na hora da nossa morte. Amém. Eis aqui a serva do Senhor. Faça-se em mim segundo a vossa palavra. Ave Maria, cheia de graça, o Senhor é convosco. Bendita sois vós entre as mulheres, e bendito é o fruto do vosso ventre, Jesus. Santa Maria, Mãe de Deus, rogai por nós, pecadores, agora e na hora da nossa morte. Amém. E o Verbo se fez carne e habitou entre nós. Ave Maria, cheia de graça, o Senhor é convosco. Bendita sois vós entre as mulheres, e bendito é o fruto do vosso ventre, Jesus. Santa Maria, Mãe de Deus, rogai por nós, pecadores, agora e na hora da nossa morte. Amém. Rogai por nós, Santa Mãe de Deus, para que sejamos dignos das promessas de Cristo. Oremos. Infundi, Senhor, como vos pedimos, a vossa graça em nossos corações, para que nós, que pelo anúncio do anjo, conhecemos a encarnação de Jesus Cristo, vosso Filho, pela sua paixão e morte de cruz, cheguemos à glória da ressurreição. Por Cristo, Senhor nosso. Amém. Santo anjo do Senhor, meu zeloso e guardador, se a ti me confiou a piedade divina, sempre me rege, me guarde, me governe e ilumina. Amém. Que as almas dos fiéis defuntos, pela misericórdia de Deus, descansem em paz. Amém. Escutemos agora o Evangelho e a reflexão para o dia de hoje. O Senhor esteja conosco e Ele está no meio de nós. Proclamação do Evangelho de Jesus Cristo segundo Mateus. Glória a vós, Senhor. Naquele tempo, disse Jesus aos seus discípulos: em vossos caminhos anunciai: o reino dos céus está próximo. Curai os doentes, ressuscitai os mortos, purificai os leprosos, expulsai os demônios, e de graça recebestes, de graças deveis dar. Não leveis ouro nem prata, nem dinheiro em vossos cintos, nem sacola para o caminho, nem duas túnicas, nem sandálias, nem bastão, porque o operário tem direito do seu sustento. Em qualquer cidade ou povoado onde entrardes, informai-vos, para saber quem ali seja digno. Hospedai-vos com ele até a vossa partida. Ao entrardes numa casa, saudai-a. Se a casa for digna, desça sobre ela a vossa paz. Se ela não for digna, volte para vós a vossa paz. Se alguém não vos receber, nem escutar vossa palavra, saia daquela casa ou daquela cidade e sacudi a poeira dos vossos pés. Em verdade vos digo, as cidades de Sodoma e Gomorra serão tratadas com menos dureza do que aquela cidade no dia do juízo. Palavra da salvação. Glória a vós, Senhor. Amados irmãos, somente aqueles que abrem a mão têm as mãos livres. apontando para o caminho proposto do Evangelho de hoje. Jesus diz aos discípulos que no anúncio do reino não devem conter nada para si, mas devem abrir as mãos e oferecer a graça que não possui valores nem retribuições, mas apenas a confiança plena na providência que tudo rege. Neste dia, como imagem concreta da palavra, fazemos memória de Santa Paulina do Coração Agonizante de Jesus, que através de sua vida foi capaz de abrir mão e abandonar-se plenamente na ação do Senhor, não levando nada pelo caminho, dedicando sua missão à gratuidade do serviço, que nós, impelidos pelo mandato do Senhor e pelo testemunho de Santa Paulina, saibamos ter as mãos vazias e os corações abertos para a graça da gratuidade. No Evangelho aparece uma palavra fundamental e que também está ligada à vida de Santa Paulina: a gratuidade. Tudo aquilo que recebemos de Deus é dom, ou seja, o Senhor nos dá como um presente para que nós possamos multiplicá-lo. A fé também é um dom, como a nossa vocação e o amor de Deus. Tudo provém dele, e isso nós precisamos gestar no nosso coração, se quisermos viver este evangelho que diz: de graça recebestes, de graças deveis dar. O evangelho mostra que a caridade, o serviço e a doação são as marcas dos santos, e foram as marcas de Santa Paulina. Para viver esta gratuidade, é preciso viver aquilo que os apóstolos viveram: a confiança. Por quê? Porque o missionário não pode se apoiar em suas próprias seguranças, mas na certeza de que Deus cuida de todas as coisas para aqueles que se colocam a serviço do Evangelho. O dom que Deus lhe dá não é para você guardar, mas para colocar a serviço do outro. Isso é o que dá a certeza de que o Evangelho está sendo vivido. De graça recebestes, de graças deveis dar. E por fim, o Evangelho, o discípulo é chamado a levar a paz de Cristo, onde o Evangelho entra. Devem nascer reconciliação, esperança, misericórdia e amor. Peçamos ao Senhor esta graça e que nosso coração seja invadido pelo dom da gratuidade, do serviço e da caridade. Que hoje possamos renovar nossa disposição de servir ao Senhor. Que levemos sua paz aos ambientes onde vivemos e compartilhemos com generosidade aquilo que recebemos de Deus. E que aprendamos a confiar na providência divina, certos de que o reino dos céus continua próximo e se torna presente através daqueles que vivem e anunciam o amor de Cristo. Avisos para hoje e amanhã. Lembramos as atividades do Santuário Diocesano de Nossa Senhora do Rosário de Fátima. Hoje, quinta-feira, às 19h30, missa Maria Passa na Frente no Santuário. E no sábado, dia 11, às 19h, missa no Santuário de Fátima, após festa junina da catequese. Todos estão convidados. Devido à missa da festa junina, as missas nas capelas do Divino Pai Eterno e São João Batista ficam canceladas. Lembrando as atividades da paróquia do Senhor Bom Jesus. Hoje, quinta-feira, não haverá a Santa Missa da Misericórdia. Amanhã, sexta-feira, às 7 horas, missa na Basílica. E às 19h30, missa na Igreja Nossa Senhora do Carmo, em Umas, em seguida, quermesse. No sábado, dia 11, às 19h30, missa na Igreja Nossa Senhora do Carmo, em Umas, em seguida, quermesse. No domingo, dia 12, às 11 horas, missa na Igreja Nossa Senhora do Carmo, em Umas, em seguida, quermesse. Caros irmãos, irmãs, encerramos neste momento, rezemos pelas nossas famílias, especialmente pelas crianças, pelos idosos e pelos enfermos. Rezemos pelos aniversariantes neste dia e também pelos agonizantes e por quem precisa receber alguma graça urgente. Que por intercessão da Virgem Maria, o Senhor bom Jesus nos abençoe a todos. E a bênção final, nos culim polipria, benedicta Virgo Maria. Louvado seja o nosso Senhor Jesus Cristo, para que sempre seja louvado. Em nome do Pai, do Filho e do Espírito Santo. Amém.

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1: 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Boa noite.

0: voz do Brasil.
1: Em Brasília, 19 horas.
0: Está no ar a Voz do Brasil. As notícias do governo federal que movimentaram o país no dia de hoje.
2: Olá, boa noite.
1: Boa noite para você que nos acompanha em todo o país.
2: Quarta-feira, 9 de julho de 2026.
1: Vamos ao destaque do dia na Voz do Brasil.
2: Atenção, professores. Amanhã é o último dia para se inscrever na Prova Nacional Docente.
1: Sobre o exame, nós conversamos com o secretário executivo do Ministério da Educação, Rodolfo Cabral.
3: Ela vai ser utilizada para subsidiar os processos seletivos de concursos públicos realizados, tanto no âmbito federal, estadual e municipal, para ingresso na carreira docente da educação básica.
2: Unidades móveis flutuantes da Previdência iniciaram atendimentos na região norte.
1: 7 barcos vão prestar assistência a comunidades ribeirinhas, indígenas e quilombolas até dezembro.
2: E ainda, produtores precisam validar o cadastro ambiental rural. Carlos Oliveira.
4: Ter o cadastro ambiental rural concluído é fundamental para

0: acessar o crédito agrícola no sistema bancário.
1: Turismo. Passageiros que enfrentarem problemas com companhias aéreas poderão registrar reclamações em plataforma digital.
2: Vamos falar também de uma pesquisa sobre viagens de brasileiros com bichinhos de estimação. Natália Koslick.
3: O mapeamento servirá de base para a criação de um manual de boas práticas do segmento.
1: A apresentação da Voz do Brasil hoje é comigo, Mariana Jungmann e Luciano Seixas.
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1: 1 milhão de pessoas já solicitaram a autoexclusão dos sites de apostas online, as chamadas bets.
2: Qualquer pessoa pode fazer o bloqueio nas plataformas de apostas de uma só vez.
1: E o próprio usuário define quanto tempo quer ficar sem apostar.
4: A plataforma centralizada de autoexclusão permite ao cidadão restringir o acesso às casas de apostas para prevenir danos financeiros e à saúde mental. O bloqueio atinge todos os sites de apostas autorizados pela Secretaria de Prêmios e Apostas do Ministério da Fazenda. Para solicitar a autoexclusão, o cidadão deve utilizar o login da plataforma gov.br. Ao preencher os dados, deve informar por quanto tempo deseja ficar autoexcluído, que pode ser de 1 a 12 meses. Se desejar, o usuário pode informar também os motivos da autoexclusão, como decisão por dificuldades financeiras ou recomendação de saúde, por exemplo. Além da autoexclusão voluntária, o ministro da Fazenda, Dario Durigan, lembra as exclusões automáticas das plataformas de apostas.
5: Houve uma vedação por cumprimento de decisão do Supremo de beneficiário de programa social, Bolsa Família, BPC, que estão proibidos de acessar essas plataformas de apostas.
4: Após a autoexclusão, as operadoras autorizadas têm até 72 horas para bloquear o acesso dos usuários aos seus sites e aplicativos. Segundo o Ministério da Fazenda, 1 milhão de pessoas já fizeram a autoexclusão desses sites. Quem nunca apostou e não tem cadastro em casas de apostas também pode solicitar a autoexclusão. Reportagem Nazi Brum.
2: A gestão da Câmara de Comércio Exterior manteve a alíquota de 12% no imposto de exportação do petróleo diante dos episódios no Estreito de Hormuz.
1: Ontem, os Estados Unidos interromperam o acordo de cessar fogo e realizaram novos ataques ao Irã.
2: De acordo com nota divulgada pelo comitê, a decisão tem como objetivo proteger o mercado interno e evitar o desabastecimento dos combustíveis no país.
1: A medida terá caráter temporário, com vigência de até 60 dias e será reavaliada após 30 dias.
2: Hoje, o ministro da Fazenda, Dario Durigan, afirmou que o governo federal seguirá tendo cautela com as medidas de subvenção dos combustíveis diante dos conflitos no Oriente Médio.
5: Eu tinha expectativa, sim, de tirar a subvenção da gasolina num prazo mais curto. O que a gente ouviu foi uma declaração do presidente dos Estados Unidos dizendo que o cessar-fogo estava encerrado e que o acordo de paz já não seria mais executado nos termos em que estava sendo planejado. O que nos acendeu um sinal de alerta, sim, para a cautela em que a gente tem que adotar no acompanhamento da guerra. Então, a estratégia não muda. O objetivo do Ministério da Fazenda, com a guerra diminuindo de proporção, é retirada dos subsídios, mas eu preciso ter cautela porque os eventos novos aconteceram ontem.
1: A Receita Federal iniciou uma ação direcionada aos contribuintes com eventuais débitos em aberto.
2: A iniciativa busca manter a regularidade fiscal dos contribuintes.
6: Contribuintes classificados com o selo Sintonia a Mais começaram a receber comunicações pela Caixa Postal e pelo Domicílio Tributário Eletrônico, o DTE, com informações sobre eventual existência de débitos em aberto. A regularização é necessária para evitar a inadimplência, situação que pode resultar no cancelamento do selo. A validade da classificação é de 1 ano, contada a partir do primeiro dia do mês de referência. O cancelamento também pode ocorrer em situações como concessão da medida cautelar, decretação de falência ou liquidação da pessoa jurídica, manutenção de irregularidade cadastral por mais de 30 dias ou enquadramento como devedor contumaz. Reportagem Edinaldo Júnior.
1: Sabia que eliminar o acúmulo de capim seco, galhos e folhas cria barreiras naturais para reduzir o risco de incêndios durante o período de seca?
2: E essa técnica tem um nome e uma regulamentação. É o que vamos ouvir agora na reportagem de Márcia Fernandes.
7: atear fogo numa área para evitar queimadas. Parece contraditório, mas trata-se de uma técnica recomendada para evitar grandes incêndios florestais na época da seca. São as chamadas queimas prescritas. O fogo é colocado de forma controlada em áreas demarcadas. Com isso, é eliminado o acúmulo de capim, galhos e folhas que podem servir de combustível para incêndios. É o que explica Hudson Coimbra, analista ambiental do Instituto Chico Mendes de Conservação da Biodiversidade, ICMBio.
8: É uma ferramenta de manejo do fogo, utilizada com critérios técnicos, análises de risco, vulnerabilidades, critérios meteorológicos, topográficos, e aí a partir disso a gente também define o que é que a gente quer queimar para evitar a propagação de incêndios.
7: A Floresta Nacional de Brasília é um dos espaços que costuma ser atingido por focos de incêndios durante o período da estiagem. Por isso, recebeu nesta quinta-feira uma queima prescrita como parte das ações de prevenção a incêndios, como destacou Hudson Coimbra, do ICMBio.
8: Dentro do Distrito Federal, elas são importantes para evitar os grandes incêndios que acontecem na época da estiagem, né, que vai se iniciar já agora.
7: A queima prescrita é executada por brigadistas, que fazem um monitoramento constante da área. Pode ser implementada em parques nacionais, reservas extrativistas e unidades de conservação em geral. Reportagem, Márcia Fernandes.
1: E por falar em período de estiagem, o Instituto Nacional de Meteorologia emitiu um alerta de baixa umidade do ar.
2: Uma massa de ar seco se estende do interior da região Nordeste até grande parte do Centro-Oeste, além de áreas do interior das regiões sudeste e sul do país.
1: Segundo o Instituto, a baixa umidade deve permanecer até o domingo, dia 12 de julho.
2: Durante os períodos mais secos do dia, a umidade relativa pode ficar entre 20% e 30%, níveis que exigem atenção, principalmente para crianças, idosos e pessoas com doenças respiratórias.
1: Uma ferramenta digital para pequenos produtores e cooperativas do campo que simplifica o acesso a financiamentos.
2: É o simulador de crédito do Pronaf, o Programa Nacional de Fortalecimento da Agricultura Familiar.
1: A plataforma mostra linhas e condições de crédito que combinam com o perfil do produtor.
9: Se você é produtor rural e precisa de crédito, pode contar com uma ferramenta na hora de solicitar os recursos. É o simulador de crédito do Pronaf, uma ferramenta digital desenvolvida para ajudar agricultores familiares e cooperativas a identificarem quais linhas de crédito do Pronaf eles podem usar. É preciso responder algumas perguntas sobre a situação do agricultor, como renda familiar, localidade e objetivo do financiamento. Depois, são informadas as linhas de crédito e as condições de financiamento compatíveis com seu perfil e quais as instituições financeiras que operam em sua região. Vale ressaltar que o simulador não substitui a análise realizada pelas instituições financeiras e também não garante a contratação do crédito. A ferramenta é apenas informativa e busca facilitar o acesso às informações sobre o Pronaf antes do agricultor familiar buscar uma instituição financeira. Para simular o crédito, acesse simuladorpronaf.mda.gov.br. Daniele Popov para A Voz do Brasil.
2: Produtores que vivem no campo precisam validar o CAR, Cadastro Ambiental Rural de suas propriedades.
1: O cadastro é um registro público eletrônico nacional, obrigatório para todos os imóveis rurais.
10: Você que tem uma propriedade rural e já fez a inclusão dela no Cadastro Ambiental Rural, o CAR, não se esqueça de verificar se está tudo certinho. Veja na caixa de mensagens da Central do Proprietário Possuidor do CAR se você recebeu uma notificação para resolver alguma pendência. O órgão gestor do CAR enviou recentemente mensagens para mais de 845 mil proprietários. Para 500 mil, só falta responder se concordam com as informações já analisadas. Se você estiver nesse grupo e finalizar o processo, o seu CAR vai ficar em dia com o que prevê o Código Florestal, que é a lei que cuida desse assunto. Ter o Cadastro Ambiental Rural concluído é fundamental para acessar o crédito agrícola no sistema bancário. Então, não se esqueça de olhar a caixa de mensagens da Central do Proprietário Possuidor do CAR e ver se você recebeu uma notificação para resolver alguma pendência. O cadastro ambiental rural é obrigatório para todos os imóveis rurais. Quando o processo for finalizado, sua propriedade será classificada como cumpridora das regras de proteção do meio ambiente. Se você ainda não fez o cadastro da propriedade rural no CAR, vá no site car.gov.br, escolha o estado e siga o passo a passo. Depois disso, é emitido um recibo de inscrição no CAR. Com esse recibo em mãos, você consegue acessar a central do proprietário possuidor com o seu login no gov.br. É nessa central que você acompanha a situação de sua propriedade, os documentos e as análises feitas pelos técnicos. Reportagem Carlos Oliveira.
2: As inscrições para a PND, a Prova Nacional Docente, se encerram amanhã.
1: Por meio do Exame Nacional de Desempenho de Estudantes, a prova avalia os formandos em licenciaturas.
2: Mas professores já formados também podem fazer a PND, especialmente porque ela pode ser usada por governos estaduais e prefeituras como parte de seus processos seletivos para a contratação de docentes.
1: Nós conversamos com o secretário executivo do Ministério da Educação, Rodolfo Cabral, sobre a Prova Nacional Docente. Vamos ouvir. Secretário Rodolfo Cabral, muito bem-vindo à Voz do Brasil. A gente queria começar, então, explicando, né, para quem já é professor e quem está se formando agora, por que, é importante fazer a Prova Nacional Docente? Quais são os benefícios dela para esses profissionais?
11: Boa noite, Mariana, Luciano e os ouvintes da Voz do Brasil. A Prova Nacional Docente é um exame anual destinado aos professores brasileiros interessados em utilizar os seus resultados em processos seletivos das redes de ensino. Então, ela vai ser utilizada para subsidiar os processos seletivos e concursos públicos realizados tanto no âmbito federal, estadual e municipal para ingresso na carreira docente da educação básica. É uma avaliação teórica que vai atestar se os participantes têm as competências essenciais para o exercício da docência em sala de aula. Ela é feita para 21 licenciaturas diferentes. Então, a pessoa vai fazer uma prova com a parte comum para todas as áreas, com 30 questões de formação docente e a parte discursiva, além de 50 questões específicas de cada área.
2: Secretária, ela foi criada inicialmente como um exame, né, para avaliar a formação dos formandos em licenciaturas. A ideia é medir aí o nivelamento dos cursos em todo o país e identificar possíveis defasagens de formação, é isso? O que pode ser feito a partir dessa constatação?
11: Isso, Luciana. A PND funcionou conjuntamente com o ENAD das licenciaturas, né, sendo o ENAD somente para os formandos e a PND também para quem já se formou. Então, a ideia da PND é avaliar os formandos das licenciaturas, por meio do ENAD, mas também quem se formou para garantir que esses professores possuam as competências essenciais para a docência. Então, além de avaliar as competências, né, ela vai subsidiar a formulação de políticas públicas voltadas à formação inicial e continuada dos professores. Então, a partir dos resultados do ENAD, se uma instituição ela tem resultados negativos, a gente vai abrir processos de supervisão no MEC para avaliar e melhorar a qualidade da formação dos nossos professores.
1: Agora, secretário, a prova também pode ser usada em processos seletivos, né? Como é que funciona isso? É possível que uma prefeitura, por exemplo, use os resultados da PND como um concurso?
11: Isso, é importante a gente ressaltar que, embora não seja um concurso e ela não substitua o processo seletivo da Secretaria de Educação, as secretarias elas podem usar a nota da PND como etapa de suas provas. Então, as redes de ensino, as secretarias estaduais, municipais, distrital de educação, elas fazem adesão junto ao MEC para usar a nota da PND em seus concursos e processos seletivos. Agora, para 2026, 2.031 redes de ensino fizeram adesão. Então, os resultados, e aí o professor faz essa prova da PND, e os resultados de cada exame têm validade de 3 anos, permitindo sua utilização em vários processos seletivos ao longo desse período.
2: Secretária, a Prova Nacional Docente ocorre quantas vezes por ano? Por exemplo, quem perder essa oportunidade terá outra ainda em 2026?
11: Essa prova é anual. Então, quem não participar agora poderá se inscrever para a PND em 2027, em data ainda a ser definida. Então, quem estiver concluindo a licenciatura ou já estiver formado, é importante fazer a prova ainda esse ano. E aí ficar com essa nota disponível para os concursos públicos das redes que aderiram durante todo o período de 2026 e 2027.
1: É, porque como o senhor disse, né, a prova tem validade por 3 anos aí.
11: Isso, quem não fez agora vai ter que aguardar a próxima PND em 2027.
1: Agora, onde que os interessados podem se inscrever e quanto é que custa a taxa de inscrição, secretário?
11: Os interessados podem se inscrever no Sistema PND, no site do INEP, até o dia 10 de julho. E a taxa de inscrição custa R$ 85,00.
2: E quando serão as provas e quando saem os resultados?
11: As provas serão realizadas em todo o país no dia 20 de setembro. E o resultado final será divulgado em 15 de dezembro.
1: E aí a gente lembra também que na página do INEP, os interessados também podem acessar outras informações, né, secretário, sobre pedidos excepcionais, enfim, recursos e todo o resto, qualquer outra parte que tenham interesse em saber sobre a prova.
11: Inclusive para formação, tá? Para acesso aos conteúdos da prova, quem quiser estudar, se preparar, no site do INEP tem as matrizes de referência utilizadas pelo INEP para fazer a prova. Então o professor pode utilizar esses materiais para se preparar e estudar para obter um melhor resultado.
1: Ótimo. Muito bem, nós conversamos com o secretário executivo do Ministério da Educação, Rodolfo Cabral. Secretário, muito obrigada pela sua entrevista aqui à Voz do Brasil.
11: Muito obrigado, Mariana, Luciano. Um abraço aos ouvintes da Voz do Brasil.
2: Funcionando 24 horas por dia, 7 dias por semana, o Disque 100 oferece orientação em casos de violações dos direitos humanos.
1: Saiba mais com Pablo Mundim.
12: Violência física, psicológica ou sexual, abandono de pessoas idosas, trabalho infantil, racismo, discriminação contra pessoas com deficiência, população LGBTQIA+, povos indígenas, quilombolas ou qualquer outra forma de violação da dignidade humana. Seja qual for a situação, o Disque 100 é o canal para denunciar. Os canais do Ministério dos Direitos Humanos e da Cidadania registraram em 2024 mais de 657 mil denúncias de violações de direitos humanos. Mulheres, idosos e crianças formam o grupo de maior vulnerabilidade, com a maioria dos abusos ocorrendo na própria residência. Para combater qualquer tipo de violação que surgiu, o Disque 100, defende Lara Magalhães, coordenadora do Disque 100.
13: Por ser muito abrangente, sempre que a pessoa tiver dúvida se determinada situação configura ou não uma violação, a orientação é procurar o Disque 100 para que a nossa equipe preste essas orientações e tire essas dúvidas.
12: Depois do registro, o caso é enviado aos órgãos competentes para apuração e adoção das medidas de proteção, explica a coordenadora Lara Magalhães.
13: Quanto mais acessam, mais a gente consegue garantir ou ao menos proibir que essas violações perdurem.
12: O atendimento é gratuito, sigiloso e está disponível 24 horas por dia, 7 dias por semana. Reportagem Pablo Mundim.
2: Teve início essa semana um atendimento no Previbarco a moradores da região norte.
1: Podem ser beneficiados moradores de comunidades ribeirinhas ou isoladas, indígenas e quilombolas.
2: Atualmente existem 7 unidades móveis flutuantes. 3 vão atender o estado do Amazonas, 3 o estado do Pará e 1 o estado de Rondônia.
1: A chefe do Serviço de Gerenciamento de Unidades Móveis Flutuantes do INSS, Karine Furtado, fala dos serviços oferecidos.
14: Os serviços oferecidos pelo Previbarco são praticamente os mesmos de uma agência física do INSS. Os principais são salário maternidade rural, aposentadorias, pensão por morte e benefício de prestação continuada, o BPC, que é um benefício assistencial para idosos e pessoas com deficiência de baixa renda. Também são oferecidas perícias médicas e avaliações sociais, além de emissão de extratos, consulta de tempo de contribuição e orientação gerais.
2: Os atendimentos vão até 18 de dezembro.
1: O calendário de atendimentos está em gov.br/INSS.
2: Julho é mês de férias e muita gente aproveita o descanso para viajar com a família.
1: E muitas famílias brasileiras contam com integrantes de quatro patas.
2: Uma pesquisa sobre o turismo pet-friendly quer entender as principais dificuldades enfrentadas pelos tutores e empreendimentos.
15: O professor Pedro Henrique Ambrósio Rodrigues, de Florianópolis, já perdeu as contas de quantas viagens fez. Mas, independente do roteiro, sempre pega a estrada com seus pets do lado. A que tem mais quilômetros rodados é Frida, uma bulldog francesa que chegou em sua vida há 11 anos. Depois vieram o Bartô, sem raça definida, e um Chihuahua, para se aventurarem por diversos destinos brasileiros.
16: A gente sai de Florianópolis, vai para Franca, e por duas vezes a gente foi para Minas Gerais, então passou por Ouro Preto, Trindade, Paraty, São João del Rei, Curitiba, Rio de Janeiro, Campos dos Goytacazes, tudo que tiver no meio do caminho a gente faz. As viagens são planejadas em cima do fato dos cachorros estarem conosco.
15: Uma pesquisa online pretende mapear os principais desafios do turismo pet friendly no país. Por um lado, quer entender as dificuldades enfrentadas pelos viajantes na hora de pegar a estrada. Por outro, busca conhecer os desafios de empresários do setor, como donos de hotéis e de restaurantes que recebem clientes de quatro patas. A supervisora de eventos e reservas de um hotel em Goiânia, no estado de Goiás, Kathleen Neves, menciona alguns serviços personalizados para atender esse público.
17: Hoje, os nossos serviços exclusivos são um tapete higiênico, uma manta com a nossa logo, um sachê de petisco para que ele possa se alimentar enquanto estiver conosco e saquinhos para coleta de fezes também.
15: O mapeamento servirá de base para a criação de um manual de boas práticas do segmento. O prazo para participar vai até amanhã, 10 de julho, e o formulário pode ser acessado na página do Ministério do Turismo na internet, no endereço gov.br/turismo. Reportagem Natália Koslick.
1: Um voo cancelado, bagagem danificada ou extraviada, mudança de horários pela companhia aérea.
2: O passageiro que vive essas situações tem um canal para registrar e tentar resolver a queixa.
1: É o ANAC Passageiro.
18: As viagens de avião fazem parte da rotina do empresário gaúcho Renato Correa, que a cada dia da semana está em uma cidade diferente por causa dos compromissos profissionais. Com a vida na ponte aérea, difícil não se deparar com problemas.
19: De uma forma ou outra, a gente acaba tendo problema com voo atrasado, voo cancelado, questões climáticas que acabam influenciando na nossa dinâmica e na nossa agenda diária. Problemas eu tive são vários repetitivos que são de perda de conexão por questão de atraso.
18: Passageiros que enfrentarem problemas com companhias aéreas podem registrar reclamações por meio da plataforma ANAC Passageiro. O acesso é gratuito e pode ser feito por qualquer cidadão com uma conta gov.br nível prata ou ouro. Após o registro, a manifestação é encaminhada à companhia aérea responsável, que deve responder em até 10 dias corridos. O superintendente de acompanhamento de serviços aéreos da Agência Nacional de Aviação Civil, ANAC, Adriano Miranda, destaca os tipos de registros que a plataforma tem recebido.
20: O principal problema mais reclamado são alterações ou cancelamentos pela própria empresa aérea antes da viagem, né? Então o passageiro é comunicado ali que seu voo foi alterado, que seu voo foi cancelado, né? Em segundo lugar, o atraso ou cancelamento na data da viagem, aquela situação contingencial. O terceiro ponto mais reclamado é bagagem, por exemplo, bagagem danificada, bagagem extraviada.
18: Durante o atendimento, passageiro e empresa podem trocar informações diretamente pela plataforma até a conclusão da solicitação. O usuário pode ainda consultar dados sobre o volume de reclamações, os principais assuntos registrados e o índice de atendimento das companhias aéreas. O acesso à plataforma é feito pelo site anac.gov.br ou pelo gov.br/anac, clicando em passageiro. Reportagem Graziele Bezerra.
2: Estão abertas até 3 de agosto as inscrições para a chamada Universal 2026, que vai financiar projetos de pesquisas científicas, tecnológicas e de inovação desenvolvidas por instituições brasileiras.
1: Pelo menos 30% dos recursos serão destinados a instituições de pesquisa das regiões Norte, Nordeste e Centro-Oeste.
2: O resultado final está previsto para 4 de dezembro.
1: As propostas devem ser submetidas exclusivamente pela internet por meio do formulário disponível no site carloschagas.cnpq.br.
2: E essas foram as notícias do governo federal.
1: Fique agora com as notícias do Poder Judiciário e do Congresso Nacional. Boa noite.
2: Boa noite e até amanhã.
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3: Inquérito do Banco Master. STF autoriza busca e apreensão contra Thiago Miranda.
22: STJ entende que plano de saúde deve cobrir cirurgia de feminização facial em mulheres trans.
3: Justiça determina que o SUS forneça sonda Bottom para alimentação de pacientes pediátricos em Uberlândia, Minas Gerais.
22: Boa noite, eu sou Marcela Luiza.
3: E eu sou Walter Lima.
22: Supremo Tribunal Federal autoriza busca e apreensão contra Thiago Miranda após pedido da Polícia Federal.
3: A decisão é do ministro André Mendonça, relator do inquérito sobre o Banco Master no STF. Marta Ferreira.
23: Thiago Miranda é dono de uma agência de publicidade que mantinha relação com o ex-banqueiro Daniel Vorcaro, dono do Master, e teria atuado em uma ação coordenada de influenciadores nas redes sociais para atacar a credibilidade do Banco Central. De acordo com a Polícia Federal, os ataques se deram após o Banco Central negar a compra do Master pelo Banco de Brasília e liquidar o Banco de Vorcaro. As investigações apuram ainda a atuação de possível organização criminosa dedicada à intimidação de jornalistas, ao monitoramento ilícito de pessoas ligadas a autoridades públicas, a obtenção indevida de informações sigilosas e a adoção de medidas destinadas a interferir em investigações criminais. Na decisão, Mendonça afirmou que os elementos analisados apontam que Thiago Miranda desempenhava papel central nessas iniciativas, sendo o principal responsável por realizar pesquisas e levantamentos acerca da vida privada da jornalista em questão. Ainda de acordo com as conversas analisadas, Thiago Miranda costumava informar o andamento das buscas, relatar sobre a análise de processos judiciais antigos e coordenar a mobilização de equipe dedicada a localizar informações que pudessem ser consideradas sensíveis ou comprometedoras para a jornalista.
22: Plano de saúde deve custear cirurgias em mulheres trans para dar aos traços faciais a aparência feminina.
3: Para o STJ, esses procedimentos não se enquadram nas exceções previstas na lei que regulamenta os planos de saúde. Fátima Uchoa.
24: A decisão da terceira turma do STJ manteve a determinação para que uma operadora de plano de saúde autorizasse a cirurgia de feminização facial no processo transexualizador, como reconstrução craniana e rinoplastia reparadora de uma beneficiária que já havia feito procedimento de redesignação sexual. Segundo a relatora ministra Nancy Andrighi, os procedimentos foram indicados pelo médico da paciente e não incluiriam tratamento experimental nem teriam caráter estético, sendo imprescindíveis para adequar a identidade de gênero da paciente e preservar o bem-estar psicológico dela.
22: Agente de aeroporto de Confins, em Minas Gerais, tem jornada de trabalho equiparada à de colegas da Pampulha.
3: A decisão é do Tribunal Superior do Trabalho, Marla Lacerda.
25: Uma empresa de serviços aeroportuários vai ter de pagar horas extras a uma agente de proteção do aeroporto de Confins. A trabalhadora cumpria jornada de 42 horas semanais, enquanto colegas de função no aeroporto da Pampulha, de menor movimento, trabalhavam 36 horas por semana. Para o TST, a diferenciação da jornada com a mesma remuneração diz respeito ao princípio da isonomia.
22: Justiça determina que o SUS forneça sonda Bottom para alimentação de pacientes pediátricos em Uberlândia, Minas Gerais.
3: Esse tipo de sonda é um dispositivo de silicone que fica na região do abdômen do paciente e diminui os casos de refluxo. Vanessa Pereira.
26: A ação teve início após o MPF receber reclamações de famílias que enfrentavam dificuldades para conseguir a sonda Bottom no SUS. Agora, segundo a decisão, a União tem até 6 meses para incluir o equipamento no sistema de gerenciamento do SUS. Já o governo de Minas Gerais e o município de Uberlândia devem garantir o fornecimento das sondas Bottom para os pacientes pediátricos.
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22: Uma boa noite.
3: E até amanhã.
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5: Eu sou Paula Groba.
6: E eu sou Humberto Pinheiro.
5: E estes são os destaques de hoje do Jornal do Senado, que começa agora.
6: Senado aprova MP que destina recursos das BETs à Polícia Federal.
5: Comissão aprova mais proteção a pessoas com deficiência vítimas de crimes.
6: Avança projeto que pune empresas de telemarketing por ligações indesejadas.
5: Boa noite.
6: Boa noite.
5: Parte do dinheiro arrecadado pelas casas de apostas esportivas poderá ser usado no combate ao crime organizado.
6: O Senado aprovou uma medida provisória que destina um percentual do lucro das BETs ao fundo da Polícia Federal. Agora, o texto segue para a sanção presidencial. Repórter Douglas Castilho.
7: Após o pagamento dos impostos devidos e dos prêmios das apostas, as operadoras das BETs deverão destinar 3% do valor obtido a esse fundo. Porém, esse índice só será devido a partir de 2028, passando por uma transição anual gradual de 1%. O senador Isalci Lucas, do PL do Distrito Federal, argumentou que o direcionamento do montante serve como um mal menor diante dos efeitos negativos das BETs.
8: O ideal é que não tivesse BETs, porque por mais maior percentual, não vale a pena. Realmente, o estrago com relação às BETs é muito grande. Então, agora, é óbvio, como existe, está regulamentado, é muito importante destinar realmente parte desse recurso para saúde, também para segurança, para todas essas áreas, exatamente, porque qualquer percentual não recupera o que se vai gastar com a saúde com relação a isso.
7: A verba será obrigatoriamente utilizada na modernização de equipamentos da Polícia Federal, no pagamento por horas e atividades extraordinárias e no custeio de planos de saúde da corporação. Além disso, o Ministério da Justiça e Segurança Pública poderá estender a cobertura dessas despesas médicas também para os agentes da Polícia Rodoviária Federal e da Polícia Penal Federal. O texto agora vai à sanção presidencial.
5: E avançou no Senado o projeto que autoriza a Agência Nacional do Petróleo a acessar dados fiscais de distribuidores e revendedores de combustíveis.
6: A medida visa combater a adulteração desses produtos. Repórter César Mendes.
9: O objetivo da proposta, já aprovada na Câmara dos Deputados, é melhorar a fiscalização, condicionando as concessões de atividades regulamentadas pela ANP à autorização prévia para que a agência acesse os dados fiscais das empresas do setor. Quem já possui a outorga de funcionamento terá que providenciar essa autorização para continuar atuando. Relator da matéria, o senador Dr. Irã, do Progressistas de Roraima, destacou que a medida vai facilitar a detecção de adulterações, assegurando maior integridade no mercado de combustíveis.
10: Empresas que adulteram combustíveis garantem ilicitamente a redução de seus custos de produção e passam a ter vantagem competitiva em relação às que atuam honestamente.
9: O texto determina que a ANP assuma os custos do acesso aos dados das empresas sem ônus para o fisco e seguiu para a análise da Comissão de Infraestrutura.
5: Uma subcomissão do Senado aprovou o relatório de diligência externa em Boa Vista, Roraima, em maio de 2026, que verificou a situação em que vive o povo Yanomami.
6: O documento traz um diagnóstico sobre a saúde, a segurança e a governança na região e aponta que, apesar de avanços na repressão ao garimpo ilegal, o território ainda enfrenta graves gargalos logísticos e estruturais. Repórter Bruno Lourenço.
27: Relatório aprovado pela subcomissão do Senado, que acompanha a situação de perto, revela que a quase totalidade do atendimento de saúde na região ainda depende exclusivamente de aviões e helicópteros, o que encarece e dificulta as ações de socorro. A presidente do colegiado, senadora Damares Alves, do Republicanos do Distrito Federal, defendeu uma ação conjunta de entidades brasileiras e internacionais, principalmente no combate ao garimpo ilegal, para assegurar direitos das populações indígenas.
28: Capaz de consolidar os avanços obtidos com a desintrusão e fortalecer de forma duradoura
11: as políticas públicas voltadas à proteção e à garantia dos direitos dos povos Yanomami e Yekuana.
27: A subcomissão formalizou uma série de pedidos de providências a ministérios e propôs um pacote legislativo focado no agravamento de penas para crimes ambientais em terras indígenas, adaptação de prazos processuais para áreas remotas, fortalecimento da FUNAI, integração de políticas sociais e adaptação do acesso a benefícios sociais.
24: E a Comissão de Direitos Humanos aprovou um projeto que aumenta a proteção para pessoas com deficiência vítimas de crimes. A proposta torna esse tipo de crime uma circunstância agravante, com penas maiores para quem se aproveita da vulnerabilidade da vítima.
6: Hoje, o aumento de pena previsto na legislação está ligado a agressões ocorridas em escolas. O relatório lido pelo senador Paulo Paim, do PT do Rio Grande do Sul, amplia essa proteção em casos de lesão corporal e reforça a punição também em outros locais. Agora, o projeto segue para análise da Comissão de Constituição e Justiça.
24: Ligações indesejadas de telemarketing e as cobranças feitas para quem nem é devedor podem estar com os dias contados. A Comissão de Fiscalização e Controle aprovou em decisão terminativa um projeto que obriga as empresas a identificarem claramente o número das chamadas e a respeitarem o pedido de bloqueio feito pelo consumidor.
6: O texto também cria um cadastro para evitar fraudes e ligações repetidas para pessoas que não têm relação com a dívida. Quem descumprir as regras poderá pagar multa de até R$50 mil. A proposta segue para análise da Câmara dos Deputados. O relator da proposta, senador Laércio Oliveira, do PP de Sergipe, afirmou que o objetivo é combater práticas abusivas de telemarketing sem impedir a realização de cobranças legítimas.
12: E esse projeto enfrenta um problema que é meu, que é seu, é de todo mundo, que é exatamente a perturbação de redes de telefonia que liga para a gente com ligações indesejadas, com ligações desagradáveis, oferecendo produto, buscando cobrar alguma coisa que a gente não tem nada a ver com o assunto, importunando a nossa rotina, o nosso bem-estar, o nosso conforto, e a gente precisa dar um basta nisso.
24: E a presidência da República vetou parcialmente o projeto que mudava o símbolo de acessibilidade no Brasil. Com o veto, o símbolo vai continuar sendo uma pessoa em cadeira de rodas.
6: A intenção da mudança era incluir outros tipos de deficiência. Os detalhes com o repórter Márcio Maturana.
13: O governo argumentou que mudar o símbolo já muito conhecido por uma imagem criada em 2015 pelas Nações Unidas poderia criar barreiras adicionais a quem se pretendia beneficiar e que a mudança não teve participação das organizações representativas das pessoas com deficiência. A senadora Mara Gabrilli, do PSD de São Paulo, explicou que a intenção da mudança era incluir outros tipos de deficiência.
14: É como dizer para a sociedade, a acessibilidade vai além da mobilidade. É sobre garantir mais autonomia e respeito para todas as pessoas com deficiência.
13: Outros trechos do projeto, como a ampliação dos locais obrigatórios para sinalização, foram mantidos e transformados na Lei 15.459. Agora, o veto parcial precisa ser analisado pelo Congresso Nacional, podendo ser mantido ou derrubado.
24: O programa Jovem Senador já definiu os 27 estudantes que vão participar da Semana de Vivência Legislativa em agosto no Congresso Nacional.
6: A última vaga ficou com um aluno do Distrito Federal, vencedor da etapa local, com uma redação sobre democracia nas redes sociais. Repórter Henrique Nascimento.
15: Os 27 estudantes foram selecionados para o Jovem Senador 2026, programa que permite aos alunos conhecer de perto o funcionamento do Congresso Nacional. A última vaga ficou com Caleb Gomes, do Centro de Ensino Médio de Taguatinga Norte, no Distrito Federal. O tema da redação deste ano foi Democracia nas redes sociais, como construir um debate saudável.
16: Assim que saiu o tema, eu já comecei a pensar em várias coisas. Eu sei que o raciocínio ele foi vindo ao longo do processo de criação da redação, eu tentei ser o mais verdadeiro possível sobre a minha opinião.
15: Durante a Semana de Vivência Legislativa, os jovens senadores vão ocupar cadeiras no plenário e nas comissões e apresentar propostas que podem virar projetos de lei. O senador Paulo Paim, do PT do Rio Grande do Sul, destacou a importância da participação dos jovens.
1: Agir hoje na esperança de que as iniciativas atuais nos assegurem um futuro melhor é missão de todos nós, não importa a idade. Que ela se traduza em entusiasmo e paixão pelo trabalho legislativo.
15: Ao longo de 14 edições, o jovem senador já mobilizou mais de 2 milhões de estudantes.
6: Com edição de Paula Groba e trabalhos técnicos de Eliseu Caires, o Jornal do Senado fica por aqui. Acompanhe agora as notícias da Câmara dos Deputados. Boa noite.
5: Boa noite e até amanhã.
2: Jornal Câmara dos Deputados. Comissão da Câmara proíbe aposentadoria como punição a magistrados.
17: Plenário torna permanente incentivo fiscal para empresas de reciclagem.
2: Parlamentares defendem propostas em defesa de segmentos vulneráveis.
17: Boa noite. Projeto de Maurício do Vôlei, do PL de Minas Gerais, promete fortalecer mecanismos de combate ao abandono afetivo e material de crianças e adolescentes. O texto amplia os deveres dos pais e responsáveis quanto ao cuidado, à convivência familiar e à assistência emocional.
2: Maurício do Vôlei explica que o projeto cria medidas de proteção como acompanhamento psicossocial, mediação familiar e orientação aos responsáveis. Para ele, a iniciativa garante o desenvolvimento saudável de crianças e adolescentes.
17: Rubens Ottoni, do PT de Goiás, é relator de proposta que obriga companhias aéreas a transportar gratuitamente equipamentos usados por pessoas com deficiência. Ele explica que o projeto determina que cadeiras de rodas, próteses e outros itens essenciais sigam preferencialmente na cabine.
2: O Besotone aponta que, quando o transporte na cabine não for possível, os equipamentos deverão seguir no compartimento de carga, com prioridade, identificação e proteção adequada. O parlamentar alerta que a medida também prevê indenização imediata em caso de dano ou extravio.
17: Alencar Santana, do PT de São Paulo, defende a urgência de projeto que inclui a misoginia no Código Penal, criminalizando injúrias e agressões motivadas pelo preconceito contra as mulheres. Ele assinala que o parlamento precisa dar uma resposta diante do avanço dos índices de feminicídio no país.
2: Alencar Santana ressalta que a matéria já pode ser votada no plenário. Ele defende a punição rigorosa contra qualquer tipo de discriminação ou violência de gênero. O legislador acredita que a tipificação legal assegura a proteção integral e o respeito aos direitos das cidadãs brasileiras. Justiça.
17: Avança na Câmara a proposta que proíbe a aposentadoria compulsória de juiz como forma de punição. A repórter Paula Bittar acompanhou a votação.
18: A Comissão de Constituição e Justiça da Câmara aprovou uma proposta que acaba com a chamada aposentadoria compulsória de membros do Poder Judiciário como forma de punição. A proposta mantém a previsão de que o ato de remoção ou de disponibilidade do magistrado por interesse público deverá ser fundado em decisão por voto da maioria absoluta do respectivo tribunal ou do Conselho Nacional de Justiça, mas acrescenta que a suspensão poderá ser de até 90 dias e a disponibilidade poderá ser de até 2 anos. Ainda de acordo com o texto, concluído o processo administrativo disciplinar, o Tribunal ou o Conselho Nacional de Justiça, quando couber a pena de perda do cargo em decisão por voto de 2/3 de seus membros, deverá representar ao Ministério Público no prazo de 30 dias para propor a ação judicial. Nesse caso, o magistrado deve ser afastado das funções com vencimentos proporcionais até o trânsito em julgado da sentença. Se a decisão for pelo arquivamento da representação ou se a ação judicial for julgada improcedente em decisão definitiva, o magistrado retorna às suas funções com o pagamento da diferença das verbas remuneratórias e a contagem do tempo de serviço para todos os fins. O Ministério Público deve se pronunciar sobre a representação no prazo de 90 dias. O relator na comissão, deputado Helder Salomão, do PT do Espírito Santo, elogiou a iniciativa da proposta.
19: A sociedade brasileira há muito reivindica o fim desse privilégio que hoje nós conhecemos como aposentadoria compulsória, que ao invés de ser um castigo, como deveria ser, ou uma punição, melhor dizendo, acaba sendo um prêmio para quem pratica ilícitos e crimes no exercício da magistratura.
18: A deputada Bia Kicis, do PL do Distrito Federal, compartilhou dessa opinião.
20: Você premiar alguém
0: que abusou do cargo, que cometeu crimes e que é afastado, aposentado compulsoriamente com a sua remuneração integral. Isso é um tapa na cara do brasileiro.
18: A proposta que acaba com a chamada aposentadoria compulsória de membros do Poder Judiciário como forma de punição ainda precisa ser analisada por uma comissão especial que deverá ser criada para esse fim e depois segue para a apreciação do plenário, onde precisará ser votada em dois turnos. Da Rádio Câmara, de Brasília, Paula Bittar.
3: Trabalho.
2: Pastor Sargento Isidório do Avante da Bahia defende a aprovação pelo Senado do projeto que institui a escala de trabalho 5x2. Segundo ele, a medida garante mais qualidade de vida aos trabalhadores, permitindo mais convivência familiar e tempo para cuidar da saúde.
17: Pastor Sargento Isidório também cobra a aprovação da proposta que trata dos direitos dos agentes comunitários de saúde e de combate às endemias. Ele afirma que a matéria representa uma medida de justiça para a categoria, destacando a mobilização dos profissionais em defesa da pauta.
2: Júnior Amaral, do PL de Minas Gerais, critica projeto da Prefeitura de Itajubá, que cria regras locais para o transporte por aplicativo no município. O deputado afirma que a proposta gerou mobilização de trabalhadores por prever punições e exigências que podem dificultar a atividade.
17: Júnior Amaral argumenta que a Prefeitura extrapola sua competência ao tentar regulamentar pontos que seriam de responsabilidade do Legislativo Federal. O parlamentar sustenta que as regras podem afetar a renda de motoristas e entregadores que dependem dos aplicativos para trabalhar.
3: Desenvolvimento regional.
2: Hildo Rocha, do MDB do Maranhão, cobra a votação de PEC que inclui entidades municipais entre os legitimados para propor ações diretas de inconstitucionalidade. Ele argumenta que a medida corrige uma distorção ao garantir a municípios prerrogativas já asseguradas a estados e à União.
17: Hildo Rocha critica a resistência de líderes partidários à votação da proposta. O parlamentar sustenta que entidades como a Confederação Nacional de Municípios e a Frente Nacional de Prefeitos devem ter legitimidade para representar os interesses das cidades perante o STF.
2: Paulo Guedes, do PT, agradece ao governo federal pelos investimentos destinados ao norte de Minas Gerais. O congressista destaca a renovação da frota do SAMU, a destinação de recursos para hospitais e a construção de novas unidades de saúde.
17: Paulo Guedes também menciona ações voltadas aos pequenos municípios, como construção de creches, entrega de equipamentos de saúde e melhorias da infraestrutura. Segundo ele, os investimentos devem impulsionar o desenvolvimento econômico e a geração de empregos.
3: Votação.
2: A Câmara aprovou o fim da cobrança por consumo mínimo de água e esgoto. A repórter Daniela Lessa explica como deve funcionar o sistema de cobrança.
20: O plenário da Câmara dos Deputados aprovou o projeto que acaba com a cobrança de consumo mínimo nos serviços de abastecimento de água e esgoto. O projeto foi apresentado pelo deputado Carlos Jordi, do PL do Rio de Janeiro, e altera a lei do marco legal do saneamento básico. Pelo texto aprovado, a tarifa de água passará a ser formada por duas partes. A primeira será uma parcela fixa, chamada de tarifa básica, para remunerar a oferta e a manutenção do serviço. A segunda parte será uma parcela variável, calculada conforme o volume efetivamente consumido. Na prática, a proposta impede que o consumidor pague por um volume mínimo de água que não usou. A mesma lógica valerá para o esgoto sanitário. Relator da proposta, o deputado Kim Kataguiri, do Missão de São Paulo, deu exemplo de como a proposta irá funcionar na prática.
21: Que é como se você entrasse no bar e aí tivesse R$50 de consumação. O cara que consumiu paga 50, o cara que não consumiu paga 50 também. É assim que funciona hoje a tarifa de água. O que a gente quer fazer é o seguinte: bom, você que não consumiu nada, você vai pagar ali pela cadeira que você sentou, pelo garçom que te deu oi, então você vai pagar R$15. Aí o cara que consumiu vai pagar os R$15 mais aquilo que ele consumiu. Basicamente a gente está mudando a estrutura para dar mais justiça para as tarifas, principalmente para aquele consumidor que acaba pagando pelo consumo dos outros.
20: O relator disse também que o serviço de saneamento tem custos fixos importantes, como manutenção de redes e estações de tratamento. Por isso, o texto aprovado não elimina toda a cobrança fixa. Favorável ao projeto, o deputado Tarcísio Mota, do PSOL do Rio de Janeiro, defendeu também que essa tarifa básica não seja elevada, considerando que o acesso à água é um direito básico das pessoas.
4: Mas esse projeto vai no caminho correto de garantir à população que ela não continue a pagar essa tarifa mínima que ele vai pagar independente de quanto consumiu. Contudo, é preciso colocar uma trava para que a parte fixa não supere e não seja muito grande, onerando ainda mais o consumidor final, porque água é direito, água é vida, água não é mercadoria.
20: O projeto que acaba com a cobrança de consumo mínimo nos serviços de água e esgoto agora será analisado no Senado. Da Rádio Câmara de Brasília, Daniele Lessa.
3: Transportes.
17: Josivaldo JP, do União do Maranhão, apresentou projeto que obriga órgãos de trânsito a disponibilizar medidores de glicose em operações de fiscalização. Ele explica que alterações no nível de açúcar no sangue podem causar sintomas confundidos com embriaguez, levando a abordagens inadequadas.
2: Josivaldo JP ressalta que o teste só poderá ser realizado com o consentimento do condutor. Ele acrescenta que o projeto prevê treinamento para que agentes identifiquem sinais de alteração glicêmica, acionando atendimento médico quando houver risco à saúde.
3: Consumidor.
17: Caroline de Tone, do PL de Santa Catarina, apresentou o projeto que inclui os gastos com vacinas entre as despesas dedutíveis do imposto de renda da pessoa física. De acordo com a deputada, a medida amplia o benefício já concedido a outras despesas médicas.
2: Caroline de Tone argumenta que a proposta incentiva a prevenção de doenças. Ela acredita que o projeto promove justiça fiscal e contribui para a redução dos custos do poder público com tratamentos que poderiam ser evitados por meio da vacinação.
3: Saúde.
17: Comissão de Saúde aprova projeto que proíbe a venda e o uso do chumbinho no Brasil. A repórter Sofia Peçanha tem mais detalhes.
7: A Comissão de Saúde aprovou o projeto que proíbe desde a venda até a utilização do chumbinho em todo o país. A proposta altera a Lei de Crimes Ambientais, com o objetivo de proibir o uso da substância tóxica como método de controle de pragas em áreas urbanas e rurais. Pelo texto, fica proibido em todo o território nacional o porte, a venda, a fabricação e a utilização para qualquer finalidade do chumbinho. Além disso, a proposta garante a segurança da população, a proteção do meio ambiente e a preservação da vida animal, refletindo um compromisso com a saúde pública e a sustentabilidade ambiental. O projeto sugere que os poderes públicos federal, estaduais, distritais e municipais aprimorem a fiscalização e desenvolvam políticas de conscientização, como explicou o deputado Clodoaldo Magalhães, do PV de Pernambuco, relator na comissão.
8: Fortalecer também com campanhas de conscientização para que a população, a sociedade como um todo, tenha consciência dos perigos e dos riscos do envenenamento humano, animal e também da contaminação dos mananciais através desse produto que é tão nocivo à saúde humana, animal e ambiental.
7: A substância tóxica aldicarb, conhecida popularmente como chumbinho, é extremamente tóxica e perigosa para a saúde humana. A ingestão acidental, mesmo em pequenas quantidades, pode levar a envenenamentos graves e fatais. Por isso, o deputado Marcelo Queiroz, do PSDB do Rio de Janeiro, autor do projeto, ressaltou no texto que a medida se faz necessária devido aos graves riscos que o uso indiscriminado desse produto representa para a saúde pública, o meio ambiente e os animais domésticos e selvagens. Em caso de descumprimento da lei, a proibição poderá ser de multa em, no mínimo, 5 salários mínimos, além das demais penalidades previstas em lei. Agora, o projeto que proíbe desde a venda até a utilização do chumbinho em todo o país segue para análise na Comissão de Constituição e Justiça. Da Rádio Câmara de Brasília, Sofia Peçanha.
3: Cultura.
2: Márcio Arruda, do PCdoB do Ceará, defende a regulamentação das plataformas de streaming para garantir mais proteção ao setor audiovisual. Ele afirma que a medida é necessária para fortalecer a produção nacional, ampliar a geração de empregos e valorizar a cultura brasileira.
17: O parlamentar acredita que a legislação precisa acompanhar as mudanças do mercado, hoje dominado pelos serviços de streaming. Para Inácio Arruda, a regulamentação deve assegurar regras para o setor e preservar o espaço da produção audiovisual do país.
3: Meio ambiente.
2: O plenário da Câmara aprovou um projeto que aumenta e torna permanente incentivo fiscal para empresas de reciclagem. O repórter Antônio Vital acompanhou a votação.
9: O plenário da Câmara aprovou o projeto que torna permanente e aumenta os incentivos fiscais para a indústria de reciclagem. O projeto altera uma lei de 2021 que autoriza empresas do setor tributadas com base no lucro real a abaterem 1% do imposto devido em troca de investimentos em projetos que estimulem a cadeia produtiva na reciclagem. Esse incentivo fiscal tem validade de apenas 5 anos, ou seja, termina em 2026. O projeto aprovado torna o incentivo fiscal permanente, sem prazo para acabar. Além disso, aumenta de 1% para 5% o limite de dedução do imposto de renda para as empresas do setor. O relator, deputado Arnaldo Jardim, do Cidadania de São Paulo, acatou parcialmente sugestão do PT e definiu que o incentivo fiscal vai depender da previsão orçamentária. O líder do governo na Câmara, deputado Paulo Pimenta, do PT do Rio Grande do Sul, queria que o valor máximo do incentivo fosse definido anualmente pelo Poder Executivo, o que não foi aceito pelo relator. Para o relator, Arnaldo Jardim, aumentar o incentivo fiscal para as empresas de reciclagem pode estimular mais investimentos.
10: Hoje ainda nós temos a triste realidade de ter no Brasil uma coleta absolutamente, muitas vezes, desumana e temos, por outro lado, uma grande presença ainda de lixões no nosso país. Portanto, é o que recomenda fomentar a reutilização, o tratamento e a reciclagem de resíduos sólidos, até em sintonia com o direito ao meio ambiente equilibrado.
9: Em 2024, cerca de 7 milhões de toneladas de resíduos secos foram destinados à reciclagem no Brasil, o que representa menos de 9% dos resíduos gerados, segundo a Associação Brasileira de Resíduos e Meio Ambiente. O relator defendeu o aumento do incentivo como maneira de aproximar a indústria de reciclagem dos benefícios já recebidos por outros setores da economia, como o da cultura e esporte, que permitem dedução de até 4% do imposto devido. Foi o que disse também o deputado Carlos Gomes, do Republicanos do Rio Grande do Sul, ex-catador e autor.

0: nesse país.
1: O projeto que torna permanente e aumenta os incentivos fiscais para a indústria de reciclagem seguiu para análise do Senado. Da Rádio Câmara de Brasília, Antônio Vital.
2: Segurança Pública.
3: Sargento Faur do PL defende a ampliação do policiamento nas rodovias e divisas do Paraná para impedir a entrada de criminosos e o tráfico de drogas no estado. Ele afirma que é preciso aumentar o efetivo da Polícia Militar diante da defasagem de servidores nas ruas.
4: Para Sargento Faur, a redução dos índices de criminalidade depende da valorização salarial e de incentivos estruturais para os operadores da segurança pública. Ele propõe a construção de presídios de segurança máxima que proíbam benefícios como visitas íntimas a detentos de alta periculosidade.
3: Hélio Lopes, do PL do Rio de Janeiro, apresentou o projeto que zera o imposto de importação sobre armas de fogo adquiridas por militares, policiais e outros agentes de segurança pública. O deputado explica que a proposta vale para profissionais da ativa, aposentados e militares da reserva ou reformados.
4: Segundo Hélio Lopes, a medida facilita o acesso dos agentes a equipamentos importados mais modernos e adequados às suas atividades. O projeto mantém ainda exigências de registro, comprovação funcional, rastreabilidade e fiscalização do armamento pelos órgãos competentes.
3: Adilson Barroso é um dos autores de PEC que admite, em caráter excepcional, a redução da maioridade penal para casos de crimes hediondos e de crueldade extrema contra pessoas e animais. Ele aponta que a responsabilização depende de avaliação individualizada.
4: Para Adilson Barroso, a medida busca dar resposta mais efetiva a crimes como estupro, latrocínio, tortura e homicídio. O parlamentar garante que a PEC que mantém o respeito ao devido processo legal, a ampla defesa e a condição de pessoa em desenvolvimento.
3: Felipe Beccari, do Podemos de São Paulo, é um dos autores do projeto que cria o crime para quem organiza e transmite práticas de maus-tratos a animais por meio de comunidades virtuais. A proposta também pune quem financia ou incentiva esse tipo de conteúdo na internet.
4: Felipe Beccari entende que a medida busca combater grupos que divulgam atos de crueldade contra animais, inclusive mediante pagamento. O texto prevê ainda penas maiores nos casos em que houver lucro com a prática ou morte do animal divulgada em redes sociais.
3: Paulinho da Força, do Solidariedade de São Paulo, é autor de projeto que aumenta a pena para furtos e roubos cometidos por criminosos que se passam por prestadores de serviço ou utilizam falsa identificação profissional.
4: O deputado explica que a pena para furto qualificado passaria a variar de 4 a 10 anos de prisão e a de roubo qualificado de 8 a 14 anos. Paulinho da Força afirma que a ideia é proteger a confiança da população em profissionais legítimos e reforçar a segurança pública.
3: Termina agora o Jornal.

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Olá, boa noite. Está começando agora o seu encontro marcado com a emoção. E convido você a relaxar, recordar e viver momentos especiais com a gente. Vamos começar com essa linda canção.

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0: Daqui a pouco tem mais sucessos para você, mais canções que aquecem o coração. 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
3: Estamos de volta para aquecer a sua noite. É o Love Night, só com sucessos que emocionam.